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12: Já estamos de volta com o Clube do Caipirão, maior programa sertanejo raiz do rádio.
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14: O Luquinha sinalizou e nós vamos ouvir Cadeira de Balanço com Craveiro e Cravinho.

0: grande sucesso em Delay e Dorival, Desespero do Mar. Também ouvimos A Sereia e o Nego d'Água com Goiano e Paranaense, Estrada da Vida com As Gargantas de Ouro do Brasil, Milionário José Rico, Candeeiro da Fazenda com Tião Carreiro e Paraíso e Cadeira de Balanço com Craveiro e Cravinho.
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0: Já já tem mais sucesso, se liga na programação.
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0: Muito bem, vamos agora com o Momento Saúde com Edelson Moura.
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7: Ó, nós outra vez aqui defendendo a viola caipira, as tradições de nossa terra aqui no Clube do Caipirão. É só modão.
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7: O Luquinha sinalizou e nós vamos ouvir Zé Mulato e Cassiano, Ciência Matuta.

0: Noite Fria com Tibagi Miltinho, música do saudoso amigo Orlando Gomes Araújo e do Miltinho Rodrigues. Noite Fria, ê modão, hein? Também tivemos Ciência Matuta com Zé Mulato e Cassiano.
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0: Agora, junto com a FAESP, Federação da Agricultura do Estado de São Paulo, Senar, Serviço Nacional de Aprendizagem Rural e Sindicatos Rurais, vamos com o informativo do agro, deixando você logo cedo muito bem informado. A agropecuária apresentou saldo positivo no cenário nacional, com 22.898 vínculos formais em junho deste ano, o segundo maior entre os setores da economia. O cultivo da laranja liderou a geração de vagas no país, seguido pelo café e pelos serviços de preparação de terreno. Cultivo e colheita reforçam a importância dessas atividades para a dinâmica do mercado de trabalho rural. Para mais detalhes e informações, acesse o site faespsenar.com.br. É o informativo do agro, junto com a FAESP, Senar e Sindicatos Rurais, deixando você logo cedo muito bem informado aqui no Clube do Caipirão.
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1: Muito bem, mais uma pausa no programa neste domingão e já voltamos.
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3: Como é bom estar contigo em mais um amanhecer do nosso interior, aqui no Clube do Caipirão, abrindo o baú da música sertaneja.
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3: Agora vamos ouvir Abel e Caim, o Menino e o Cachorro.

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0: Aí, ó, Lourenço e Lourival, as Vozes de Cristal, o Diploma e o Chapéu. Também tivemos Exemplo de Cão com Zé do Cedro e João do Pinho, Crises de Amor com João Mineiro e Marciano, Camisa Branca com Douglas Cial, O Menino e o Cachorro com os primos Abel e Caim. Aqui no Clube do Caipirão é só modão dos cabeceira.
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0: Já já tem mais sucesso, se liga na programação.
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0: Vamos com o momento Saúde com Beleza com Edelson Moura.
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0: É o Clube do Caipirão pelo rádio, pela internet. O negócio é defender as tradições de nossa terra com as músicas que marcaram época. Bom dia!
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0: Rápido, Luquinha, se não dá tempo, tem mais moda pra gente ouvir. No jeito, João Mulato e Douradinho, de 1984, Fim do Mapa.

0: É, modão, hein? Mulher Maravilha com Duduca e Dalvan. Também tivemos Gilberto e Gilmar, ouvimos Jean Giovanni e João Mulato e Douradinho, Fim do Mapa.
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1: Bem, meus amigos, chegamos ao final de mais uma edição do nosso Clube do Caipirão, agradecendo você pelo carinho da sua companhia, da sua audiência. Fique com Deus, com ele também voando. Até mais.
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Já são 4:39, 4:39. Bom dia, Pedra, bom dia, galera, bom dia, Vaquerama. Eita, gente boa, tá começando aí, tá entrando no ar mais um programa Amanhecer no Sertão. Hoje é dia 27, quinta-feira. Hoje tá um amanhecer maravilhoso, nem calor e nem frio, tá? Primeira. Um abraço para vocês que estão aí ligados nas cidades vizinhas, você em outros estados via internet, um abração para vocês e um bom programa. Quando a gente começa, entrou no ar, o telefone está liberado, viu, gente? Vocês podem ligar, podem pedir, fique à vontade. É o 91 48 42 15. Ou mande aí sua mensagem no 91 42 45 64. Um abraço para você do campo, você homem da roça, agricultor, fazendeiro, vaqueiro, você barrendo a rua, você na padaria, nos pontos de lotação, um abraço para cada um. Vamos pedir o Pai do Céu força, coragem e sabedoria para conduzir o programa até às 7:30. Eu, macho velho de mãe da cheiro, na locução e lá no painel de comando, a menina Corrinha. Corrinha já tá mandando um bom dia, um abraço para Miriam lá na cidade de Venturosa. E para a Hilda lá no fundão de Buí, que até parece que só tem elas duas para ele mandar bom dia. É para todo mundo, Corrinha, Corrinha, Corrinha, tu se ajeita, Corrinha. Um abraço aí para essa família maravilhosa, essa família Nório. Você que tá ligado, meu filho, pode ligar, não tem a cerimônia não. Zé Irai do Mundo Novo de Buíque também é um que não perde o programa, essa hora já tá de pé. Vocês, meus compadres, pode ficar à vontade, pode ligar, pode pedir, pode oferecer, que Corrinha tá ali para atender sua clientela. E já vamos trazendo já aí as primeiras Corrinhas, que já são 4:42.

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0: Bom dia, macho velho, Quiseira, sítio novo. Gostaria de ouvir a música Maidá e Marcela. Amor distante, para oferecer, meu amigo Marcelo, meu amigadinho, padre Zé, Severino, compadre Dadá no sítio Piranha, padre Gonçalo, Tony Catonha, Panela, Neco do Vialeiro na Veneza, e a meu amigo Vavá no sítio Lagoa da Pedra, e a todos que aqui nessa rádio maravilhosa, Pedra FM. Então, bom dia, macho velho.
1: Essa música é sucesso até hoje, muita gente já regravou, mas o original dela foi gravada há muitos anos atrás por um trio que chamava-se Os Filhos de Goiás, Maurico, Maruzinho e Voninho. A sanfona do Voninho tocou nos quatro cantos do Brasil, mais ou menos assim.

0: 5h12, gente boa, 5h12. Um bom dia, um abraço pra você que tá ligadinho, você que tá curtindo, vocês aí nos curral, você no sítio, na fazenda. Bom dia, gente boa. Miriam lá de Venturosa, ligadinha, né, Miriam? Um abraço pra tu, pra Marta, pra toda a tua turma. Maria Nório também tá lá com seus dois rádio ligado, cafezinho feito. Railda tá enroscada ainda, tá não. Railda já foi na casa de Maria serrar o café. Quem tá aparecendo jumento aí na sombra da igreja é Cuca. Essa só acorda meio-dia. Zé Cachimbo, doido, já tá lá no curral, tirando meio litro de leite, né, Zé? E vamos no telefone. Alô, você do telefone, bom dia.
1: Bom dia, mala véia.
0: Lata de feitiço, bom dia.
1: Ai, cuidado, rapaz, que negócio é esse?
0: E não, a menina Eliane casar com Roberto de Beijo, no mínimo foi uma macumba que você fez por dois.
1: Não, ela tava dizendo de tu que tu tava ontem lá na praça na pedra, meu irmão, Deus, com a garrafa de vinho na mão e Roberto de Beijo pegando dinheiro.
0: Certo.
1: E macho aí, isso é macho, é um homem, rapaz.
0: Fazendo uma vaquinha pra arrecadar dinheiro pra casar, hein?
1: Aquele é o macumbeiro.
0: Quem é macumbeiro?
1: Ela tava dentro do seu macumeiro, Eliane.
0: É, Eliane não é quem fica lendo mão lá em Venturosa, ela e o tá do Roberto.
1: Ah, pois, ela disse que era tu que tava bebendo na praça do meu irmão e Roberto pedindo dinheiro.
0: Ela Roberto é quem bebendo. Tava em Venturosa, mas o Roberto lendo mão e arrecadando dinheiro pra comprar não sei o que, acho bem a cama do casamento.
1: Olha, bota a música aí de Lula do PT aí, é atuada, né? Eu tô esquecido, mas é.
0: Como é o nome da toada?
1: A toada de Lula, presidente, é a toada, né?
0: O nome é toada brasileira, só... Escuta, Amancebado.
1: Quando é só a festa de Eliana, eu não vou levá-la pra dançar mais ela.
0: Ô, Amancebado, essa toada só pode tocar ela agora, depois que terminar o período eleitoral.
1: Tá assim, é.
0: É, não pode nenhuma música agora que fale em política, nessas coisas.
1: Eu sou um boiadeiro forte.
0: Um boiadeiro forte, certo. Em vez de você estar pedindo esse boiadeiro forte, porque, e falando da vida dos outros, porque você não toma vergonha e não compra um porco que dá de presente para a festa de Eliane?
1: Não posso não. Quem pode aí é Claudinho Quilo.
0: É, Cláudio, né? Mas Cláudio já deu garrote.
1: A Claudinho de China, a Chutuada, Baixinhãozinho, Demeso. Vou oferecer a Zé Coitinho, Zé Binandi, a Zé Irã do Mundo Novo, a Juiz de Gacieta, a Torre Noé, seu amigo, a Daniel. Vai estar com a casa do menino dele, o mais novo. Eu agora vou levar o Neco Vialejo para tocar na festa do casamento.
0: Tá vendo aí, já contratado, Neco?
1: Aí, a Neco também, a Zé Pifeiro, cidadão de bem, pai de Cláudio de Quim, é o pai de Cláudio do sindicato. E a você é correr aí, aperta o dedo, cuidado para não quebrar, senão nós não somos primos.
0: Falou, meu velho amigo Tom de Catonho, um abraço pra vocês aí nas panelas. Eles que já contrataram Neco do Vialejo pra tocar aí no casamento do Roberto de Beijo com Eliane. Tá certo, eles têm que ajeitar ela que ela merece. 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Não foi, Celino, você que me falou? Rapaz, um abraço para vocês também aí, viu? 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E o telefone corrita. Alô, você do telefone, bom dia.
2: Bom dia, Macho Velho.
0: Bom dia, Ivan. E a música?
2: Eu gostaria de ouvir com...
0: Essa aí mesmo, pode oferecer.
2: Eu gostaria de pedir, utilizá-lo... O Milagre do Ladrão.
0: Isso, pode oferecer.
2: Ofereço a você.
0: Obrigado.
2: Romeu. A todos que estiver ouvindo a PFM. E a todos meus vizinhos. E a toda a minha família.
0: Falou, meu amigo Ivan, no centro. 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Um abraço, um bom dia para o amigo Uriel, lá do sítio Fundão de Buíque. Uriel tá lá tirando leite e o rádio ligado aí na estaca, curtindo o programa. É bom demais, né, Uriel? Esse aí é o futuro vereador. Um bom dia para você e para toda a sua família. 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Meu amigo Doca mandou um áudio ainda agora há pouco, mandando um abraço e um bom dia para todos os seus amigos aqui da Cidade da Pedra e região, e pediu com Valdir Soriano a carta, sabe, né? Pronto. E Corrinha tá muito esperta demais. 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

0: 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Já são 5h27. Corrinha, tá comendo a unha? Por que, Corrinha? Quer um pastel? Eu vou lá na padaria buscar. Com café com leite também? Você tá aí, a exploração de idoso. Tem a neve, tem a caima. Vamos devagar que o santo é de barro, Corrinha. Vamos de música, né? Então, meu filho. Ah, filho é fia. Não sabe ainda, né? Então vamos de música aí, bora.
1: Cuida, macho, véi. Que é Matheus. Bota uma música aí de Renan e Raí. A Cor da Esperança. Pra oferecer aqui a Doutor Tiago. A Zé de Esté Caçaco. A Caceteiro do Brega. A Andrezinho cheio de chifre. A Rosivaldo Dantas. A Roberto de Beijo, a Léo Leite. A Gipão. A Marcelo. A França. Ao Galego de Jarba. E a todos.

dia mais fé, quero ver a música de Bruno e Marrone e Joelma do Calypso.

0: Bom dia, macho velho, aqui é Léo Leite. Voltei pra tocar atuada aí, voltei pra rever as terras. Saí chorando de lá. Agradecer pra Ailton, pra Lucas, pra William, pra Marcelo, pra Marcos, pra Bruno Gentil, Cilindro Ninja, Espanela, Luiz Noé no Urubu, Roberto de Beijo, Francinaldo, pra Júnior, pra o Jipe, pra lá na Fazenda Caldeirão, pra Rose, pra Matheus, pra Nando, pra Pedro Governo Cid Pedra d'Água, pra Sérgio, pra Luquinha, seu Daí, Aldera, Leandro Chalega, Ronaldo Chalega, Luiz Leite no Cid Jastro Negro, sua esposa Vânia, Simone Leite, Chiquinho Vaqueiro, e pra todos que estão ouvindo, macho velho.
1: Vai Lima! Vamos cantar a toada para todos os sertanejos, assim como a gente. Simbora!

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0: força, Léo e Chico, força aí.
1: Bom dia, Márcio Velho. Gostaria de ouvir a música de Teodoro Sampaio. Quebro tudo e vou embora. Para oferecer minha família, você da rádio. Bom dia.

Bom dia, macho velho. Aqui é Toninho da Panela. Gostaria de ver aquela toalha de Isabela com Luiz Preto com mais Abilo. Oferecendo aqui a Júnior de Gracete. A Paciência. Aí o Taluca, Adalberto. E pra todos os macho velho. Aperta. Aperta. Hein?

6 horas em ponto. Um bom dia para você, meu patrão. Você, meu amigão que tá aí do outro lado, pode ficar à vontade. Pode pedir e oferecer aí para quem vocês quiserem. Meu velho amigo Maciel aí no sítio Gentil, ligadinho. O Eudes Tenório também é outro que não perde o programa. Um abraço para Sérgio Vaqueiro. Luiz Leite Vânia aí no Riacho do Negro, aquele abraço. Zé Dinani e Priscila da cidade de Venturosa. Tom de Caton, Tom das Panelas, também ligadinho. Ainda meu amigo Soró, Pedro Gouveia, Uriel lá do sítio Fundão de Buíque, Dedé vereador na cidade de Venturosa, Chicão e Dona Jararaca na comunidade Gia, um abraço para vocês. Zé da Selpe, Sandreane também, Miriam. Ainda tem o amigo Zé Buchinho, rei do chifre, lá da cidade de Venturosa. Tem gente que não acaba mais. Um abraço para João Norato. Neném de Neco também ligadinho em Venturosa. Bom dia, gente boa. E lá em São Domingo, a galera tá que tá ligadinho em São Domingo, curtindo o programa. Roberto de Beijo, lá do sítio Urubu, também ligado. A amiga Benilda e seu menino Babu, um abraço para vocês. Ainda tem Eliane Vaz que tá voando baixo. Depois que noivou com Roberto de Beijo, não fala mais com ninguém. Já contrataram até Neco do Vialejo para ir tocar essa festa. Claudinho de Quino já deu um garrote e Tom indicado disse que já comprou o porco que tá engordando a fazer a churrascada no dia do casamento. Certo, beleza pura, viu? Parabéns pra você, viu, Eliane? Lá na Bica de Baixo tem o amigo Vaca Véia também, que tá ligado. Nena, um abraço, um bom dia. Nenê do Fumo. O Isaquiel também tá ligado. Ainda tem meu amigão Zé Rolinha, Luiz Leite, Buiquinho também curtindo. Um abraço para todos vocês da Bica de Baixo. Zé Carlos, Cristina e Maria Fome Zero aí no seu bar na Bica de Baixo. Bom dia para vocês. 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
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Já são 6:13. Seu Valdir tá lá ligadinho, né? Corrinha já passou ali, mostrando aqui a mensagem de seu Valdir. Seu Valdir pediu uma música bonita aí com Sérgio Reis e Corrinha vai trazer daqui a pouquinho, né, Corrinha? Seu Valdir tá oferecendo, mandando essa linda música aí de Sérgio Reis para todos os ouvintes, para vocês que estão ligadinho na Cidade da Pedra e toda a região. E vamos aí, né, Corrita? Vamos, que domingo tem festa na Fazenda Simão.

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Não tem, macho velho. Se tiver uma música de milionário, você é rico. Amor, um amor se paga. A oferecer para todos os amigos que estiver ouvindo aqui da Pedra d'Água, de Venturosa, de Lagoa do Currá, Sítio Piranha, para todos que estiver ouvindo, para Maroca, para todos que estiver ouvindo.

0: responder.
1: Ei, Machete, tá bem? A sua música pra mim, de João Mineiro e Marciano, com ela ofereço as minhas amigas aqui do Olho d'Água, que são fãs sua. É, Gracinete e Socorro. E a todos que estiver ouvindo o programa. E a minha amiga Silene Siqueira, a minha prima Betinha aí na pedra. E a todos que estiver ouvindo o programa. Faça a música logo.

Eu quero ver quando eu toco em Itaguá, a Mulher Maravilha, oferecer a você a Covinha, a José de Arão, Venice, Fafi Pedeira, Ferguim, Geraldo Nataí, Arão, o Bauri, a Fata da RC, Neto Mulherlês, Cristina Zé Carrinho, Aniela Benigba, Tony Dessi, a Sidney, a Bill, Cida de Maio Carlinhano, Dudu, Uma Marocos, a família Bernardinha, Vera Doutor, Francisco e Dona Gel, vamos aí jogando para a Nova na Veneza, e a todos que estiveram ouvindo esse maravilhoso programa, Dudu Caidalvã, Mulher, Maria Bernardinha, Vera Doutor, Francisco e Dona Gel, vamos aí jogando para a Nova na Veneza.

Bora, macho, vai, bom dia. Aqui é Junho. Queria escutar a toada do Boi Cabaninho. Oferecer a Torre de Noé, a Giovanni, Toninho, Ailton, a Léo, Roberto de Beijo. E a todos do ouvido.

0: Bom dia, macho feio. Eu quero a música de top 10, qualquer uma.
1: Isso é mais uma da fábrica. Isso aqui é pra tocar no seu coração.

Bota Daigo Suzana aí. Vamos o Daigo Suzana pra eu aí. Macho, velho.

disse sua esposa estimada, Jário, tenha paciência, não vá bater na Suzana, que o bicho bruto não pensa. Ela

Bom dia, Márcio Beck. Aqui é o Cristian Vitorosa. Você passa atuada aí a música de Barreirito, Cadeira Amiga, para oferecer a redação para o Dé, Maria Braz, Doca, Maroca, um Pazezinho com Madinita, Nau, Ronaldo, Tony Catão, Antônio Noé, Toninho, Pedro do CD, a todo o pessoal das Guaribas, Santo Antônio, e a todos daqui de Venturosa, Cícero Azevedo, Peter nos Amarelo, Branquinho, Venido de Eterno, a todos que estão me ouvindo. Valeu, Machado, é para Venturosa. Cadeira Amiga, Barreirito.

0: Bom dia, macho velho. Aqui é Maria do Pica de Baixo. Eu peço a toada de Ezaquiel para oferecer a Helena, a Samuel, a Sofia, a Ana Cecília, a Lucidalva, a Paula, a Bia, a Gabriel, a Geni, a... e a todos os ouvintes da galera do Grêmio. Galera do Grêmio. E o povo daqui todo sítio Pica de Baixo. Toca aí, por favor.
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Bom dia, meu querido Márcio, velho, tudo bem? Que papai do céu abençoe a nossa quinta-feira e todos os nossos amigos e familiares. Estou passando por aqui para pedir uma música, Os Quatro Cantos da Nossa Casa, para oferecer à minha mãe Nita, meu pai Zé Zimbatô, a minha prima Irene, com toda a família, a dona Isaura Cicim, Casuzinho e toda a família, a dona Maroca com toda a família, a meu grande amigo Aldery e toda a família, Matheus Mirim e toda a família, a todos os meus familiares e a todos os meus amigos. Que Papai do Céu nos abençoe com a quinta-feira cheia de paz, de amor, saúde e prosperidade. Continuo amando todos os meus amigos por iguais e familiares. Cheiro no teu coração, macho véi. Cuida, bora.

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2: 7:04.
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0: Já são 7:15, galera. 7:15. Um bom dia, um abraço pra vocês que estão aí no outro lado, ligadinho, curtindo o programa. E atenção, galera, o bingo que ia ser realizado e a festa do dia 23 foi adiada para o dia 4. Dia 4, é claro, o amigo João Paulo do Arrocha está convidando os dançarinos e o público em geral para curtir essa noitada aí no seu bar, na Bica de Cima, certo? Na Bica de Cima, dia 4, na sexta-feira, dia 4. Aí sim, aí vai ser o bingo lá no bar do amigo João Paulo, no bar JP da Bica de Cima. É, vai ter um kit aí na quadra e na enchida da cautela, meu filho, um bode. O chifre maior do que o de Zaquiel. Acho que não. O de Zaquiel é maior ainda. Aposta aí, essa festa vai ficar por conta de André Moraes, João Paulo do Arrocha e Anderson Vaqueiro. Depois do bingo das 5 horas da tarde, dia 4. Combinado? E no domingo, dia 30, a Fazenda Simão vai estar em festa de novo. É o Boi Curisquinho botando pegado aí. Vocês aqui da região, se oriente, convide aí sua galera, seus amigos, que a Fazenda Simão vai estar em festa mais uma vez. Jorge Vitorino, Vânia Borrega, o Dedé Vitorino, convida a Vaquerama e o público em geral para curtir o 18º desafio do Boi Curisquinho, o 10º desafio da Anuvia Espoleta e o 6º desafio da Anuvia Jiboia. Os vaqueiros vêm de Santa Cruz do Capibaribe e vêm para botar pegado. Estão prometendo que vão botar pegado, viu? E vocês, a partir das 10 horas da manhã, pode tomar chegada. Já tem barraca com bebida e comida para vocês. Não precisa levar nada disso. É claro que os organizadores não vão deixar entrar mesmo. E depois das 4:30 da tarde, logo cedo, a partir das 10 horas, já tem paredão de som. E a partir das 4 da tarde, é o forrozão de Laurenção pra você balançar o esqueleto, viu? Tá certo? Após a roda. Alô, você do telefone, bom dia.
1: Ô, Macho Rei.
0: Oi.
1: Onde é a sua fazenda, Simão, que eu não sei?
0: Fica aí perto da fazenda Pão com Água.
1: Não, você disse que o Jorge não tinha fazenda.
0: É o quê?
1: Você estava dizendo na feira que o Jorge não tinha fazenda, e agora tem fazenda.
0: Que Jorge não tinha fazenda?
1: Sim.
0: Rapaz, você fala de todo mundo, rapaz. Puxa, vá cuidar do chifre de Zaquiel, vá. Eu tô escutando.
1: Depois que tu levar essa vai da safacão, tu ficasse meio doido, foi?
0: Foi, eu tô no montado, meu filho, os pés tanato do cão pode ser numa porta, que eu tô nem aí.
1: Ô, nem é que o Jorge tem fazenda, mas, tu é corno mesmo, hein?
0: Mas não sou dos quinos e nem parente de Zaquiel, que nem você é compadre e primo.
1: Se você fosse dos quinos, você era gente.
0: Oi.
1: Bota aí a toada da rap da Cara Branca e oferece pra Jipe. Jipe do Urubu. Tá escutando?
0: Tô escutando que eu não tô cego.
1: Eu pensava que além de corno, você tava morto.
0: Você já tá falando, o caba já tá escutando.
1: Sim, eu tô escutando ele.
0: Aquela, não vai mandar pra ser o compadre, não?
1: Que porra de compadre?
0: Zaquiel não é o padrinho da sua menina, rapaz?
1: Não.
0: E primo,
1: você... é batizado já, não é pra venda, não.
0: Você foi lá ver a máquina que ele comprou, que ele disse que era pra você dar uma arrumada no chip dele?
1: Só se for a máquina mesmo.
0: Ele disse pra você levar o motosserra pra dar uma paradinha nas pontas que tá meio desigual.
1: Motosserra não serra não, macho velho.
0: E vai tomar no caneco pra lá também, seu peste.
1: Tem que ter uma lixadeira.
0: Vamos de... Claudinho, vai tomar banho, vai, vamos de música, senão não dá morte. Tempo de tocar.
1: Cheio de gás.
0: Arrocha o dedo aí. Falta 10 minutos para as 7:30, corrinha.

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0: 7:29, o programa Amanhecer no Sertão vai chegando no final. Um bom dia, um abraço para Tião Boiadeiro e para Breno lá no Treversão, Betão e Ney também ligadinho, e a gente vai agradecendo o Papai do Céu, né? Vamos agradecendo o Papai do Céu por esse dia, também mandando ainda aquele abração para o amigo Rodrigo lá em Venturosa, que tá ligadinho, né, Rodrigues? Um abraço para você e um bom dia. Amanhã nós se encontra 5:20 de novo, Corrinha, vamos, neguinha, bora? Então, vamos, fui, tchau.
1: Vai que embora, carniça.
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0: libertação. Eu preciso ter fé e vir em busca de quem sabe e tem o poder de afastar de seus caminhos qualquer tipo de feitiço, bruxaria, macumba que está atrapalhando a sua felicidade. Seja qual for o problema, não deixe para amanhã o que está te atrapalhando hoje. Não importa o seu sofrimento, ele tem conselhos, orientações positivas e trabalhos espirituais que mudarão sua vida. Seja qual for o caso, faz e desfaz todos os tipos de trabalhos espirituais, benzimentos, amarrações, limpeza com garantia e sigilo absoluto. Pare, ouça, reflita e mude sua vida.
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2: Amigos e amigas, ouvinte, estamos aqui hoje, mais uma vez, a todos vocês que nos escutam através do aplicativo da rádio,

0: em qualquer região, em qualquer cidade. Muito obrigado pela altíssima audiência de a cada um de vocês que fica nos aguardando todos os dias, o mesmo horário, para que possa todo dia participar deste maravilhoso programa, Sua Vida e Seu Destino. Um programa diferente de todos, porque é um programa da verdade, um programa espiritual e aconselhativo, um programa espírita, que vemos a cada dia que passa, ajudando, estendendo as mãos para aqueles que realmente precisa de uma mão amiga.
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2: Bom dia, amigos ouvintes, e nesse momento estou aqui na minha casa de oração com um cidadão de bem que também estava à procura de uma mão amiga, onde estava passando por vários problemas difíceis na vida, e não tem pessoa melhor para falar o seu problema que ele mesmo. Bom dia, tudo bom com o senhor hoje?
3: Bom dia, é porque eu não estava mais conseguindo ficar com minha esposa, e aí ela dormia na cama e eu na rede, e aí estava num estado de calamidade, e aí eu encontrei esse cidadão, que agora eu sou um homem, que ele fez um remédio para mim, e eu sou homem para mulher todos os momentos.
2: O senhor, quando veio à minha casa de oração, o senhor não estava conseguindo mais ter sexo com a sua esposa, era isso?
3: É, não tinha sexo mais não, ela não me queria mais não.
2: E o senhor estava desesperado por a situação agravando a cada dia que passava?
3: É, porque ela já estava dizendo que ia procurar outro, que eu não era mais homem para ela.
2: Aí depois que o senhor me procurou hoje, voltou normal?
3: Voltou, tá tudo ok. Toda hora que ela me procurar, eu tô sendo um homem para ela.
2: Graças a Deus, Deus é maravilhoso. E isso que isso é de um trabalho realizado e garantido.
4: Os seus caminhos estão trancados? Não entra dinheiro em sua vida, e quando entra, sai logo e você nem percebe. Ou então, toda vez que você pega em dinheiro, acontece alguma coisa ruim e você é obrigado a gastar com médico e remédios, ou gastar de forma a sentir que esse dinheiro foi um dinheiro amaldiçoado? 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
5: Mestre, o senhor sabe a condição. Quando eu entrei em contato com o senhor para falar um pouco da minha situação, porque há muito tempo eu vinha num relacionamento, né? Já era casada há 10 anos e meu sonho era ter um filho e nunca consegui ter esse filho. E vinha as cobranças, né, mestre? Da minha família, da família do meu marido, que eu não tinha filho, que eu era estéril, que eu não ia nunca ia dar um filho a meu marido. E aí eu fui caindo em depressão, em lágrimas todos os dias, em desespero, né? Porque a cada tempo que passava, aquela situação ia ficando mais triste pra mim. Quando eu entrei em contato com o mestre Renato, ele me orientou e disse pra mim ficar calma, que tudo iria dar certo. E hoje, mestre, eu só tenho a te agradecer por tudo que o mestre fez por mim. Me ajudou a tornar esse sonho, né? Primeiramente Deus, porque sem Deus a gente não é nada. Mas eu quero agradecer a você por ter me ajudado a realizar esse sonho. Hoje, meu filho já tem 2 anos. Estou muito feliz e realizada, graças a Deus, porque era um do meu maior medo. E tanto de perder, né? Assim, meu relacionamento. E era um sonho. E graças a Deus e com o mestre Renato, deu tudo certo. Obrigado, mestre Renato.
0: A você, meu amigo. A você, minha amiga, que me escuta nesse exato momento. A você que vem passando por dificuldades na tua vida, a você que cada dia que passa dá 2 passos para frente, 3, 4, 5 passos para trás, vem sentindo aquela dificuldade na sua vida, tentando todos os dias de 1001 maneiras, e quanto mais tenta, mais dificuldades vem acontecendo, aparecendo na tua vida. E você muitas vezes, pelo desespero, sem saber o que está acontecendo, começa a entrar em depressão, começa a desfazer do que tem. E quando menos espera, já está no fundo do poço, na lama, na miséria. Não sabe muitas vezes nem qual foi o motivo, o porquê do teu sofrimento. Mas tanto sofrimento na tua vida, de repentemente, tem alguma coisa de misteriosa te atrapalhando. Alguém que não quer ver a tua alegria, alguém que não quer ver a tua felicidade, alguém que não quer ver a tua paz, alguém que não quer ver o teu sucesso. De tudo nesse mundo tem e existe, pessoas para fazer o bem quase que não tem. Agora, para fazer o mal, quase que não falta. Em cada lugar que você passa, você encontra pessoas por aí prometendo fundos e mundos, te enganando, fazendo você perder a fé, fazendo você perder a fé de encontrar uma transformação na tua vida. Já tem batido muitas portas erradas na casa de Pedro, de João, de Pai José. E até hoje os teus problemas não foram resolvidos. Não te desespere. Procura-se um homem da verdade, que tenha um compromisso com Deus, que o compromisso com a cada um de vocês, que venha na minha casa de oração, apenas com R$50, meus caros amigos e amigas, vocês poderão ficar sabendo de tudo que está se passando na sua vida. Você pode me procurar, que ao você me procurar, você vai ter uma consulta espiritual com o maior vidente espiritualista, o senhor mestre Renato de Ogum, o homem da verdade, o homem que a cada dia que passa vem demonstrando o seu dom, vem demonstrando a sua capacidade de poder crescer a cada dia que passa por o tamanho da responsabilidade, do compromisso e o objetivo de poder ter realizado muitos sonhos na vida de muitas e muitas pessoas que vivia sofrendo, que vivia se lamentando, pessoas que vivia sofrendo dentro em casa com depressões, pessoas que vivia com casamento destruído, pessoas que vivia com comércio indo à falência, pessoas que estavam vendo que a sua propriedade estava indo tudo de algo abaixo, aquelas pessoas que tentavam encontrar portas, oportunidade e não conseguia, pessoas que viviam dominado pelo vício, pela droga, pelo alcoolismo, pela prostituição. Mas essas pessoas, depois que vieram na minha casa, hoje, graças a Deus, um pai de família, uma mãe de família, hoje está contente, está feliz por ter procurado uma pessoa que realmente soube lidar com a situação e soube resolver o problema. Como a cada dia que passa, venho resolvendo os meus trabalhos, porque trabalho com dom divino, esse dom maravilhoso que Deus me deu, esse dom que eu tenho o objetivo de poder, todos os dias, estender uma mão amiga, à sua disposição. Não confunda o trabalho do homem da verdade, do homem sincero, com certo tipo de pessoas que andam por aí prometendo fundos e mundos. Prometer é muito fácil. Eu quero ver você realizar, assim como eu realizando e venho demonstrando a cada dia que passa aqui na cidade. São pessoas de toda a região, pessoas das zonas urbanas, pessoas de cidades vizinhas, pessoas da localidade, pessoas da cidade, pelo reconhecimento de um trabalho aprovado e garantido. Dedicando sempre o meu trabalho aos clientes que me procuram, às pessoas que me procuram, porque as pessoas que me procuram, quando vêm, vêm com problema, e quando saem, saem com os problemas resolvidos, selecionado por uma pessoa que tem um conhecimento divino, que tem um dom profundo de poder te ajudar, de poder desvendar qualquer mistério que estiver acontecendo na tua vida, qualquer tipo de maldição, de macumbaria, de bruxaria, de feitiçaria, de correntes malignas. Estamos aqui para quebrar todo tipo de infernidade. Porque estamos aqui porque nós queremos ver o teu sucesso, a tua prosperidade, a tua união, a tua riqueza, de alegria, de felicidade, de paz, de mudanças na tua vida. Então, para isso, meu amigo, basta você dar o primeiro passo na sua vida e procurar uma pessoa que tem os conhecimentos profundos, que tem um dom divino, que nasceu com esse dom e preparado, determinado a poder estender uma mão amiga à sua disposição. Ao você me procurar, não é obrigado você me falar nem sequer uma palavra do seu problema. Ao você chegar na minha casa de oração, eu vou pôr as minhas mãos em cima do teu subconsciente e poder te revelar, te esclarecer tudo o que está passando na tua vida. Porque a cada dia que passa, são pessoas e pessoas à minha procura. Porque o homem da verdade é aquele que faz e demonstra o que faz e que tem a responsabilidade de estar todos os dias ali presente para lhe atender, ali presente para resolver os teus problemas.
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4: Bom dia! Bom dia com alegria, amor, saúde, felicidade e paz dentro do seu coração. Tomara que nesse momento você esteja feliz. Caso não esteja, Se você está triste por algum motivo, se você está triste porque perdeu a pessoa amada, se você está triste porque está doente e a medicina te desenganou, está triste porque o gado está morrendo no seu sítio, não tem paz de espírito nessa chácara, nesta fazenda, está triste porque a empresa está indo à falência e não sai do vermelho, você está endividado. Está triste porque não consegue dormir e ouvir vozes que te perturba, sente arrepios na pele. Olha, com toda certeza eu posso garantir que você foi vítima de um trabalho de bruxaria, feitiçaria ou até mesmo magia negra. 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E o programa Sua Vida, Seu Destino continua com o mestre Renato de Ogum, que tem o maior prazer de te desejar aquele bom dia com alegria, com satisfação. E as pessoas escrevem. São milhares e milhares de cartas que chegam ao programa. E na medida do possível, o mestre Renato de Ogum vai lhe atendendo.
0: Não deixe para amanhã o que você pode fazer hoje, porque o amanhã poderá ser tarde demais. Amigos, amigas, muitas vezes as dificuldades que vêm passando na tua vida, as barreiras, as paredes, os espinhos, podem ser de pessoas que não querem ver a tua prosperidade. Pode ser de pessoas que não quer ver a tua alegria, que não quer ver você conseguir nada na vida. O inimigo, ele é traiçoeiro. Quando você conta os teus planos para alguém, é difícil os teus planos dar certo, porque quando Deus te deu um plano para ti, ele deu para ti, não para você compartilhar ele com ninguém. Por isso que muitas vezes, muitas pessoas não conseguem alcançar, não conseguem ser feliz. Porque antes de o plano dar certo, antes de tudo dar certo, já fica comemorando, falando com pessoas. Muitas vezes você tem ali uma quantidade de dinheiro mesmo, muitas vezes para comprar um terreno. E de repente começa a tirar 200, 300, 400. Quando pensar que não, daquele dinheiro que você tinha para comprar o terreno, no piscar de olhos, sumiu, evaporou. E você fica se perguntando como foi que isso aconteceu. Porque você falou seus projetos, você falou seus planos para uma pessoa que não merecia, você confiou numa pessoa que não valia a pena, pessoas que não querem ver o teu crescimento e torce para tudo dar errado. E muitas vezes você começa a sentir a dificuldade, as amarrações, você tenta de todas as formas, quanto mais tenta, mais dificuldade você encontra. Bate para um lado, bate para o outro, bate para cima, bate para baixo. E cada dia que passa, a dificuldade, a infernidade, a inveja, o olho gordo, a maldição, te perseguindo, te maltratando, te destruindo. E quando menos você espera, você já está no fundo do poço. Porque muitas vezes você nem acredita que pode acontecer com você. Mas muitas vezes você já pode estar passando por esse problema. batendo nas portas, procurando soluções, procurando emprego, não consegue. As portas no desemprego para ti se fecharam de todas as formas. Você não consegue pegar dinheiro. Você não consegue realizar os seus sonhos. Você não consegue pagar as tuas contas. E o desespero a cada dia que passa, falando mais alto, porque você não encontra saída. Começa a desfazer o que tem. E vai desfazendo, desfazendo, quando pensar que não tem mais nada. Tudo o que tinha se acabou no piscar de olhos. E muitas vezes, de tudo que vem acontecendo na tua vida, pode ser pessoas que podem ter preparado essa cilada, pessoas que querem ver a tua dificuldade, pessoas que têm inveja da pessoa que você é, e pode ter mandado fazer trabalhos para destruir o teu casamento, para destruir os teus sonhos, a tua alegria, a tua paz. A macumba, quando ela não mata, ela maltrata. Ela deixa a pessoa louca, alucinada, muitas vezes sem você saber até mesmo o que fazer da sua vida. Começa a bater o nervosismo, começa a bater o medo, o desespero, e dali vai entrando em depressão. Começa a se trancar dentro de um quarto, não quer conversar com ninguém, não tem vontade de sair, não tem vontade de fazer nada. Fica preso no mundo dentro de casa, como se a sua casa fosse uma cadeia, uma prisão, o seu quarto. Sem disposição para nada, só com energias negativas. E se você não se levantar, não deu o primeiro passo na tua vida, como você poderá se erguer na tua vida?
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0: Meu caros amigos e amigas, a todos vocês, espero que nesse momento vocês preparem o seu copo com água, porque agora nós vamos um momento de concentração espiritual, que nesse momento você prepara aí o seu copo com água, que nós vamos um momento de oração, vamos um momento de paz, vamos um momento de transformação na sua vida. Se você é essa pessoa que não tem fé, faça apenas o experimento. Coloque esse copo com água do lado do seu aparelho de som. Quando eu terminar de fazer essa oração, eu vou te indicar como você deverá utilizar um pouco desta água na sua casa, na sua vida. Ô meu bom Pai Todo-Poderoso, eu entro na sua presença todos os dias, todas as horas. Abençoa, Senhor, essas pessoas que oram comigo, nas áreas físicas, conjugal, sentimental, familiar e espiritual. Se o inimigo tiver, Senhor, planejando destruir os sonhos, os planos dessa pessoa que é tão importante para ti e tão importante para mim, que será desfeito qualquer tipo de olho gordo, de perseguições, de maldição acima da vida, da casa, do espaço, do trabalho de cada um dessas pessoas que nos escuta, que participa nesse exato momento. Chagas abertas, o coração sagrado de todo amor e bondade. Que o sangue do Senhor Jesus Cristo no meu corpo se derrame, para que hoje e sempre eu ando bem vestido, eu ando bem calçado, eu ando bem armado com as armas de São Jorge, para que meus inimigos vivos, vizinhos ou inimigos, tendo pés não me alcance, tendo mãos não me toque, e tendo olhos não me enxergue, e nem com pensamento algum poderá fazer o mal contra a minha pessoa. E aquele que tentar fazer o mal contra a minha pessoa ficará debaixo do meu pé esquerdo, assim como ficou o dragão debaixo das patas do cavalo guerreiro de São Jorge. Amém, Jesus. Amigos e amigas, a todos vocês que acabou de participar desse momento de paz, de fé e de oração, pegue o teu copo com água. Pegou o teu copo com água? Desta água, você lave a chave da sua casa, a chave do seu transporte. Se tem alguma enfermidade por dentro do teu corpo, você tome 3 goles desta água. Se tem alguma ferida afetada por fora do teu corpo, dor de cabeça, lave aquela região afetada com um pouco desta água. O restante desta água você joga nos 4 cantos da sua casa ou no teu estabelecimento comerciais, que será para afastar inveja, olho grande e qualquer tipo de demanda espiritual na sua vida. Por aqui nós finalizamos o programa de hoje. Prometemos voltar amanhã com mais uma programação normal, se o nosso bom Pai nos permitir. Fique todos com Deus e um beijão nas crianças, que são a esperança de hoje e o futuro de amanhã.
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0: 8:01.
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2: O Senado Federal e a Câmara dos Deputados preparam um esforço concentrado para analisar 5 propostas do governo federal em tramitação no Congresso na próxima semana. São elas o fim da escala 6x1 e da taxa das blusinhas, o marco legal dos minerais críticos, a PEC da segurança pública e o projeto de lei do Redata para incentivar a instalação de data centers no Brasil. O anúncio veio após almoço entre o presidente Lula e os presidentes da Câmara, Hugo Mota, e do Senado, Davi Alcolumbre, nesta quarta-feira no Palácio da Alvorada. Hugo Mota detalhou a tramitação da medida provisória que zera a alíquota de 20% do imposto de importação para compras internacionais de até $50, a chamada taxa das blusinhas.
3: Para que a comissão possa concluir o seu trabalho, a comissão terá a presidência indicada pela Câmara e a relatoria indicada pelo Senado, com a finalidade de aproveitarmos a janela do esforço concentrado da próxima semana para aprovarmos no plenário da Câmara, e em seguida o Senado também terá a oportunidade de apreciar, já que essa medida provisória vence no meio do mês de setembro e nós precisamos ter antes disso a sua apreciação.
2: Em relação aos minerais críticos, apesar de haver outro projeto tramitando no Senado Federal sobre o mesmo assunto, o presidente da Casa, Davi Alcolumbre, afirmou que dará seguimento à proposta enviada pelo governo.
4: E eu tenho a compreensão que nós precisamos, o Senado Federal, nos debruçarmos sobre a proposta que foi aprovada na Câmara, encaminhada pelo governo. Porque é o governo brasileiro que sabe o que está passando hoje, inclusive em alguns estados do Brasil, do ponto de vista de outros países estarem vindo no Brasil comprar as nossas riquezas. Já que nós não temos uma legislação clara para proteger, e é justamente essa que está tramitando no Senado, eu quero me comprometer que esta matéria estará pautada na semana que vem.
2: No caso do fim da escala 6x1, a matéria está na Comissão de Constituição e Justiça do Senado, sob relatoria de Omar Aziz, do PSD do Amazonas. Segundo Alcolumbre, o texto do relator deve ser apresentado na próxima quarta-feira.
4: Senador Omar Aziz, relator da PEC do fim da escala 6x1, tem a compreensão da importância da matéria, me disse que já está construindo um relatório para ser apresentado na próxima quarta-feira na Comissão de Constituição e Justiça. Isso quer dizer o quê? Isso quer dizer que a matéria está tramitando dentro dos ditames adequados do regimento e da Constituição brasileira.
2: Para o presidente Lula, assim como o marco legal dos minerais críticos, o Redata é fundamental para a soberania do país.
5: Se a gente não tomar cuidado, a gente vai continuar com os dados brasileiros sobre o povo brasileiro. Os dados de você e da imprensa ficar na mão de outras pessoas, senão dos brasileiros. E o Redata é uma coisa importante porque a possibilidade de investimento no Brasil, segundo o ministro da Indústria e Comércio, pode chegar na casa dos R$500 bilhões.
2: A próxima semana será a última para votações no Congresso Nacional, antes do primeiro turno das eleições gerais de outubro. Da Rádio Nacional em Brasília, Daniela Longuinho.
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0: Muito bem, tá começando a partir de agora o programa Super Manhã da Rádio Líder, campeã em audiência. Esse é o seus 98,7. O Super Manhã começa agora nesta quinta-feira. Calendário marca 27 de agosto de 2026. São 8 horas mais 18 minutos. Bom dia, bom dia. A partir de agora, festa musical no seu rádio. Aqui o seu Daio vai seguindo com o melhor turbilhão musical no seu rádio. Aquela saladinha music especialmente para você ficar sempre à vontade e saborear aqui aí em casa, certo? Muito bem. Bom dia, bom dia. A partir de agora você interage comigo no 991484215. Tem também o WhatsApp 991584337. 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
1: Oi, bom dia!
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4: Medo. Insegurança. A incapacidade em pensar que o amanhã será um dia melhor. A imaginação que apenas visualiza piores cenários. Pânico. Tristeza. Falta de esperança. Sentimentos que se tornam tão comuns para a grande maioria das pessoas em momentos difíceis. E que, se não tivermos cuidado, pode deixar sequelas em nossas mentes. Eu sei que, quando estamos no meio do olho do furacão, se abaixar e torcer para não ser engolido é a única ação que resta. E realmente a pergunta que eu faço é: em momentos difíceis, o que melhor podemos fazer? Talvez você tenha se cuidado, exercitado o seu corpo, mas e a sua mente? O que você tem feito para protegê-la contra esse bombardeio de sentimentos negativos que te aterroriza da hora que você acorda até a hora de dormir, que te impede de ter uma noite de sono profunda, que te impede de pensar em outra coisa que não seja a negatividade? A sua mente é forte. Você precisa acreditar nisso. Ela é capaz de criar, reconstruir, pensar e liderar todo o seu corpo. Ela é capaz de te fazer sonhar mesmo em meio às adversidades e te fazer acreditar, mesmo quando todos ao seu redor já não acreditam mais. A sua mente é poderosa, porque ela consegue trabalhar com força total quando você a estimula para isso. Ela consegue te manter em pé, te manter inteiro e te fazer ir muito além do que os outros achariam ser possível. Mas o que você tem feito para fortalecê-la? O que você tem feito para que ela não esmoreça? Até as coisas mais fortes da vida precisam de alicerce para não sucumbir. E qual tem sido o seu alicerce? O medo ou a esperança? A angústia ou a gratidão? Lembre-se que o pior momento da sua vida tem apenas 24 horas. E se você tem passado por momentos de dificuldade, esse momento vai passar. E tudo que você construiu ontem, hoje e amanhã formará grande parte de quem você será nos próximos tempos que virão. Tempos bons, fáceis e tempos difíceis e dolorosos. Porque a vida é repleta de ciclos.
5: E sábio é aquele que consegue se fortalecer para passar por todos esses momentos sem se perder. A sua mente é poderosa. Ela tem a capacidade de governar todas as suas emoções. Mas as suas emoções podem também afundá-lo em um mar de desespero, de dor, de angústia, de caos. Você tem o poder de decidir o que será, em o que você vai confiar. É sua responsabilidade cuidar daquilo que te mantém em pé, mesmo quando o chão parece ser puxado dos seus pés.
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1: Bom dia, meu amigo J.L. Silva. Deus te abençoe. Você e toda a família. Gostaria de ouvir. Preparei um jantar para Jesus, para oferecer a meu pai Zezinho Batu, minha mãe Nipe e toda a sua família, a dona Maroca com toda a família, a minha prima Irene e toda a sua família, a Cicinha e Cazuzinha, Dona Isaura e toda a família, a meu grande amigo Aldério com toda a família, a meu grande amigo Matheus Mirim e toda a família, a todos os meus familiares, a todos os meus amigos e todos os ouvintes. Que Papai do Céu nos dê uma quinta-feira abençoada. Todos os meus amigos moram dentro do meu coração, para sempre, num cantinho bem especial. Amo todos por iguais, eles e todos os meus familiares. Cheiro no coração de cada um. Cuide, gente.

0: cantar para Jesus. Valeu para Lenira Ramos em Venturosa, ligadazinha da gente. Alô, Lenira Ramos, bom dia, obrigado aí pela sua companhia, bom dia.
1: Oi, bom dia!
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O nosso mestre Gilberto Gil está prestes a receber uma honraria de peso. A Universidade de São Paulo, a renomada USP, aprovou a concessão do título de doutor honoris causa ao cantor, compositor e músico. É um reconhecimento merecido para uma das maiores personalidades da cultura brasileira dos séculos 20 e 21. A entrega da honraria ainda terá data definida pela universidade, mas a notícia já está dando o que falar. Além de Gil, a fotógrafa e ativista Cláudia Andujar também será agraciada, mostrando que a arte e a luta por direitos humanos estão em alta. Sim!

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0: Super Manhã de volta pra você com muita alegria, muita emoção musical nesta manhã sensacional.
1: JL Silva.
0: Pois é, sou eu mesmo.

0: 8 horas 46 minutos. Bom dia, bom dia. Satisfação imensa ter você comigo aqui nesta quinta-feira. A quinta promete, hein? Com shows de muita alegria no ar pra você. Deixa eu mandar aqui um bom dia para o nosso amigo Uriel aí do sítio Vito, né? Ele que em breve será candidato a vereador pelo município da Pedra nas próximas eleições municipais. Um abraço aí para Uriel no sítio Vito, zona rural da Pedra, e toda a família, um forte abraço. Aquele abraço. Quero mandar também aqui um bom dia para Maria Honório, Zé Regino, Ailda, também o nosso amigo Afonso, Silene, Suelane, a toda a turma aí no fundão, né? Bom dia. Oi, bom dia.
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0: Mande alto.
1: Pois é, bom dia. Olá, Rosenilda, seja bem-vinda.
2: Bom dia, Rafaela. Rosenilda da Veneza. Gostaria de ouvir a música do Amado Batista. Você partiu sem dizer nada. Para oferecer a minha família, torcida da rádio e meus olhos d'água. Bom dia.
1: Obrigado, bom dia. Dona Laide, seja bem-vinda.
3: Bom dia, Jornal.
1: Tudo bem, minha querida?
3: Quero ser mais feliz contigo, meu Deus.
1: Certo.
3: Para oferecer a você, meu
1: filho. Obrigado.
3: Meu Ziaque da Rua Nova, Raimundo e toda a família, Lúcia, Vanúzia e toda a família, e todos que estão ouvindo nessa rádio maravilhosa.
1: Valeu,
3: minha querida. Bom dia para você.
1: Bom dia.
3: Um abraço. Fica com Deus.
1: Valeu, dona Laide. Uma excelente quinta-feira.
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1: 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Tá chegando a sua música preferida aqui na melhor. Amado Batista vai cantar pra gente, agora 8h48.

0: 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Aí pra gente, te peço perdão, Marcos Antônio, na sintonia do sucesso. Valeu, alô Dona Laide, obrigado pela companhia. Vamos agora fazer um intervalo rapidão, eu volto já já trazendo muito mais músicas pra você aqui na Mais Ouvida. 8h55.
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2: Que tal incluir castanhas, amendoim ou nozes na alimentação? Esses alimentos fornecem gorduras insaturadas, proteínas, fibras e minerais importantes para o organismo. Eles podem ser uma opção prática para acompanhar frutas ou compor pequenos lanches. Mas vale prestar atenção na quantidade, porque são alimentos bastante calóricos. Prefira as versões sem excesso de sal. E lembre-se de que pessoas com alergia não devem consumi-los. Não existe alimento milagroso. O benefício aparece quando essas escolhas fazem parte de uma alimentação variada e equilibrada. Cuide-se bem.
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0: Agora são 9 horas em pedra, mais 6 minutos e estamos de volta. 9 e 6. 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Continuando por aqui, na sequência, a gente vai bater um papo com ele, Joel Alves. Já se encontra aqui nos estudos da Rádio para a gente falar sobre saúde, bem-estar, qualidade de vida, imunidade e muito mais. Então, fique ligado aí na nossa programação. E agora tem zap 991-58-4337, é o zap zap do sucesso aqui do programa Super Manhã. A Nilda Melo tá no Sítio Veneza, ligada na gente. Ela diz: bom dia, JL, quero ouvir a música Jesus Filho de Davi, para oferecer para auxílio Janaína, Jefferson, também para Jéssica. Ela tá mandando um abraço para as netas Maria Júlia, para Geisa, também para Nicole, para o esposo Genivaldo, para os pais Tael, Indalva, também para o irmão e para toda a família e para todos os ouvintes da Rádio. Quem também tá por aqui mandando mensagem aqui para o nosso zap? Deixa eu ver.
1: Olha a mensagem,
0: hein? A Isa, super ligada. A Isa tá super ligada. Ela diz: bom dia, quero ouvir a música do Adriano Nogueira, Cara Metade. Eu falo da rua José Macambira, né? Só para curtir. Muito obrigado aí, a Isa, super ligada na gente. Jandira Camilo também tá super ligada, diz: bom dia, JL, quero ouvir Henrique e Juliano, Amor dos Outros, só para curtir. Muito obrigado à audiência aí dos nossos ouvintes. Bom dia, bom dia.
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0: Muito bem, tá aí pra gente a música que você pede, o som que você gosta, 98 Toca, Adriano Nogueira. Um toque aí pra Isa, super ligada na programação do sucesso. Eu agradeço a audiência, agradeço a companhia. Bom, minha gente, agora é hora de falar sobre saúde, hora de falar sobre qualidade de vida, bem-estar, imunidade. É só com ele, Joel Alves, já se encontra por aqui. Bom dia, Joel.
1: Bom dia, JL. Que bom estar de volta aqui com você. Que certo. Bom poder falar de saúde para esse povão maravilhoso de Pedra e região. Ô, JL, as pessoas certo. Muitas vezes não cuidam do seu intestino. Acha que problemas como azias, queimores, prisão de ventre, muitas vezes uma gordurinha no fígado, um probleminha no pâncreas, isso não vai levar a muita coisa. Mas talvez você não saiba, que você que está me escutando agora, o nosso intestino é considerado o segundo cérebro. Quando ele não está funcionando bem, a cabeça não fica bem. É tanto que ele é o fabricante, né, de 95% da serotonina. Serotonina é uma substância, né, um hormônio do bem, um hormônio da felicidade, um hormônio do bem-estar. Né? E quando falta ele, é muito fácil você entrar no processo depressivo. Por isso que cuidar do intestino é tão importante. Porque quando você não cuida do intestino, você tá deixando de cuidar de algo que vai te ajudar a ter uma mente mais aberta, mais animada, mais feliz. E veja, muitas das pessoas que eu já conversei, né, a respeito de problemas depressivos, em todas elas, eu notei também problemas gástricos. Então, é muito relacionado os problemas depressivos com problemas gástricos. Às vezes é uma gastrite, às vezes é um refluxo, às vezes é uma prisão de ventre, às vezes... E assim por diante, é um problema gástrico. Então, hoje, para você que está me escutando, eu tenho a solução. A solução é o amargo da Natural Ervas, contém 7 ervas anti-inflamatórias, né, que faz um detox no seu corpo, fortalece o intestino, melhora a digestão. Se você está com prisão de ventre, vai embora. Então é fantástico o tratamento com o amargo. E lembrando, é um tratamento que vai cuidar do âmbito físico, né? Mas ao mesmo tempo também está cuidando da cabeça, está cuidando da mente, está cuidando do cérebro, mantendo você aí feliz da vida. Mas sempre que a gente fala do amargo para cuidar do cérebro, a gente não pode deixar de falar também do Vitamel. O Vitamel, eu já vi muitas pessoas que estavam em depressão, JL, estava ali sem querer nada com nada, sair do processo depressivo. Porque as pesquisas mostram que 99% das pessoas que têm depressão também têm a vitamina B12 em baixa. E no Brasil está quase uma epidemia. A maioria das pessoas estão com a B12 em baixa. E a B12 é quem ajuda também no processo da serotonina. Ela é a substância base para a fabricação da serotonina, volto a dizer, que é o hormônio da felicidade. Então, faltou a B12 e faltou um tratamento ideal dentro do intestino, então você está perdido. É complicado você sair, você toma ansiolíticos, você toma antidepressivo, mas não vai resolver, porque o problema é físico também, está relacionado com o teu cérebro, mas o problema também é físico. Então, quando você faz um tratamento aí usando o Vitamel, usando o amargo, você está ou se prevenindo contra qualquer problema mental, ou também tratando se você já está com ele.
0: Pois é, e se a gente não se cuidar, os problemas se agravam, né, Joel?
1: Pois é.
0: Se agravando aos poucos, né?
1: Você tocou em algo muito, muito importante, JL. Às vezes a gente não cuida de uma coisa mais simples, ela se torna crônica, se torna um problema crônico. Então você que está me escutando aí, evite a doença mais simples se tornar crônica. Porque quando ela passa por um processo crônico, a dificuldade é muito grande para ser tratada. Então o bom é você tratar antes. Eu volto a dizer, mas parece que tudo já caiu na minha cabeça. O meu primeiro casamento não deu certo, JL. Minha mãe veio a falecer bem próximo à minha separação. Eu entrei num processo assim de autodestruição. Eu não queria mais saber de nada.
0: Ficou com a estima baixa, né?
1: Autoestima assim. Zerada, autoestima certo. Zerada. E eu quis desistir da vida. Inclusive, até em alguns momentos, pensei em tirar minha própria vida, só para você ter uma ideia. E quando eu fui olhar, havia também essa defasagem muito grande de vitaminas e nutrientes. E eu lembro que em 2018, logo após, veio 2020, que veio a pandemia e todo mundo entrou em parafuso, preocupado, agoniado. E eu disse, eu vou me agarrar aqui com Vitamel. Eu pensei no Vitamel para ele fortalecer minha imunidade. Mas ao mesmo tempo que ele estava fortalecendo minha imunidade, ele também estava fortalecendo minha mente. Porque o que eu vi de pessoas, né, tendo seus ataques de pânico, né, e coisas que eu já tive, eu já conheci aquele quadro, ataque de pânico, problema com depressão, problema de ansiedade, tudo isso eu já passei, esses quadros eu já conheço. Mas o que eu vi de pessoas sofrendo no momento, e eu, graças a Deus, passei a pandemia, sabe, muito zen, muito tranquilo, juntamente com minha esposa, apesar de muita coisa ruim que a gente, né, escutava e via através das reportagens. Mas o Vitamel, quero agradecer já de pronto aqui ao Vitamel, porque foi ele que nos manteve, né, são, tanto em questão da imunidade quanto em questão da mente.
0: Muito bem, eu que o diga, né? Eu sou suspeito para falar sobre o Vitamel, né, Joel?
1: Você é o nosso garoto propaganda, né?
0: Muito
1: você
0: bem, meu
1: tá
0: querido.
1: Você está tomando a sua imunidade sempre em alta.
0: E a gente sabe que o Vitamel não é só para esses problemas, né, de mente. O Vitamel, ele fortalece os cabelos, fortalece as unhas, a imunidade
1: inteiro.
0: Fica alta. E ele contém todas as vitaminas que o corpo necessita, né, Joel?
1: Mais de 45 nutrientes diferentes.
0: Certo. A ansiedade vai embora.
1: Justo.
0: Pois é, você que vive aí com ansiedade, coloque o Vitamel na sua vida. Você que já acorda estressado, cansado, o Vitamel, ele dá um baixo desses problemas, né, Joel?
1: Aí as pessoas dizem assim, mas Joel, como é que um produto só vai cuidar de tantos problemas? É porque, na realidade, se você só adoece, JL, se o seu corpo estiver muito sujo por dentro, então ele vai ter problemas como inflamações generalizadas, aí você adoece. E também se o seu corpo estiver fraco. Quando o nosso corpo está fraco, alguns dos nossos órgãos estão fracos, então a tendência é ele adoecer. Então, se você toma o Vitamel, ele vai lhe fortalecer da cabeça aos pés.
0: Pois é, e se você não sofre com nenhum desses problemas, o que você tem que fazer? Tomar para se prevenir, né? Para não chegar
1: prevenção.
0: A adoecer desses problemas, né, Joel?
1: Prevenção é importante.
0: Certo.
1: Hoje, graças a Deus, já não sinto mais todo esse panorama de problemas psicossomáticos, né? É uma palavra bonita que se dão aos problemas da mente, os problemas psicossomáticos, que são o estresse alto, as pessoas aí com depressão, as pessoas com ansiedade. Então, tudo isso são chamados de problemas psicossomáticos. Graças a Deus, eu estou livre. Mas eu não deixo de tomar, JL. Porque eu estou livre hoje, mas se eu ficar fraquinho, amanhã volta tudo à tona.
0: Pois
1: então,
0: a gente não pode começar e parar. Tem que continuar, né, Joel?
1: Graças a Deus, desde 2018 que eu uso, né? Que eu uso os produtos da Siga Natural, dentre eles o Vitamel e o Amargo, são os meus queridinhos, e eu uso ele com constância, justamente certo. Como você falou, para prevenção. Melhor coisa que você pode fazer pela sua saúde é se prevenir. Porque na hora de remediar, às vezes o negócio está muito sério e o remédio já não serve.
0: Pois é, então tem que se cuidar, antes, no início, né? Para depois as coisas não se agravarem ao passar dos tempos, né, Joel?
1: Pois é. Eu já tenho clientes aqui em Pedra, em região, que já fazem mais de 10 anos que usam os produtos e sempre aprovaram, sempre amaram os produtos, sempre tiveram coisas positivas, né? A gente sempre recebe, né, lá na nossa empresa, né, no nosso escritório, lá em Belo Jardim, todos os dias, JL, a gente recebe feedback positivo das pessoas dizendo, olha, esse produto modificou minha vida, esse produto aqui eu mostrei para minha mãe agora ama de coração, esse produto eu indiquei para um vizinho meu, para um amigo meu, e a vida dele foi transformada Então, é isso que a gente escuta todos os dias. Todos
0: e sem contar que os produtos estão sendo bem vendidos nas farmácias, né, Joel?
1: Sempre, sempre.
0: Que maravilha. A gente procura, às vezes, nas farmácias, sempre está quase em falta, quase em falta. Muitas vezes está em falta, né? A gente procura as farmácias aqui, sempre a gente está em falta. Porque está vendendo bem, né, Joel?
1: Com certeza. Eu passei agora numa cidadezinha, o pessoal reclamando, mandando o aviso pelo zap da rádio, certo, dizendo que tinha terminado lá em Canhotinho.
0: Canhotinho. Não, Canhotinho fica onde? Canhotinho.
1: Antes de Garanhuns.
0: Antes de Garanhuns.
1: A caminho, certo, ali de Quipapá. É okay. Uma área que vai para Quipapá. 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Joel, meu problema é H. pylori. 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Não, Joel, meu problema é refluxo. Ele acaba com o refluxo. É você tomando e você já sentindo um alívio no refluxo. Olha, meu problema não é esse, Joel. Meu problema é também gordura no fígado. Esse é fantástico. É um tratamento fora de série para cuidar da gordura no fígado também. Então, veja, são 7 plantas exclusivas para fazer esse detox, essa limpeza, esse cuidado. Porque geralmente a gente costuma tomar um banho, né? Um banho por fora, todas as manhãs para ir para o trabalho, para ir para a nossa correria. Mas muitas vezes esquece que lá por dentro, JL, está um coração engordurado, está um fígado engordurado, né? Está um sangue cheio de colesterol, está um sangue cheio de massa. E a única coisa que eu conheço na face da terra que faz essa limpeza, que dê esse banho de saúde por dentro, se chama Amargo. Foi depois que eu conheci a eficácia e o poder do Amargo que minha vida também foi impactada, foi transformada. Eu, minha família inteira usa os produtos da Siga Natural e tem tido assim uma resposta muito, muito positiva. E você pode estar aí do outro lado dizendo, mas você está fazendo a propaganda, você ganha para isso. Mas faça o teste você na sua família. E tem mais uma coisa, a gente lança também um desafio para você. Se você usar os nossos produtos e não teve nenhum... Olha, Joel, não serviu para nada, você pode ir na farmácia onde você comprou, devolver o produto, pegar seu dinheiro de volta. Que a gente vai chegar junto e vai lá pagar, né, de volta para o farmacêutico. Mas veja, esse desafio a gente já faz há mais de 15 anos, tá certo? Se você usar o nosso produto e não tiver nenhum resultado, esse desafio é de 15 anos atrás e a gente continua com ele até hoje. Se você não tem nenhum resultado, a gente devolve o seu dinheiro. Mas sabe o que acontece, JL? Ninguém nunca devolveu um dos nossos produtos. Sempre volta para comprar outro, porque os benefícios que tiveram do produto foi tão grande, foi tão bom, foi tão maravilhoso, que eles só voltam para comprar de novo, né? Para ter de volta os produtos em sua casa.
0: Pois é, muito bem. Os produtos da Siga Natural se encontram sempre nas melhores farmácias, né, Joel?
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0: Que maravilha, então. Até pela internet, pessoal que mora em outros estados que não encontra os produtos da Siga Natural, pode encontrar através do site, né, Joel?
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0: Que maravilha, então. 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
1: Pois é, Joel. A gente agradece aqui a participação do nosso amigo Gilvan, aí da Casa do Som, que está procurando os produtos da Siga Natural na farmácia Cosme Damião e não está encontrando. Acho que o Vitamel e o Amargo Berinjela, que ele escuta muito eu falando aqui, sei, do Amargo Berinjela. Sei. Não sei se está em falta ou se acho que ele deve não ter pegado esses produtos, né, para vender. Mas tem as outras farmácias, viu, Gilvan? Quando a gente não encontra o produto em uma farmácia, a gente vai em outras farmácias, né?
0: Gilvan.
1: Eu vou colocar o áudio dele no ar e ele vai explicar direitinho, viu?
0: Legal, legal.
1: Bom dia, Gilvan.
2: Bom dia, Josinaldo. Eu sempre uso esses produtos da Siga Natural. Aí fui procurar em Eduardo, o Amargo Berinjela, não tinha. Fui procurar o Vitamel, mas não tinha. Aí tava aguardando chegar para eu comprar, porque eu uso sempre. Eu tenho um refluxo, tô voltando na comida. Aí quando eu tomo a marca, não volta mais. Nem dá azia, nem nada. Aí eu tô procurando ver se já chegou para eu comprar. Eu gosto de usar mesmo. Você tá falando aí, é tudo verdade. Pode postar que é verdade. Você tá falando. Aí quando chegar, eu vou ver se eu compro o Vitamel Master e o Amargo Berinjela. Tá faltando em Eduardo, se eu gosto de comprar em Eduardo, né, da farmácia Feio Damião. Corre Damião, parece que é assim a farmácia de Eduardo. Não é conhecido por a farmácia de Eduardo. Valeu? Aí já chegou, você avisa que vou comprar. Valeu!
1: Pois é, Gilvan, muito bem. Gilvan já conhece os produtos, Joel, da empresa Siga Natural. Ele disse que toma o Amargo Berinjela, toma o Vitamel, e esses dias foi procurar, não sei se estava em falta na farmácia que ele compra, né? E se quando você não encontrar nenhuma farmácia, Gilvan, corra em outra farmácia que você pode encontrar, né, Joel?
0: Com certeza. E cobrem aos donos da farmácia para que eles comprem um estoque maior. Porque o grande problema nosso, na maioria das vezes, JL, é porque as pessoas compram um estoque muito pequeno e não compram toda a nossa linha, né? Então você que é farmacêutico, você que tem farmácia, vamos comprar um estoque maior, gente. Porque as pessoas estão querendo ter mais saúde e é dessa forma que você consegue ter mais saúde, tá bom? Viu, JL, avisava aqui para as pessoas, bom dia, gente, bem-vindos. Eu avisava aqui para as pessoas que a ideia é falar com o farmacêutico, com o dono da farmácia, para que eles comprem um estoque maior, né? Porque graças a Deus os produtos estão tendo um resultado muito fantástico, as pessoas que têm usado têm tido, né, essa satisfação, né, dos benefícios dos produtos. Então a ideia é que o farmacêutico compre algo mais, né, produtos a mais. Geralmente eles ficam mais nos tradicionais. Eles geralmente compram o Amargo tradicional, o Vitamel tradicional, certo. E muitas vezes ficam o Master e os tantos outros de fora, né? Mas está aí à disposição de vocês. JL, brigadão.
1: Obrigado você, meu querido, pela sua participação aqui no nosso programa Supermanhã. Você vai voltar quando agora?
0: Nesses 15 dias a gente está de volta.
1: Certo, para falar sobre saúde, qualidade de vida, bem-estar, imunidade.
0: É
1: isso?
0: Essa é a ideia.
1: Muito bem,
0: essa é a ideia,
1: certo. Eu que agradeço a sua participação e seja sempre bem-vindo aqui aos estudos da 98. Tá certo, Joel?
0: Obrigadão e um abraço.
1: Você saindo daqui vai passar em qual rádio agora?
0: Agora eu estou indo para passar lá em Arco Verde, certo. E logo mais em Sertânia, se Deus quiser.
1: Muito bem, então bom trabalho para você, meu querido, e até a próxima.
0: Um abraço.
1: Em Pedra agora, 9:33.

O Ministério da Fazenda publicou na noite de terça-feira uma portaria que prorroga a subvenção de 0,44 centavos por litro de gasolina até o dia 9 de setembro. A medida, divulgada em edição extra do Diário Oficial da União, busca estabilizar os preços dos combustíveis. Essa prorrogação é um dos principais destaques do mercado financeiro hoje, com investidores e consumidores acompanhando de perto os impactos da decisão na economia brasileira. A subvenção visa aliviar a pressão sobre os preços da gasolina.

O Ministério da Fazenda publicou na noite de terça-feira uma portaria que prorroga a subvenção de 0,44 centavos por litro de gasolina até o dia 9 de setembro. A medida, divulgada em edição extra do Diário Oficial da União, busca estabilizar os preços dos combustíveis. Essa prorrogação é um dos principais destaques do mercado financeiro hoje, com investidores e consumidores acompanhando de perto os impactos da decisão na economia brasileira. A subvenção visa aliviar a pressão sobre os preços da gasolina.

Em Pedra, agora são 9 horas mais 35 minutos. Muito obrigado pela sua companhia, obrigado pela sua audiência nesta quinta-feira. Daqui a pouquinho iremos entrevistar o candidato a deputado estadual, Thiago Paz. Daqui a pouquinho aqui nos estúdios da 98, o candidato já se encontra aqui nos estúdios. E daqui a pouquinho a gente bate um papo com Thiago Paz, o candidato a deputado estadual, Thiago Paz. Daqui a pouquinho aqui no programa Super Manhã, não perca. Bom, Zezito tá em Montes Claros, em Minas Gerais, ligado aqui na gente. Alô, Zezito, bom dia, obrigado pela companhia, a turma aí de Montes Claros, uma excelente manhã. Zezito e toda a família, muito obrigado pelo carinho, audiência aqui nos 98. Ainda a Jandira Camelo, do sítio Capoeiras de Dentro, bom dia. Tá chegando Marcelo e Teodoro aqui na melhor sintonia. Música.

0: 98,7, a sintonia do sucesso aí pra gente, música gospel, um toque especial pra Nilda Melo do Sítio Veneza, oferecendo música pra toda a família. Obrigado pela companhia, uma ótima manhã de quinta-feira pra você que sintoniza os 98,7, uma manhã sensacional pra você, manhã super musical. 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Hora certa em Pedra, no interior de Pernambuco, agora 9h44.
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Muito bom dia pra vocês, estamos de volta, são 9:52, 9:52, continuando aqui com as melhores músicas pra você na sintonia certa do sucesso. Jandira Camelo ligada aqui na gente, obrigado. Larissa em Garanhuns, ouvindo a gente pela internet, obrigado pela preferência. Bruna em Petrolina, também super ligada. Alô, Bruna, ouvindo a gente através do aplicativo da rádio, muito obrigado aí os nossos internautas de plantão, ouvindo a programação da 91. Chegando a sua música preferida, Henrique Juliano, Amor dos Outros, bom dia, 9:52 agora.

Muito bem, tá aí pra gente a música lindíssima demais com o Leonardo, Mentira que Virou Paixão. Muito obrigado pela sua audiência, Marcelene da Rua da Beira, tá ligada aqui na gente, uma excelente manhã. Ainda Maria das Dores, aí no Belezinha, super programada aqui na Melhor. Francisca, lá no Parque de Vaquejada. Alô, Francisca, obrigado aí pela companhia. Também o nosso amigo, deixa eu ver aqui, Josevaldo, né? Super ligado lá na Fazenda Caldeirão. Muito obrigado aí à turma de plantão da Zona Rural do município. Bom dia!

0: das celebridades está de luto com a triste notícia da morte da atriz Hayden Panettiere, aos 36 anos. Meses antes de seu falecimento, a estrela de Heroes in Nashville abriu o coração sobre a dolorosa decisão de não ter a guarda da filha, Keia, hoje com 11 anos, afirmando que precisou priorizar sua recuperação em meio a problemas com vício, ansiedade e depressão pós-parto. Hayden fez questão de ressaltar que não abandonou a filha, mantendo uma relação próxima e viajando para encontrá-la, frequentemente. A causa da morte ainda não foi revelada, mas as declarações da atriz sobre sua luta pessoal trazem um olhar sensível sobre os desafios enfrentados por ela.
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0: Agora em Pedra, pelo horário de Brasília, são 10:02, 10:02. Estamos recebendo aqui nos estúdios da rádio o candidato a deputado estadual, Tiago Paz, ele que já exerce o cargo de vereador na cidade de Garanhuns, no Agreste Meridional. Desde já, a gente já dá bom dia para o nosso candidato a deputado estadual. Tiago Paz, seja bem-vindo.
1: Bom dia a todos os ouvintes. Quero agradecer a participação na Rádio Pedra FM. É um prazer estar aqui. E vim aqui um pouco falar um pouco da minha trajetória política. Estou à disposição de todas as perguntas. E pronto.
0: Pois é, candidato. O mandato deputado é a voz da população, né, na elaboração das leis, ou de leis, digamos assim, na fiscalização do poder público e também na defesa de interesses da nossa região e também do Brasil. Nesta conversa, pré-candidato, o candidato, claro, a deputado estadual, vamos reconhecer suas propostas, entender como pretende trabalhar pelo povo e também questionar sobre desafios reais que enfrentamos. Peço que as respostas do candidato sejam claras, diretas e baseadas em fatos, sem promessas impossíveis. Contamos com a sua honestidade também e compromisso com a verdade. Muito obrigado por estar aqui, seja bem-vindo mais uma vez.
1: Eu que agradeço. Eu estou vereador hoje da cidade de Garanhuns, estou candidato a deputado estadual. Na minha trajetória política, eu, como legislador, apenas numa cidade, sendo vereador, eu apresentei vários projetos de lei voltados para a pauta ideológica que eu defendo, que é Deus, Pátria, Família e Liberdade. Onde ali na Câmara de Vereadores de Garanhuns, assim no meu primeiro mandato, eu consegui aprovar uma escola cívico-militar, consegui os recursos e por questões da prefeitura a gente ter essas questões políticas de oposição, o prefeito boicotou essa escola cívico-militar depois de já estar tudo aprovado. E durante a minha trajetória apresentei vários projetos de lei. Só esse ano para Garanhuns, eu como vereador, eu consegui cerca de 4 milhões de reais, sendo quase 2 milhões de reais para saúde, onde eu consegui emendas parlamentares através de deputados, onde eu fui através de parcerias, coloquei no hospital infantil, hospital regional da Almoura, e alguns postos de saúde, emendas parlamentares do meu próprio mandato também, nesses postos de saúde. E na segurança, quase 2 milhões de reais também. A gente está aguardando chegar nessa parte da segurança por alguns empecilhos que tem de documentação, mas já está aprovado e já está no Ministério da Justiça esses recursos liberados para a cidade de Garanhuns. E o que eu quero fazer como deputado estadual? Se como vereador eu consigo trazer emendas parlamentares para a cidade, vou buscar projetos, vou buscar recursos, eu como deputado vou poder abranger isso para todo o Agreste e para todo o Pernambuco. Então, por isso que eu estou nessa jornada e acredito no meu trabalho e venho mostrando isso ao longo do tempo.
0: Pois é, o que significa para você representar o povo? Qual será a sua principal missão no mandato, né? Por que você decidiu ser candidato a deputado?
1: Eu fui candidato a deputado em 2018, ali ninguém me conhecia ainda em Garanhuns, eu era apenas um empresário. Eu levantava a bandeira defendendo o ex-presidente Jair Bolsonaro, fui um pioneiro ali de levantar o movimento de direita, e então saí com a votação sem ninguém me conhecer de 8 mil votos. Então isso já ficou marcado. Em 2020 fui candidato a vereador sendo eleito, primeiro mandato. 2022 eu recebi mais uma missão do presidente Bolsonaro naquela época de sair candidato a federal, mesmo sabendo que não seria uma difícil, mas sair candidato, mais uma vez obtive quase 8 mil votos, defendendo a bandeira, fui ali para apoiar o nosso presidente naquela época. E hoje, o anseio da população, da nossas pautas que a gente defende, é de que Garanhuns, o Agreste, a região, também tenha um representante de direito, um representante das nossas pautas. E por isso que eu estou me colocando à disposição da direita, do Agreste, E hoje o slogan da nossa campanha é: a direita do Agreste tem nome, Thiago Paes.
0: Pois é, já que você mencionou o nome do ex-presidente Jair Bolsonaro, você acha que Jair Bolsonaro acertou ou errou em ter escolhido um dos seus filhos para ser candidato à presidência do Brasil?
1: Ele acertou completamente. Certo. Hoje, eu posso dizer que ele traz mais do que um legado. Ele vai levar o nome do pai, não só o nome Bolsonaro, mas vai levar realmente o nome da direita. Porque existem vários candidatos que estão dizendo de direita, mas quando você vai estudar um pouco sobre eles, as pautas não são 100% de direita, as pautas são... tem trajetórias de parcerias esquerdistas que a gente vê que a defesa que a gente vem defendendo, Deus, pátria, família, não está em todos esses candidatos.
0: Pois é, candidato, como você vai agir se uma proposta do governo for contra os interesses do seu eleitorado? Vai seguir o partido ou a vontade da população?
1: Olha só, eu sou um vereador na cidade de Garanhuns de oposição.
0: Certo.
1: Todos os projetos que a prefeitura de Garanhuns apresenta para a cidade, que seja bom, independente de oposição ou situação, eu sempre bato na tecla. Político, na hora que é bom para o povo, tem que esquecer esse negócio das diferenças políticas e tem que votar favorável pelo povo. Inclusive, faço essa contextualização sempre, porque eu apresentei vários projetos importantes para a cidade de Garanhuns e, por questões políticas de oposição, os vereadores votam contra por conta que são da base do prefeito. E isso comigo não existe. Eu, independente de quem estiver apresentando o projeto, foi bom para o Estado, foi bom para o Agreste, vai ter o meu apoio, vai ter a minha luta em favor de todos.
0: Agora em Pedra são 10 horas mais 10 minutos, estamos recebendo o candidato a deputado estadual, Thiago Paes. Ele já exerce o cargo de vereador na cidade de Garanhuns, no Agreste Meridional de Pernambuco. Candidato, vamos falar um pouquinho, vamos entrar na educação. Pois é, quais são os maiores problemas da educação pública na sua cidade, principalmente no estado de Pernambuco? O que você fará para mudar isso, caso o senhor seja eleito deputado estadual?
1: Olha, assim quando eu fui eleito vereador, uma das maiores pautas minha foi que a minha cidade tivesse uma escola cívico-militar, tivesse uma educação que tem hoje uma qualidade que mostra nos dados que é superior ao tradicional ensino nas escolas. Hoje tem vários alunos que estudaram escola cívico-militar porque tem disciplina. O que falta é disciplina e falta também investimento. Quando eu consegui essa escola para Garanhuns, era cerca de 1,5 milhão de investimento para Garanhuns. Garanhuns ficou fora porque o prefeito boicotou. E essa mesma escola veio aqui para Arco Verde.
0: Certo.
1: Aqui era para estar em Garanhuns, hoje está em Arco Verde. Então, a gente temos que investir, temos que trazer recursos para nossas reforma das nossas escolas, dar uma qualidade de vida, mas tem que ter disciplina nas escolas. E é o que falta. Hoje, alunos desrespeitam professores por falta de disciplina. Quando você tem uma criação que vem do ensino médio, da base com a educação, disciplina é outra história.
0: Tá certo, candidato. Ainda falando sobre a educação, né, o candidato pretende defender aumento de investimentos, valorização de professores, melhoria de infraestrutura. De que forma?
1: Olha só, hoje Pernambuco, a governadora Raquel Lira vem investindo bastante na educação. Só agora há pouco ela anunciou mais de 3 milhões para a educação do Estado, para a reforma de escolas estaduais. Então, Thiago Paes, como deputado estadual, pode ter certeza que vai em busca de recursos, de emendas parlamentares para investir na educação de Pernambuco. E os nossos professores realmente precisa de valorização.
0: Pois é, e falando da governadora Raquel Lira, a gente falando, né, na candidatura da governadora Raquel Lira, você acha que a governadora ainda ela tem que melhorar em alguma coisa, se ela está indo bem, se ainda tem que melhorar alguma coisa no nosso estado de Pernambuco, ou está bom do jeito que está? Quais são os pontos negativos e positivos da governadora, na sua opinião?
1: Olha, a governadora vem fazendo um excelente trabalho, do jeito que ela pegou o Pernambuco sucateado, todos os órgãos públicos estavam de uma maneira decadente. E o que ela vem fazendo, passou os primeiros anos trabalhando para arrumar recursos e depois deslanchou um trabalho que ela vem fazendo de excelência, tanto na educação, na segurança, nem se fala. Hoje, vou dar um exemplo da minha cidade. Temos na minha cidade o Hospital Mestre Dominguinhos, maternidade, ML, o IML, mais do que são quatro obras, e maternidade, creches. Coisa que nunca se viu tão em pouco tempo de um governo do Estado. Coisa que os 16 anos do PSB a governadora vem fazendo, três anos, supera os 16 anos do governo do PSB.
0: Muito bem, 10 horas mais 14 minutos, 10h14 agora pelo horário de Brasília, pelo horário da capital federal em Brasília. Bom, vamos agora entrar na saúde, candidato a deputado estadual. Né? Vamos falar um pouquinho sobre a saúde. Olha, a saúde pública é um dos maiores desafios, né, do nosso país, né, da nossa cidade, do nosso estado e também do nosso Brasil. Filas imensas, falta de médicos, leitos e medicamentos. Qual sua proposta concreta para melhorar aí o SUS, né, na nossa região, né, no nosso país?
1: Olha só, na área da saúde, é uma área que eu atuo bastante, inclusive só esse ano para a minha cidade, nesse momento eu sou só vereador, em breve serei deputado estadual, vou poder levar isso para todo o Agreste, para todo o Pernambuco. Eu consegui 2 milhões de reais em emendas parlamentares através de vários deputados e cerca de 300 mil reais de emenda do meu próprio mandato. Foi 300 mil reais e o restante foi emenda de vários deputados federais e estaduais, parceria com a gente. E aí eu coloquei no Hospital Infantil, Hospital Regional Dom Moura e em postos de saúde. E o que é que eu busco sempre na área da saúde? Mostrar as dificuldades que tem na fila do postinho de saúde. Às vezes o cara vai lá tem uma cirurgia, passa 5, 6 meses na fila esperando, e isso tem que se agilizar.
0: E muitas das vezes as pessoas morrem antes de ser atendidos, né, candidato?
1: Exatamente.
0: Bem complicado.
1: Eu sou autor lá de um projeto de lei que eu apresentei, estava faltando um medicamento, Risperidona, que é para crianças que têm autismos especiais, e assim que eu apresentei esse projeto de lei, no momento que eu apresentei o projeto de lei, poucos dias, a prefeitura começou a voltar a fornecer esse medicamento. A prefeitura se negou, depois que eu apresentei o projeto, correu e comprou o medicamento para a população. Então, é muito importante esses investimentos na saúde, que os deputados e o governo do Estado priorize esses medicamentos, priorize o atendimento do povo, agilizando os médicos. Hoje a gente pode trazer essa infraestrutura através de emendas parlamentares, de projetos, de agilidade, de mutirões, como a governadora está fazendo agora no programa para as mulheres, está andando bastante o estado de Pernambuco.
0: Qual o nome do programa?
1: O ônibus, estou esquecido do nome do programa.
0: Eu acho que também estou esquecido também do programa.
1: Que está viajando todo o Pernambuco. Okay. E é nisso que a gente tem que investir, para agilizar, para que as mulheres, os homens, o pai de família tenha esse atendimento rápido.
0: Pois candidato, a gente sabe também que há muitos desvios, né, de verbas públicas no nosso país, né? Como pretende lutar para que os recursos da saúde sejam aplicados corretamente, sem os devidos desvios? A gente sabe que há muitos desvios, né, no nosso país, né?
1: Infelizmente é uma marca do nosso país, é um país que é envolvido em corrupção. E isso tem que ser combatido com denúncia, isso tem que ser combatido com penas para esses políticos que estão envolvidos nesses esquemas de corrupção. Então, é uma pauta que eu bato bastante, é uma pauta que eu defendo. Inclusive, eu convido a todos aqui de Pedras, a todos que da região, Venturosa, Arco Verde, a entrar nas minhas redes sociais, Thiago Paes, PE, para me conhecer melhor, conhecer o trabalho, a minha jornada. São 9 anos de vida pública e estou aqui mostrando só um pouco, mas você me seguindo vai conhecer melhor o nosso trabalho.
0: O candidato tem proposta para a saúde mental, né? Atendimento materno-infantil e atendimento básico?
1: Olha só, hoje nossos projetos estão voltados em buscar recursos, em apresentar destinado. Por exemplo, eu tenho uma proposta que eu bato muito na tecla e venho solicitando, que, por exemplo, em Garanhuns eu solicito ao governo do estado uma casa para atender crianças autistas, para que tenha todas as especialidades que essas crianças precisam. Hoje, para encontrar um fono, é o maior sacrifício do mundo, é uma fila de espera, e crianças com autismo precisam muito dessa especialidade. Então, eu luto muito por isso. Quero, se Deus quiser, em breve que essa casa exista aqui para o Agreste, e eu vou lutar por isso, porque é uma das pautas que eu mais defendo, é proteger as nossas crianças com autismo, que ela tenha estrutura na saúde para esses atendimentos.
0: Muito bem, agora em Pedra são 10:19, 10:19, estamos aqui entrevistando, recebendo hoje o candidato a deputado estadual, Thiago Paes, ele que já exerce o cargo de vereador lá no município de Garanhuns, no Agreste Meridional de Pernambuco. Candidato, vamos agora falar um pouco sobre emprego, renda e economia no nosso estado, principalmente Pernambuco. Como pretende gerar empregos dignos e renda na região? Principalmente na sua cidade, na região do Agreste, Sertão e o nosso estado de Pernambuco, né, que precisa muito. A gente vê que aí a falta de emprego é constante, né, no estado de Pernambuco, não só no nosso estado, mas no Brasil também. Como é que o senhor pretende, né, gerar empregos dignos e renda na nossa região?
1: Olha, hoje, eu sempre falo muito, eu sou também empresário, sou comerciante na cidade de Garanhuns, tenho um comércio. E o comércio está realmente em uma situação deplorável, o movimento é todo mundo reclamando, a gente não vê o comércio mais cheio, não vê as lojas mais cheias. E eu sempre venho falando, no meu começo do meu mandato como vereador, eu tentei, junto com a prefeitura, apresentar algumas propostas que gerassem emprego ali, mas infelizmente não teve sucesso porque não tive apoio da prefeitura. Eu sozinho não poderia bancar.
0: É como diz aquele ditado, uma andorinha só não faz verão, né? Existe esse ditado,
1: exatamente.
0: Uma andorinha só não faz verão. Então tem que ser em conjuntos para trabalhar, não é isso, candidato?
1: Exatamente. Eu queria trazer para Garanhuns, na época do meu primeiro mandato, era algumas parcerias com algumas empresas de Santa Cruz. E a gente já estava fazendo mutirões com algumas mulheres para trabalhar costurando. E precisava de um recurso, a gente precisava de um recurso para colocar num certo. Era uma cooperativa, não lembro se era associação, era cooperativa, que foi isso em 2021. E a prefeitura não teve interesse. E eu fui correr atrás para ver se eu conseguia com deputados, emendas, e não consegui naquela época. Que é uma vontade que eu tinha, que Garanhuns tivesse essa geração de emprego. Mas, eu sendo deputado, terei minhas próprias emendas parlamentares, e essas ideias eu posso trazer para o nosso Agreste.
0: Já que a gente está falando aí sobre empregos, você acha qual a área que merece mais incentivo, merece mais atenção na área de emprego na nossa região?
1: Olha, a área que precisa na nossa região é que traga indústria. Tem que trazer indústria, porque a indústria é onde gera um quantitativo de emprego maiores. Mas também temos que, os governos têm que ver a questão de impostos, incentivos para as pessoas poder empregar. Se a gente baixa imposto, quanto mais imposto a gente baixa, mais o empresário vai querer contratar.
0: Certo.
1: Porque sobra dinheiro, se sobra dinheiro a gente contrata, a gente compra mais, a gente vende mais barato, o dinheiro gira mais.
0: E a preferência é contratar jovens, né? Os jovens acham que tem a preferência no emprego, no GG hoje, né?
1: Exatamente. Inclusive, eu sou autor de um projeto que está em tramitação, que pede, que queria que tenha uma porcentagem de jovens contratados na prefeitura do município de Garanhuns.
0: O problema é que muitas vezes as empresas às vezes pedem muita experiência ao jovem. O jovem com 20 e tantos anos não tem muita experiência com o trabalho, né? Então as empresas deveriam ver esse lado, né? Não pedir tanta experiência aos jovens, né? Um jovem, a gente vai arrumar um emprego pela primeira vez, aí como é que a gente vai mostrar se a gente tem experiência ou não? Que é o primeiro emprego. Então as empresas têm que ver esse lado, né? Isso, candidato, tem que olhar para esse lado também.
1: Exatamente. Um dos projetos meu também, que eu apresentei na Câmara de Vereadores, era esse incentivo às empresas dar ao jovem o primeiro emprego, né? E aquela empresa teria um selo que ganharia um credenciamento na prefeitura de uma empresa fulano, é parceira da prefeitura com emprego dos jovens, tal. Então eu sempre trabalho nessas áreas. Eu sou o segundo vereador que mais apresenta projetos de lei.
0: Lá em Garanhuns, né?
1: Garanhuns. Certo. Só perco para um vereador Juca Viana, porque ele apresenta.
0: É o seu primeiro mandato como vereador ou já ganhou outras vezes?
1: Segundo mandato.
0: É o segundo mandato.
1: Meu,
0: né?
1: Segundo certo. Mandato. Estou em segundo lugar porque tem outro vereador que apresenta muito projeto, mas votado assim, dia, não sei de que, não é projetos específicos como o meu. Mas tem muitos projetos bons também. Mas eu não paro, sou um dos vereadores que mais viaja em busca de recursos, vou em Brasília.
0: Você é do lado do mesmo do prefeito atual do Garanhuns?
1: Não, sou oposição.
0: Da oposição, né?
1: Sou oposição. Por isso que eu busquei outras maneiras de conseguir trabalhar, porque eu apresento projeto, às vezes o projeto fica um ano e meio engavetado por conta dessa questão de oposição. E o que eu fiz? Fui em busca de outra maneira de trazer recursos para Garanhuns, de trazer projetos via Estado, via governo, via deputados federais, mas não paro, porque o dever do político, do parlamentar, é trabalhar pelo povo.
0: Pois é, e sobre as famílias de baixa renda, a gente sabe que a gente tem aí milhões, né, de pessoas, né, de baixa renda no nosso país. Qual a sua visão sobre a reforma tributária e a proteção às pessoas de baixa renda no estado de Pernambuco?
1: Olha só, o pessoal da baixa renda é um pessoal que realmente precisa ser acobertado pelo governo, governo estadual, governo federal.
0: Principalmente o federal,
1: exatamente,
0: né?
1: Principalmente pelo federal.
0: Certo.
1: É algo importante que a gente defende. E a gente sabe que ao longo do tempo, o Brasil fez vários programas, mas também precisa que tenha um programa para ajudar essas pessoas a sair até
0: da zona de conforto.
1: Da,
0: né,
1: zona de conforto. Olha,
0: se acomodar, né? As pessoas de baixa renda muitas vezes se acomodam naquilo que recebem. Aí,
1: exatamente,
0: muitas vezes não querem procurar um trabalho.
1: Não,
0: né,
1: querem procurar um trabalho. Certo. E hoje tem uma dificuldade, eu tenho uma empresa, mas eu estou ganhando um 600 disso, tiro mais uma cesta básica, não sei aonde, não sei o quê. Eu ganho quase R$1.000, às vezes mais de R$1.000 eu vou trabalhar para ganhar 1.500. Aí fica.
0: Principalmente uma mãe de família que tem muitos filhos, né, candidato? Eu conheço mães de famílias que recebem mais de R$1.000. Aí elas dizem, não, já recebo tudo isso, eu não vou arrumar um emprego, eu já ganho tudo isso e dá para mim viver. Aí acaba aquelas pessoas vivendo na zona de conforto sem querer arrumar um emprego, né, para trabalhar. Infelizmente, então, é isso que acontece.
1: Aí, com o meu ponto de vista, deveria ter um programa de incentivo. Olha, se você conseguir um emprego para ganhar mais, a gente vai ajudar ainda mais.
0: Mas que aquela pessoa não perca aquele programa, né?
1: aquele programa
0: social, né? aquela ajuda que o governo federal dá àquela pessoa. Então tem que ter esse incentivo. Se eu não me engano, eu acho que o candidato à presidência, o Flávio, acho que está com isso, né? De as pessoas arrumarem trabalho, mas não perder o benefício.
1: Exatamente.
0: Do Bolsa Família. Se eu não me engano, acho que eu vi ele falando em alguma entrevista sobre esse caso.
1: Eu também, né, defendo essa proposta para que a pessoa, em vez dela perder o seu benefício, ela vai ganhar mais. Ela vai estar motivada para trabalhar. E o comércio, com isso, é quem vai ganhar também. Porque ainda de estar girando dinheiro, dela recebendo, a gente vai estar com pessoas que queiram trabalhar. Porque hoje a maior dificuldade do empresário é conseguir funcionários que realmente queiram trabalhar.
0: Você defenderia as políticas de antigamente, os programas sociais de antigamente eram bastante diferentes dos atuais, né? Antigamente as pessoas teriam que trabalhar para ter direito àquele dinheiro, né, do programa social. Como acho que houve uma época, não sei se era na época do Fernando Henrique Cardoso, não sei, né? Tinha a tal da emergência, que as pessoas tinham que trabalhar, né, para poder ganhar aquele dinheiro, né? Hoje tem o Bolsa Família que não precisa trabalhar, mas na época teriam que trabalhar para ter aquele benefício, ter o dinheiro daquele benefício, né? Você defenderia a volta desses programas sociais ou não?
1: Não, não dessa maneira, porque tem pessoas que não vão ter condições de trabalhar. Né? Essa pessoa,
0: principalmente idosos, né? Pessoas vulneráveis.
1: Ia ser prejudicada. Então, certo. Tem que ser um incentivo para elas continuarem, né? Mas para trabalhar. Quanto mais você querer trabalhar, mais você tem chance de crescer. O incentivo tem que incentivar o povo a trabalhar.
0: Vou terminar.
1: Até a própria pessoa chegar aqui... Eu estou crescendo tanto no meu trabalho que eu não vou querer esse Bolsa Família. Eu vou deixar para outra pessoa que precisa.
0: Certo. E como apoiar pequenos negócios, né? Agricultura familiar e economia solidária?
1: Olha só, hoje eu não vi do governo federal, nesses 3 anos e pouco, um apoio à agricultura. A agricultura ficou um pouco, vamos dizer, abandonada nesses últimos anos.
0: Ficou um pouco carente, né? Digamos assim.
1: Exatamente. Hoje, vamos falar aqui da nossa região, que é uma região seca, uma região que precisa de investimento na área de poço artesiano, estudos, que tem vários hoje estudos de trazer água para essa localidade, mas alguns políticos preferem que as pessoas fiquem na mão deles com caminhão-pipa, em vez de realmente libertar. Eu sempre busquei nos meus projetos mostrar que existe solução para fazer parcerias com agricultores, mas tem que trazer água para eles.
0: Lá na sua região ainda existem pessoas que dependem de caminhão-pipa, né? Na região de Garanhuns.
1: Existe.
0: Na zona rural, não é isso?
1: Na zona rural, existe ainda setores.
0: Lá chega a água do São Francisco, a adutora, lá em Garanhuns, tem a adutora, né?
1: Lá do Agreste. Hoje tem as barragens da Compesa lá. E a questão de água, Garanhuns é uma das cidades melhores. Agora, as cidades na região ali, como Caetés, Capoeira, são cidades mais secas. Garanhuns bastante tem muito da Compesa lá. E a questão de água, Garanhuns é uma das cidades melhores. Agora, as cidades na região ali, como Caetés, Capoeira,

0: Muito bem, saindo aí dos empregos, vamos agora falar sobre a segurança pública, né, no nosso estado, principalmente, no estado que a gente vive, Pernambuco. Né, o que você está achando da segurança pública do estado de Pernambuco? Se está indo bem, se está indo mal, se está indo mais ou menos? Como é que está a segurança pública, o que do seu ver? Né, como é a sua opinião? Qual a sua opinião sobre a segurança pública do estado de Pernambuco?
1: A segurança pública de Pernambuco, ou aliás de todo o Brasil, precisa de investimento, muitos investimentos. A governadora Raquel Lira vem investindo com equipamentos, viatura, armamento, mas ainda precisa de mais, porque foi 16 anos onde o PSB sucateou os órgãos do Estado. Então, precisa de que se invista. Eu, como vereador de Garanhuns, eu defendo essa pauta da segurança bastante. Inclusive, eu fui em busca de armamento para a Guarda Municipal de Garanhuns, fui em busca de viaturas, e inclusive esses 2 milhões que eu falei aqui são desses equipamentos que estão aprovados já para chegar para Garanhuns, e eu quero levar todos esses meus projetos para todo o Agreste, para todo o Pernambuco. Então, se eu, como vereador, conseguir 2 milhões de reais para a segurança de uma cidade como Garanhuns, o que é que eu não vou poder fazer por todo o Agreste?
0: É verdade. Então, continuando por aqui, o senhor tem propostas para reduzir violência e valorizar os profissionais de segurança?
1: Olha só, a proposta que a gente tem que ter é colocar mais homens na rua e dar autonomia a eles.
0: Mais policiais, melhor é nas ruas,
1: exatamente,
0: não é isso?
1: Exatamente. Quanto mais policiais, é uma coisa que a governadora Raquel Lira está fazendo agora, os concursos públicos para a polícia. Isso é muito importante, porque ela pegou o estado de Pernambuco, se eu não me engano, com cerca de 16 mil homens, quando era para estar com cerca de 21, 22, uma coisa nesse sentido. E ela vem tentando chegar com esses concursos realmente o que o Pernambuco precisa, o quantitativo que precisa.
0: Pois é, segundo um site de notícias, até ontem, quarta-feira, já mataram só esse ano em Pernambuco 1.820 pessoas, né? Só este ano de 2026, né? O que você acha que a governadora deve fazer para diminuir aí essa violência, esses assassinatos aí no estado de Pernambuco?
1: É isso que eu falei agora, é colocar mais homens na rua, dar autonomia para eles. A polícia tem que realmente colocar a investigação e ter totalmente autonomia e equipamentos qualificados para que esses homens realmente possam sair na rua e enfrentar os bandidos.
0: Pois é, são 10 horas mais 33 minutos, 10h33 agora, pelo horário de Brasília. Aqui você é sempre muito bem informado. Estamos recebendo hoje o candidato a deputado estadual, Tiago Paz, né? Ele que já exerce o cargo de vereador lá na cidade de Garanhuns, no Agreste Meridional. Bom, candidato, vamos agora falar um pouco sobre, deixa eu ver aqui, a gente agora saindo aí da segurança pública, vamos falar um pouco sobre infraestrutura e desenvolvimento regional. Quais obras e investimentos prioritários para a nossa região? Né? Estradas, água, energia, transporte, moradia. Fale um pouco aí sobre a infraestrutura aí de nossa região.
1: Olha só, a governadora Raquel Lira, ela vem investindo muito nas estradas. Hoje, as estradas aqui da nossa região estava numa situação, vou dar um exemplo, da cidade de Lagoa do Ouro. Lagoa do Ouro passou 20 anos, você não conseguia chegar dentro da cidade se não caísse nos 50, 100 buracos. Isso ela vem investindo bastante. Então, a gente temos que ter boas estradas. Hoje a gente paga IPVA caro e não tem estradas, não tinha estradas boas. E isso a governadora vem fazendo, vai ser uma das pautas que a gente também vai defender, vai lutar para que todo Pernambuco tenha estradas boas, duplicações. E a gente está aqui para colaborar com emendas parlamentares se a gente assim chegar lá.
0: Pois é, e como é equilibrar, né, o crescimento econômico e a proteção ambiental? Né? Como é equilibrar o crescimento econômico aí na nossa região?
1: Olha só, hoje precisa de incentivos, hoje a gente precisa que a gente trabalhe unido com faculdades, com escolas, para mostrar à população que realmente a gente tem que trabalhar por esses setores, mostrar ao povo que

0: a gente precisa ter pessoas preocupadas com o bem-estar da população.
1: Bom, muito bem, candidato. Agora são 10 horas e 35 minutos. Vamos entrar um pouco na corrupção do nosso país. Acho que a gente já citou agora há pouco, né, sobre corrupção do nosso país. Né? Como você garante que os recursos públicos serão usados com honestidade e sem favorecer grupos? Né? Vai publicar relatórios, mensagens, seus gastos, atividades e projetos apresentados, caso você seja eleito deputado estadual?
0: Olha só, é uma das pautas que a gente mais bate, que a gente mais cobra, é transparência. A gente, como legislador, tem que fiscalizar. A maior função de um vereador, de um deputado, de um legislador, é fiscalizar e mostrar para a população que os recursos estão investindo de maneira correta. Então, meu trabalho será esse, fiscalizar, mostrar. Se eu mandei um recurso aqui para construir posto de saúde aqui em Pedra, a gente vai fiscalizar, ver se está tudo ok com o recurso, se realmente foi aquele valor que foi noticiado. E a gente está ali para realmente mostrar à população que vamos chegar para trabalhar e mostrar resultados.
1: Pois é, continuando aqui, falando ainda sobre corrupção no nosso país, a gente sabe, né, que o Brasil vive um momento aí bem delicado. Né? A gente sabe aí que a corrupção é constante no nosso Brasil. Né? Qual a sua posição sobre leis de combate à corrupção? Prestação de contas e punição para quem desvia o dinheiro público? Já teve algum... Isso é isso mesmo, deixa eu fazer novamente a pergunta. Qual sua posição sobre leis de combate à corrupção, né, e prestação de contas e punição para quem desvia o dinheiro público?
0: Olha só, hoje o Brasil, os políticos que estão envolvidos em corrupção estão todos no poder, estão a maioria no poder e...
1: Infelizmente é o povo que coloca eles lá, né?
0: É o povo que coloca eles lá, pessoas, né? Mas a justiça hoje tem um trabalho, parece que dá para perceber, que estão favorecendo esses políticos que são corruptos. Parece que são faz parte em tudo do sistema, que as leis favorecem eles. Enquanto deveriam estar inelegíveis e deveriam estar cassados, mas não, estão sendo promovidos a outros cargos.
1: Pois é, vamos falar sobre o presidente atual Lula, né? Você acha que Lula tem chance de vencer novamente as eleições desse ano ou não?
0: Olha só, o Brasil não aguenta mais 4 anos de Lula. O que o governo Lula vem fazendo é maquiando através de publicidade. Infelizmente, muitas pessoas acreditam, através de uma publicidade, passar ali um comercial que o Brasil tem isso, está fazendo isso, mas a realidade é outra. Você vai para o comércio está acabado. Você vai na saúde, falta tudo. Você vai no mercado, tudo caro. E, infelizmente, tem pessoas ainda que se passam pelas propagandas, mas a realidade, muita gente está acordando. Onde eu estou rodando todo o Agreste, todo o Pernambuco. Onde eu chego, vejo muitas pessoas que votavam em Lula e não querem mais, querem mudança total. Então isso vai mostrar o crescimento que Flávio vem crescendo nas pesquisas. Sim. E eu tenho certeza absoluta que Flávio Bolsonaro será presidente da República agora no dia 4 de outubro.
1: Você acha que a terceira via para a presidência atrapalha nos principais candidatos, que é Lula e Flávio Bolsonaro? Tem a terceira via, né? E os demais candidatos à presidência. Você acha que esses candidatos atrapalham os dois principais candidatos ou não?
0: Olha, no meu ponto de vista, não existe terceira via. Só existe dois que têm chance de ser eleito, Flávio e Lula.
1: É porque geralmente, quando se vai para um segundo turno, geralmente é por causa desses outros candidatos, né, que são a terceira via, né? Geralmente, quando vai para o segundo turno, é mais por causa deles, assim, que dá, digamos assim, que deu uma atrapalhada nas principais candidaturas, né? Nas duas principais, que é Lula e o Flávio, né?
0: Então, a questão de atrapalhar nessa questão de ir para o segundo turno. A gente queria resolver isso.
1: Resolver logo no primeiro turno, para ficar livre. Para não ir novamente votar, não é isso?
0: Exatamente. Okay. Mas a gente acredita que essa eleição será uma eleição onde a gente está, o povo está acordando, o povo está buscando mais informações. O povo, quando recebe uma notícia, o povo agora vai comparar para ver até se a notícia realmente bate com a realidade, se é verdade.
1: Tem que ter cuidado nos fake news, muitas notícias que não são verdadeiras na internet. A gente tem que prestar atenção nos vídeos, tem vídeos com inteligência artificial. A gente tem que prestar atenção em tudo isso. A gente muitas vezes pode pegar um vídeo de uma pessoa falando um determinado coisa e mudar totalmente a voz daquela pessoa, colocando para falar totalmente outra coisa diferente. Então a gente tem que prestar atenção nas redes sociais, nos vídeos que as pessoas publicam, nas matérias de informações. Não é isso, candidato?
0: Exatamente. Inclusive, Flávio foi agora recentemente uma foto ele com um assessor do Vorcara, um capanga lá, sei lá. Era uma montagem. E muitas pessoas divulgou isso como verdade.
1: E o pior que tem dos dois lados, né? Tanto do lado de Lula como tem do lado de Flávio Bolsonaro. Infelizmente, tem os dois lados que a gente tem que prestar atenção para depois a gente não se prejudicar na hora do voto e também não prejudicar os candidatos.
0: Exatamente, temos que buscar a verdade. E por isso existe até ferramenta hoje na própria internet que você tem como saber se você coloca lá a matéria, aquela, e ela faz uma lupa, uma pesquisa e dá um diagnóstico dizendo se é verdade ou que não. Então o povo tem que ter essa preocupação de buscar, porque nem toda informação que chega é do jeito que está lá na matéria.
1: Certo. E sobre as urnas, né? O Donald Trump, lá nos Estados Unidos, ele questiona bastante o nosso tipo de votar aqui no nosso país, né? Ele diz que não acredita na votação do nosso país por causa das urnas eletrônicas, né? Ele fala para ele que as eleições aqui não são eleições parciais, né? É por causa das urnas eletrônicas, né? Acho que lá no país dele, se eu não me engano, acho que é no papel, se eu não me engano, lá nos Estados Unidos, né? O voto é impresso, né? Lá nos Estados Unidos. Então, o Donald Trump, ele questiona muito as urnas do nosso país, diz que pode ser que há erros, né? Roubalheira aí na hora do voto. Infelizmente, o que é que você tem a falar sobre as urnas eletrônicas? Você confia totalmente nas urnas do nosso país? É. Bolsonaro ganhou através da urna eletrônica. Os filhos são todos candidatos através da urna eletrônica. O que é que você tem a dizer aí sobre a urna eletrônica? Os Estados Unidos não acredita, né, no nosso meio de eleição por causa das urnas eletrônicas.
0: Olha só, agora na Venezuela foi comprovado que foi fraudada as urnas eletrônicas. Certo. Se lá foi fraudado, então em qualquer lugar do mundo pode ser fraudada uma urna eletrônica. Eu posso confiar na urna eletrônica, mas não confio, a gente não confia.
1: Você não confia totalmente
0: em,
1: né,
0: quem opera essas, certo, urnas eletrônicas. Isso aí, se quando a gente vê alguns jeitos de dar algumas sentenças, como alguns ministros do STF estão fazendo, indo até contra a Constituição. Então, não deixa confiável que essas pessoas que estão à frente dessas urnas são as mesmas pessoas que estão dando decisões contrárias ao que está na Constituição.
1: No caso, o candidato apoia o voto aí pela volta do voto impresso, né?
0: Não, eu apoio. Certo. Ela é digital, do mesmo jeito que, sim, ela é. Quando você volta, tem outra urnazinha atrás que o papelzinho cai lá. Você vê, confere se está certo, aperta o botão, ela cai no, na outra urna para ficar papel. Ia sendo dois local para você comprovar. Comprova na urna eletrônica, tá, tem 1.000 votos aqui. Comprova na urna onde saiu os papelzinhos, 1.000 votos aqui. Então tá certo, tá correto, os dois bateram. É assim que tem que ser, aí assim é transparente.
1: Ok, então, candidato. Bom, agora são 10 horas mais 43 minutos. Se o deputado preferir, pode falar aí sobre os seus projetos de lei, sobre os mais projetos que vão vir pela frente, daqui para diante, caso também o senhor seja ganhe, né, seja eleito a candidato estadual pelo nosso estado de Pernambuco.
0: Não, o que eu quero dizer aqui para o povo de Pedra, Venturosa, Arco Verde, Buíque, nossa região aqui, eu quero dizer que você que é eleitor, você pesquise, você analise o seu candidato, você pega o histórico dessa pessoa, o que ela defendeu ao longo da trajetória dele política. E quero dizer, hoje eu me apresento hoje como candidato do Agreste, candidato bolsonarista, candidato de direita, conservador, que defende Deus, pátria, família, liberdade, e estou nisso desde 2014. 2014 Eu, 2013, foi 2012, eu me converti, hoje eu sou evangélico, me converti e ali eu me interessei por política. E fui buscar em cada um dos políticos, ver o que eles defendiam, foi onde eu conheci Jair Bolsonaro em um vídeo que chamava Deus Salva as Crianças, nunca esqueci, onde ele mostrava algumas pautas que estavam ali no Congresso, que ia contra a família, contra as crianças. Eu disse, esse cara vai ser presidente, isso em 2014. Teve a eleição de Dilma e Aécio, naquela época, eu já baixei uns vídeos do YouTube mostrando, gravei 5 mil DVD e botei, saí entregando para a gente, o povo, saber o que era discutido no Congresso.
1: Mas o candidato acha que é certo, assim, um pastor incentivar os fiéis a votar em um determinado partido ou é contra a lei? Porque esses dias eu estava vendo aí, tem vários vídeos publicados na internet de fiéis revoltados com pastores que queriam que votassem num determinado candidato deles. As pessoas muitas das vezes abandonam as igrejas porque eu creio que não nem assenta, né? Um religioso está com política dentro de uma igreja evangélica, né? Principalmente na evangélica, que são pessoas assim que são mais apegadas a Deus, né? Eu acho que tem que deixar os fiéis à vontade para escolherem quem eles devem votar, porque na verdade o voto é livre, a gente tem que votar em quem a gente acha melhor para o nosso país.
0: Olha só, meu ponto de vista é bem direto. O pastor, ele não pode levar para o púlpito, mas depois que ele descer do púlpito, ele pode se indicar.
1: Antes dele ser pastor, ele é humano, ele também tem o direito da escolha do voto e votar em quem ele deseja.
0: Indicar, né? Aos irmãos, mostrar, esse daqui defende isso, esse outro aqui defende isso. Então, no meu ponto de vista, esse aqui é melhor para quem defende os valores, esse aqui não defende. Então, meu ponto de vista, eu faço parte da minha igreja, a igreja CCA. O meu pastor nunca subiu no púlpito e disse, olha, voto nesse clã, não. A única coisa que ele faz lá, ele diz, olha, aqui a gente tem um irmão que é candidato, eu não subo no púlpito, fico um pouco na frente, ele faz uma oração e diz, olha aqui, irmão, está à disposição. E pronto. Aí nas redes sociais dele, ele pode postar que me apoia, que apoia outro. Enfim, é assim que tem de ser. Agora, os pastores, padres, seja lá que religião for, eles têm que dizer como tem que ser um candidato, o que um candidato defende. Olha, se o candidato defende aborto, se o candidato defende ideologia de gênero, é não. E pronto, é isso que tem que ser feito para quem é cristão.
1: Pois é, então, candidato, se o senhor for eleito, qual será a primeira medida, projeto de lei que vai apresentar lá na Câmara dos Deputados?
0: Olha só, um dos meus primeiros projetos que eu quero apresentar é na área de geração de emprego. Eu quero, é um projeto que eu apresentei na Câmara de Vereadores, que está ainda em tramitação.
1: Está em andamento,
0: em andamento,
1: né?
0: Certo. Mas é que a gente consiga levar a maioria dos jovens para trabalhar nos órgãos públicos, ter o seu primeiro emprego nos setores públicos. Então é um dos projetos que eu vou apresentar, se lá eu estiver, porque eu quero ver muitos jovens trabalhando e tendo já a sua oportunidade de já começar no setor público.
1: Pois é, e que compromisso o candidato assina hoje, né, com o eleitor, né? O que deve acontecer se não cumprir o que promete durante a campanha?
0: Olha só, o que eu venho prometendo é que eu vou lutar para trazer recursos, o que eu venho prometendo é que eu vou apresentar projetos. Agora, o que eu prometo é que eu vou conseguir realizar todos, porque eu sempre, onde eu ando, onde eu vou pedir ali o voto, eu sempre digo, ó, eu não vou prometer que vou resolver o problema do Agreste, de Pernambuco ou do Brasil. Eu prometo que eu vou lutar, eu prometo que vou trabalhar, vou em busca de recursos, vou apresentar projetos de leis. Essa é o meu objetivo. Agora, o que todos podem ter certeza é que eu vou ser a voz. Eu vou ser a voz ali na tribuna do Legislativo para defender as pautas, para defender a população, para defender os valores. Qualquer projeto que for contra a nossa pauta, Deus, família, pátria, eu serei um lutador para que isso não seja realizado. Mas serei firme.
1: Pois é, então, desde já, a gente, daqui a pouquinho, a gente vai trazer as palavras finais, né, do candidato a deputado, mas primeiro eu queria que o deputado deixasse uma mensagem final para quem está nos ouvindo agora, nesse momento, para quem está nos ouvindo, deixasse uma mensagem, né, para o pessoal que queira votar no senhor na eleição deste ano para candidato a deputado estadual. Deixa uma mensagem aí para os nossos ouvintes.
0: Você que é aqui de Pedra, Venturosa, Arco Verde, Buíque, da região aqui, que está nos ouvindo agora neste momento, você que é conservador, de direita, defende a pauta de Bolsonaro, eu quero dizer que Thiago Paes, que está aqui hoje dando essa entrevista, é o candidato do Agreste. A direita do Agreste tem nome, é o nosso slogan, Thiago Paes. E que você entre em nossas redes sociais, conheça a minha luta, o nosso trabalho, inclusive defendendo a nossa pauta, defendendo o que é correto, o que eu acredito. Eu já sofri muito, perdi uma empresa, um ponto no comércio da cidade de Garanhuns por perseguição política, porque o nosso lado, a gente não baixa a cabeça. Porque se eu baixasse a cabeça, eu poderia estar hoje com o meu negócio. Eu poderia estar me beneficiando, poderia estar ganhando dinheiro, estar rico, baixasse a cabeça para qualquer um político que viesse fazer qualquer proposta indecente. Não, eu sou firme, vou defender os valores, vou defender o que eu acredito. Então, Thiago Paes é o deputado da direita aqui do Agreste. Thiago Paes é o pioneiro e podem confiar. 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
1: Você é natural de Garanhuns?
0: Sou natural de Garanhuns.
1: Certo. Muito bem. Desde já, candidato, a gente agradece sinceramente a sua participação e as respostas dadas ao nosso programa. E lembre-se que o eleitor, ele tem direito de cobrar, né? Acompanhar e fiscalizar todo o seu trabalho, né? Que as suas palavras se transformem em ações concretas pelo bem de todos. E muito obrigado e sucesso aí na sua candidatura.
0: Eu que agradeço, muito obrigado a todos que estão nos ouvindo e que Deus nos abençoe.
1: Muito bem, agora 10 horas e 53 minutos. Na sequência tem o programa Temas Nordestinos. Daqui a pouquinho, com o poeta Geraldo Pereira, às 11 horas da manhã. Fique ligado aí na nossa programação.

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1: Hora certa!
2: 10:52.
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1: 11 horas.

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1: Olá, meus amigos, bom dia. Estamos começando o programa Temas Nordestino pela nossa querida rádio Pedra FM 98.7, a mais ouvida. Um abraço aos nossos amigos ouvintes da cidade do Sítio, Fazendas e Povoado. Vocês todos, um abraço e muito obrigado pela audiência. Esse programa também é feito pelo Facebook para todo o Brasil, para você que gosta de acompanhar o Geraldo Pereira e gosta da nossa cultura, do nosso trabalho. E vamos começar o nosso programa de hoje trazendo a primeira dupla. Vamos trazer Antônio Elidan Pedrosa e Antônio Torquato. Bota o zoom para cantar. Música.

Muito bem, acabamos de ouvir aí Antônio Eridan Pedrosa e Antônio Torquato, dois Antônio, cantando no nosso programa, fazendo abertura nesse dia 27 de agosto de 2026, hoje, quinta-feira, hoje é o último dia do programa da semana, viu? É, nós, depois que nós encerramos hoje, nós só volta na segunda-feira, se é isso aí. E mandar daqui um abraço ao pessoal que está nos acompanhando, a nossa querida amiga Josefa Silva. Ô Josefa Silva, bom dia, um abraço para você, muito obrigado por estar nos acompanhando. Também o poeta Josué dos Santos, diretamente do Piauí, nos acompanhando. Um abraço, viu, meu poeta? O Josué dos Santos, que tem sua live também todos os sábados, viu? De manhã. É, hoje sábado de manhã, acho que é de 7 às 7h30, né? É o poeta, com o poeta Josué dos Santos, grande poeta e amigo, poeta da voz espetacular também, viu? É, gostaria de ouvir a canção Menina da Praia, do poeta Antônio Humberto. Aí, ô Maria José, diga quem é que canta ela, viu? Tem não? É, o rapaz não encontrou não, viu, o Maria Josefa, com nenhum cantador. É, a Menina da Praia, do poeta Antônio Humberto. É, aí você pese outra aí, viu, que nós tocamos aqui, viu? É, deixa eu ver por aqui, Josué dos Santos, o zap do Josué dos Santos é 89, né, DDD 89, é o 9940. 99407 o outro, deixa eu ver por aqui, 4685. Muito bem, é o zap do poeta Josué dos Santos. O poeta vem aí de Feira Nova. Alô, João Salgado, nosso popular, vem aí nos acompanhando. Bom dia, meu poeta aí de Feira Nova. Ele é 2 em 1, viu? É 2 em 1, 2 poetas em 1 só. Ele é um grande repentista que canta ao som da viola e também é um grande coquista, viu? É, eu tenho assistido aí as lives dele aí cantando ao vivo, a cantoria Pé de Pareira, aí ao som do pandeiro. É um grande poeta, o nosso querido poeta João Salgado, o vem. Meu amigo Paulo Salles, aí em Monteiro, na Paraíba. Bom dia, Paulo Salles, um abraço para você e todos os seus amigos, meu amigo Paulo Salles, nos acompanhando nesse momento. Então vamos aí, o Josinaldo, bota aí Chico Moura, bota aí vamos ouvir o Chico Moura, que ele apareceu agora. Bom dia, meu poeta Chico Moura, um abraço para você nos acompanhando. Então vamos tocar com o Chico Moura, que já tá na agulha, já tá no computador aí, um poema, né, que ele mandou para mim ontem à noite, né, e hoje nós vamos tocar ela, que é de autoria do poeta Nelly Souza, da dupla dos irmãos Souza, né. Então não tem o título do poema não, mas é cantado ao som da viola, aí na voz do poeta Chico Moura. Então nós vamos ouvir ele, não é isso? Deixa eu ver por aqui. Mercê Santo, bom dia, um abraço, muito obrigado por estar nos acompanhando, Mercê Santo. Vamos aí com o poema, trazendo o poeta Chico Moura, cantando para todos nós. Vamos ouvir.

Muito bem, aí ouvimos aí o poeta Chico Moura. Um abraço, meu poeta Chico Moura, muito obrigado, viu? É, por estar nos acompanhando e por ter mandado, que quando você tiver algumas partes aí, pode mandar, viu? Mandar que eu gosto de divulgar o trabalho de todos. Bom dia, Maria Medeiros, um abraço para você, minha querida Maria Medeiros, aí nos acompanhando diretamente de Gravatá. Um abraço! Maria Medeiros, e ela tá com uma roupa muito bonita, ela tá bonitona, ó, a roupa dela, viu? Combinou, viu, Maria Medeiros? Joana Nunes, bom dia, minha querida Joana Nunes, a nossa ouvinte de Icó, no Ceará. Bom dia, Joana Nunes, um abraço para você, muito obrigado. E quero pedir a vocês, vocês querem pedir as faixas de vocês, é só pedir, viu, que nós estamos aqui para atender a todos, viu? Valeu, meu poeta, dizendo aí o nosso querido poeta Chico Moura, né? Ô Chico Moura, você pode mandar mais, viu? Pode mandar, que aqui com certeza eu vou divulgar o trabalho de todos, viu? Todos os poetas que mandar, eu gosto de divulgar. Antônio Humberto, meu poeta Antônio Humberto, um abraço aí nos acompanhando. Ô Antônio Humberto, aquela canção Menino da Praia, quem é que canta, onde é que ela tá, viu? Pra nós procurar, que a mulher pediu. A Menina da Praia, né? Do poeta Antônio Humberto, ela disse. Agora não sei quem é que canta ela. Nós já procuramos aqui e não foi encontrada, viu? Diga aí com quem é que nós procuramos, viu? E aonde é, né? Meu amigo Francisco Barro, bom dia, Francisco Barro, aí nos acompanhando. Muito obrigado, meu amigo Francisco Barro, né? Aí na rua da Compesa. Um abraço pra ele, a esposa dele, nos acompanhando. Passou uma pessoa aqui, eu não vi quem foi, viu? Deixa eu ver por aqui. Falei em Joana Nunes, a nossa querida ouvinte aí de Icó, no Ceará. Ela sempre nos acompanha, mandando aqui um forte abraço, e eu mando outro forte abraço para ela de volta, né? Adilene Alencar vem chegando por aqui. Bom dia, Adilene Alencar. Passou uma pessoa aí, eu não vi. Essa pessoa que passou aí, que eu não falei no nome, volto de novo, viu, que é pra eu falar o nome de todos, viu? Bom dia, meu amigo pintor, um abraço ao meu amigo pintor, que está nos acompanhando. Muito obrigado, meu amigo pintor, meu amigozinho, um abraço. E também o meu amigo José, um abraço a todos vocês, Vadim e Regilene, bom dia para todos vocês, viu? É Menino da Praça, com Antônio Humberto, Jornal. Menino da Praça, então vai aí, tá aí com o Antônio Humberto atendendo a Maria Josefa. Menina da Praça, vamos ouvir ela aí com o poeta Antônio Humberto, poeta de Conceição, ele que é paraibano, viu? Os paraibanos todos são bons, e é um poeta que é alegre, satisfeito, e é novo ele, viu? Mas sabe por que ele é novo? Porque ele toma chá de capim-santo todos os dias. Foi eu que ensinei a ele o chá de capim-santo, e ele pegou e não soltou mais, né? o chá de capim-santo, né? Muito bem. Quero avisar o pessoal que no dia 26 de setembro vai haver uma cantoria na minha residência, viu? Eu sou o promovente dessa cantoria, estou promovendo aí essa cantoria com o poeta Antônio Jocélio, que vem me fazer uma visita, vem aqui para a cidade, aqui para a região, né? Para Venturosa fazer uma apresentação, e no dia 26 de setembro ele vai para minha residência lá tomar um cafezinho, e à noite vai ter uma cantoria aí com Antônio Jocélio e Massimino Bezerra, e também a minha participação, viu? A participação desse poeta de vocês, Geraldo Pereira, com Antônio Jocélio, Massimino Bezerra e o Geraldo Pereira, na minha residência. E eu convido todos os amigos, nosso amigo pintor, o meu amigozinho, o José Valdinho e Regilene, convidar esse povo bom para ir para minha residência no dia 26 de setembro, viu? Lá nós tomamos um cafezinho, tomamos uma água, tomamos até uma cachaça, viu, pintor? Nós tomamos até uma cachaçinha, né? Eu vou preparar uma asa de galinha para pintor, né? Pintor gosta, com certeza, viu? Ou o pé, pintor, o pé da galinha, viu? Aí. Quero mandar um abraço a meu amigo Zé Regino, Dona Maria Nora, Ailda, Erasmo, Alvina, Rogério, Creiton, Kaique, Rian e Aline, Suelaine, Givaldo, Afonso e Silene, Nildo do Casarão e família. Um abraço para todos vocês, e vocês todos estão convidados para a cantoria lá da minha residência, viu?
vem por aqui. Maria, aliás, Severina Pereira, no sítio do meio, bom dia para você, um abraço para o seu filho José, seu esposo também, viu, Severina? Um abraço para ele também. Não conheço ele, mas não, só conheço de lá Severina Pereira e o seu filho José. Nós vamos mandar um abraço também ao meu amigo Uriel. Uriel no sítio Vitor, o Uriel, que é pré-candidato nas eleições municipais, nas próximas eleições que vai chegar, não é? Muito bem. A vereador, viu? O nosso amigo Uriel, ele vai estar presente lá na nossa cantoria no dia 26, ele já confirmou que vai estar presente e vai. Também o meu amigo Cícero de Sila, um abraço, ele vai estar presente na cantoria aí com o meu amigo Lídio Tenório. Ele disse que vai com o Lídio para a minha residência. E o meu amigo Antônio no Círio Pedra d'Água, um abraço para você e família também, disse que vai marcar presença nesse dia. E o meu amigo Zé Nilo no Sítio Ouro Branco, aí de Venturosa, também vai marcar presença na minha residência, né? O Zé Nilo, um abraço. Aí, vamos aí com a... É o Mal Se Paga Com Bem, né? Vamos com o Mal Se Paga Com Bem. Essa aí é oferecida ao meu amigo Ademir Paz e Dona Maria, Ana Cristina e o Didi, aí na rua Israel Nero de Lima. Bom dia, Aparecida Tenório Alves, um abraço para vocês, Zé e o Elinho. Meu amigo Wilson Carié, também aí no Sítio Mororó, eu quero oferecer essa faixa para ele. É o Mal Se Paga Com o Bem, aí com Geraldo Amanso e Chico Alves. Vamos ouvir.

0: Muito bem, acabamos de ouvir aí com Geraldo Amanso, Chico Alves cantando O Mal Se Paga Com Bem para o meu amigo Ademir Paz e Dona Maria na rua Israel Nery de Lima, no bairro São José, aqui na nossa cidade. Bom dia, minha amiga Zefinha de Nequim, um abraço para você, muito obrigado por estar nos acompanhando nesse momento. Passou uma pessoa aqui e eu não vi. Adilena Alencar, mais uma vez, um abraço. Meu primo Geovane Feitosa, no sítio Veneza, um abraço, muito obrigado por estar nos acompanhando através do Facebook. Bom dia, Dona Neuza aí na rua Júlio Tenório, um abraço para a senhora, toda a família. Dona Severina na rua da Compesa, meu amigo Francisco Barro, um abraço mais uma vez, e também para sua esposa, também meu amigo Dominguinho aí no centro da cidade, um abraço. Mandar um abraço aos nossos amigos, os advogados da nossa cidade, meu amigo Dr. Gilmo, bom dia, um abraço. Dr. Gilmo e toda a família, o Dr. João Batista, um abraço. Meu amigo Elias Soares, também advogado, um abraço, muito obrigado a todos vocês. Nossa querida amiga Dora Alice Francisco de Lima, em Água Branca, na Paraíba, bom dia, um abraço a vocês, paraibano, aí nos acompanhando nesse momento. Adilena Alencar, em Farias Brito, estado do Ceará, bom dia para você, um abraço. Maria Medeiro, em Gravatá, um abraço. É Gravatá depois de Caruaru, viu? Um abraço a todos vocês, muito obrigado pela audiência. E nós vamos prosseguindo. Tem uma aviso aqui de documento perdido, uma senhora está aqui, perdeu, e Josinaldo vai avisar aí, vai ver como é. Fala, Josinaldo.
1: Nota de utilidade pública, documentos perdidos. Maria de Fátima da Silva avisa que perdeu os documentos e RG e título de eleitor nos nomes de Tiago da Silva Siqueira e Maria de Fátima da Silva. A mesma pede-se a quem encontrou encontrar, por favor, entregar na rádio, que será gratificado. A mesma perdeu aí os documentos nas mediações do Centro da Pedra nesta quinta-feira de hoje, nesta manhã. Se você encontrou aí os documentos e RG e títulos nos nomes de Maria de Fátima da Silva e Tiago da Silva Siqueira, por favor, procurar Maria de Fátima aqui perto da rádio ou procurar a rádio para maiores informações, que a gente passa aí todas as informações para a senhora que perdeu os documentos, certo? Então entre em contato com a rádio, procura a rádio, procura a mesma aqui na BR-424, nas proximidades da rádio Pedra FM.
0: Muito bem, vamos prosseguindo, vamos trazer os apoios culturais do nosso programa. Daqui a pouquinho vem mais cantoria para você, vem canções de primeira qualidade. Ainda tem a canção aí da nossa amiga Lenira aí na cidade de Venturosa, que manda um abraço para ela e toda a família, meu amigo Zezinho Batu e Lenilda no sítio Rio dos Boi em Venturosa. Em Brejo Velho aí de Paramatão, o meu poeta Manuel Francisco, bom dia Manuel Francisco, Dona Ângela e o Miguel, um abraço a todos vocês, muito obrigado pela audiência. Vamos trazer os apoios. Daqui a pouquinho vem mais cantoria. Hora certa. Matamos o meu poeta Manuel Francisco. Bom dia, Manuel Francisco, Dona Ângela e o Miguel. Um abraço a todos vocês. Muito obrigado pela audiência. Vamos trazer.

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6: 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Vamos prosseguindo, né? Vamos mandar um abraço aqui ao poeta Netinho Félix, aluno Netinho Félix, em São Paulo, aí nos acompanhando. Um abraço, meu poeta, muito obrigado. E agora nós vamos atender a Maria Josefa. Alô, Maria Josefa, com a canção Menina da Praça, né? Com o poeta Antônio Humberto, vai cantar agora. Vamos botar ele para cantar e depois nós vamos aí atender a Lenira. Vamos escolher uma aí com o Massimino Bezerra, ela está pedindo para ouvir com Massimino, daqui a pouquinho. Vamos logo com o Antônio Humberto, não é isso? Bom dia, minha prima Cícera Lopes, um abraço para você.

Você aí no centro de Santa Maria, no município de Sanharó, aí nos acompanhando. Um abraço ao meu compadre Zé Davi, é o esposo da nossa prima Cícera Lopes, a conhecida Cicinha. É, um abraço a todos vocês. E nós vamos mandar um abraço ao Geraldo Bezerra e Camilo no sítio Campo Grande de Venturosa, ao nosso toadeiro Nezinho Bezerra aí na cidade de Venturosa, o poeta Marcelino Bezerra também aí em Venturosa, e também a o meu amigo o Zé Nilo e Doca também aí em Venturosa. Zé Nilo é no Ouro Branco de Venturosa. É, mandar aqui um bom dia ao meu amigo Leandro e sua esposa Joana, também a sua filha aí no Parque de Baquejada, no bairro do Prateado, nos acompanhando. Meu amigo Juvenal no sítio Azevém, bom dia Juvenal, um abraço para você e toda a sua família, meu amigo Juvenal. Eu vou mandar um abraço para quem é o meu amigo Guilherme, hoje não tá não, né? É, o Guilherme tá na Alagoas, foi pra Alagoas com a noiva, viu? Ele foi mais a noiva buscar o Batistelo pra casar. Ele arrumou uma noiva, agora vai casar, viu? É, o Guilil vai casar. Eu vou mandar um abraço aqui, sabe pra quem? Para o meu amigo, o Grandão. Alô, Grandão! Aí no Parque de Baquejada, no Bairro de Prateado. É o Grandão. Sabe quem é Grandão? É o meu amigo Tico. É, Tico, eu botei o nome dele agora é Grandão, porque ele é bem grandão, viu? Ele dá dois tamanhos de Deus, viu? ele pesando, ele pesa aí uns 180 quilos, né? Ele é bem altão, aí eu chamo ele Grandão. Eu fico bem miudinho quando estou perto dele. Ô Tico, aí meu amigo Grandão, bom dia. Meu poeta José Alfredo em Mogeiro, na Paraíba, bom dia meu poeta José Alfredo, um abraço, muito obrigado. Quero mandar um abraço também para o Dedé Vigia, também aí em Mogeiro, o Dedé Vigia que é companheiro de trabalho aí do poeta José Alfredo, bom dia meu poeta, um abraço, muito obrigado. Vamos trazer aí o Menino da Praça com o poeta Antônio Humberto atendendo a Josefa Silva. Depois nós traz aí Marcelino Bezerra. Vamos aí com o Antônio Humberto.

0: Muito bem, aí foi o poeta Antônio Humberto, da cidade de Conceição, é o poeta que gosta do chá de capim santo, cantando no nosso programa. Antônio Elidan Pedrosa vem chegando agora, bom dia meu poeta, é Antônio Elidan Pedrosa e Antônio Torquato foi quem fizeram a abertura desse programa de hoje, né? É, de hoje foi ele, foi a dupla, o Antônio Torquato e Antônio Antônio Elidan Pedrosa. É, bom dia, Lucielma Maria, bom dia, um abraço para você, muito obrigado por estar nos acompanhando nesse momento. Bom dia, meu poeta Severino Soares, em Apoti, um abraço para ele que está nos acompanhando nesse momento. É, Antônio Lima, bom dia, um abraço ao Antônio Lima, também nos acompanhando através do Facebook. O poeta Damião Enésio, em Serra Talhada, bom dia, meu poeta Damião Enésio, aí acompanhando o Geraldo Pereira, é o Antônio Lima, é o poeta Antônio Lima. Alô, meu poeta, um abraço, tá ali com a viola, e muito bonita a viola, né? Um abraço, aí nos acompanhando através do Facebook. É, o poeta Antônio Lima, se tiver alguma gravação, manda pra mim, viu? É, anota aí o meu WhatsApp, o zap do poeta Geraldo Pereira é, aqui é o DDD 87, viu? É, e é o 991-1892-93. Se você tiver com a caneta aí, é só notar, viu? É, eu vou repetir, viu? É o DDD 87-991-1892-93. É muito fácil, né? A minha esposa, Dona Maria Aparecida, está também acompanhando juntamente a esse povo aí do Facebook. É a Dona Maria Aparecida. É. Se eu não disser Dona Maria Aparecida, que chegar em casa, o pau quebra, viu? É por isso que eu digo Dona Maria Aparecida. Ela está nos acompanhando nesse momento, não é isso? Muito bem. E nós vamos prosseguindo, vamos trazer aí... Ô, Júnior, qual é a canção nós toca aí com o Marcelino? Escolhe uma aí para a nossa amiga Lenira, ela quer ouvir com o Marcelino Bezerra. É, vamos ouvir aí o áudio de Lenira que ela mandou para nós. Alô, Lenira! Bom dia, Lenira!
1: Bom dia, meu grande amigo Geraldo Pereira. Sou Lenira de Venturosa. Gostaria de ouvir uma canção bonita com o Marcelino Bezerra. Uma canção, qualquer uma que você passar será bem-vinda. Oferecer a todos meus amigos e a todos os familiares. Um forte abraço e um cheiro no coração de cada um. Amo todos por iguais. Cuida, Marcelino Bezerra. Uma canção bem bonita. Você escolhe.
0: Muito bem, Lenira. Valeu. Eu vou deixar por conta de Josnaldo. Josnaldo é quem vai escolher, né? Ele vai escolher ali, ele já conhece todas as canções aí do Marcelino Bezerra, é, e ele escolhe, viu, Lenira? Um abraço para você e sua família aí na cidade de Venturosa. Meu amigo Antônio, João Trocate, alô, João Trocate aí no loteamento Veneza, bom dia, o Régio e também ao Vandro e a mãe dele também, a esposa do Vandro, bom dia a todos vocês aí nos acompanhando sempre com o rádio ligado, ouvindo o nosso programa. Meu amigo Isaías de Zé Patente, bom dia Isaías, um abraço a vocês aí. Ivoneide Bezerra e seu esposo Zé Maria no Sítio Lange, bom dia, um abraço a vocês aí, muito obrigado pela audiência. Esse pessoal sempre é com o rádio ligado, ouvindo o nosso programa, muito obrigado, um abraço. Gilda, aí no bairro do Prateado, bom dia Gilda, bom dia Zefinha, esposa do Rosa, lá no Sítio Olho d'Água, nos acompanhando também, ouvindo o nosso programa. Meu amigo Francisco Belo e sua esposa Gel, seu irmão Lela, doutor e Lula, bom dia para vocês, um abraço, muito obrigado pela audiência. Ô Francisco, você está convidado para a nossa cantoria, viu? No dia 26 de setembro, viu? Você e sua esposa Gel e Lela também, viu? Lela gosta de assistir cantoria. A maioria das cantorias que eu faço aqui na cidade, Lela está presente. Então vamos levar Lela para lá também, viu? É, meu amigo Aloysio, bom dia. Aloysio do Bar também, eu convidei ele, né? No sábado. Ele disse que eu passasse lá quando tivesse mais, faltando 2 ou 3 dias para lembrar ele. Nayara aí no bairro São José, um abraço para você, minha amiga Nayara, a sua mãe Eliane, seu pai Adriano, bom dia, um abraço a todos vocês. É o meu amigo Pinha Seca e família aí no, na Rua da Palha, bom dia, um abraço. E também a Jusilene e Luzia, também lá no bairro São José. Vamos trazer a canção aí com o Marcinho Bezerra. Qual é ela, Josinaldo? A voz do prisioneiro com o Marcelino Bezerra. Essa canção é muito boa aí com o Marcelino Bezerra, né? Bom dia, Quitéria Lira. Um abraço. Muito obrigado por estar nos acompanhando. Canta Marcelino Bezerra.

0: É muito bem, aí cantou Massimino Bezerra, voz do prisioneiro, aí a canção A Pedido de Lenira, aí na Cidade Venturosa. Quero dizer ao poeta Antônio Lima. Alô, Antônio Lima, o rapaz não procurou, não achou não, viu? Procurou e não encontrou, né? Meu poeta Severino Soares Silva, aí na Vila de Apoti, bom dia, um abraço. Então cantoria pé de parede, né? Então, mas nós bota aí a cantoria. Tá bom, aí nós bota aí Antônio Lima, né? Depois dos apoios nós bota, viu, Antônio? Nós vamos ouvir um pouco da sua cantoria, do seu trabalho, viu? O poeta Damião Enésio, mais uma vez, um abraço. Lucielma Maria, aí nos acompanhando também. Um abraço a todos vocês. Edilena Alencar, tá pro Li, eu tô pro Qui. Antônio Elidão Predosa, tá pro Cular. E Maria Medeiros, tá pro Li também, viu? Zefinha de Nequim tá pro Cular também. Tá todo mundo pro Li, né? Eu tô pro Qui e Zefinha de Nequim tá pro I. Maria Medeiros tá pro Cular. Muito bem. E nós vamos com os apoios culturais e depois dos apoios nós vamos trazer aí o Antônio Lima cantando no nosso programa.
1: Hora certa!
2: 11 horas e 50 minutos.
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0: 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Meu poeta João Abraão, bom dia, aí em Jijoca, no Ceará, tá chegando na rádio, né? Daqui a 5 minutos ele está começando a live dele, viu? Daqui a 5 minutos. Eu só posso assistir quando eu chego em casa. Às vezes eu tenho alguma coisa a resolver aqui na cidade, quando eu chego em casa, mas dá tempo ainda assistir. Um abraço, meu poeta João Abraão. Meu poeta Raimundo Vieira, em Catolé do Rocha, bom dia, um abraço, meu poeta, muito obrigado por estar nos acompanhando. Poeta paraibano, viu? O paraibano. Quero mandar um abraço ao meu amigo, ali do sítio Barraca, né? O meu amigo Félix Vieira, ao Soste, bom dia Soste, um abraço ao Solo, Sossó e Dona Zuleide do Bar. Um abraço a todos vocês aí, muito obrigado pela audiência. Jandira Camelo, no sítio Capoeira de Dentro, um abraço para você e toda a família. Também a nossa amiga Maria José. Alô, Maria José, no sítio Zezé. Ali no sítio Zezé, Maria José e seu esposo e toda a sua família. Um abraço, bom dia, muito obrigado pela audiência. É a mãe da nossa amiga Lurian Bezerra, né? Um abraço a todos vocês. Vamos trazer aí os poetas, a dupla, né? O Antônio Lima e quem, né? E Valdenor Souza. Então é Valdenor Souza e Antônio Lima cantando no nosso programa. Bota o zoom para cantar.

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1: É, muito bem, aí é Josué dos Santos, ele está dizendo que aí é Valdenor é Batista e Antônio, é Valdenor Batista, tu disse que é Valdenor, é, eu falei Valdenor Souza, não foi? É Valdenor Batista, valeu meu poeta, é, Josué dos Santos. É, Valdenor Batista e Antônio Lima, né? É, cantando aqui no nosso programa. É, pra semana eu vou trazer de novo o Josué dos Santos cantando no nosso programa. Josué dos Santos, eu gostei muito da voz dele, a voz dele de primeira, né? É, eu já toquei aí uma faixa com ele aí, não foi? É, e a voz de primeira qualidade. Canta muito bem o poeta, o Josué dos Santos. Os poetas do Piauí, todos eles são bons, né? Bons de primeira qualidade, né? Isso, é... Maria Josefa, vem chegando agora, Maria Josefa dizendo bom dia, Geraldo Pereira, bom dia Maria Josefa, um abraço para você e toda a sua família, muito obrigado por estar chegando no final do nosso programa, um abraço, viu? É bem, por hoje é só, nós já estamos chegando ao final do nosso programa, quero agradecer a você que esteve ouvindo a Rádio Pedra FM e o programa Temas Nordestino com o poeta Geraldo Pereira, e quero agradecer a galera do Facebook que sempre nos acompanha todos os dias, um abraço a vocês, quer dizer que só segunda-feira agora, viu? Na segunda-feira nós estamos juntos, Maria Medeiros, muito obrigado, obrigado a Raimundo Vieira, obrigado a todos vocês, ao poeta o João Abraão, que está começando, já está começando, né? É, aí, em Jijoca, no Ceará. É, um abraço para vocês todos e até segunda-feira, se Deus quiser.
2: Hora certa.
3: 12.
2: Hora certa.
3: 12 horas e 2 minutos.
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0: Começando, hein? Tá começando mais uma tarde daquelas nesta quarta-feira animadíssima. Eu tô pronto aqui, você também daí? Então, vamos nós. Vamos aqui esquentar cada vez mais a sua tarde nesse dia especial, né? É quarta-feira, metade da semana, então bora dar o play nas melhores músicas a partir de agora.
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6: Essa aqui tem que estar preparado pra sofrer, hein? Quem sabe solta a voz, canta com a gente assim, ó.

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0: Louvado seja o santo, puro, divino nome de nosso Senhor Jesus Cristo, que para sempre seja louvado. Boa tarde, povo de Deus. Boa tarde, povo santo. Boa tarde, povo querido. Quero vos desejar nesse momento a graça e a paz que emana do coração de nosso Senhor. Que essa tarde de quinta-feira seja uma tarde abençoada, uma tarde de bênção, de luz para você e para sua família. Também quero desejar a você, meu querido homem, minha querida mulher de Deus, quero vos desejar uma santa e abençoada manhã de domingo e um dia de domingo santo na presença de Deus. Que o Senhor durante este dia, meu Deus, dia de, para muitos é dia de oração, dia de lazer, para outros é dia de farras, de bebedeira, de violência. Te pedimos, Senhor, que ampare os teus filhos, socorre os teus filhos que te procuram, que te buscam de coração verdadeiro e de coração sincero. Povo de Deus, povo querido, é o programa Hora Santa Eucarística agora, que estamos iniciando neste momento, para a honra e para a glória de Deus. E nesse momento vamos invocar a Santíssima Trindade, pedir a presença e a luz de Deus sobre nós e sobre nossas famílias. Rezemos juntos essa oração. Não há poder maior do que o poder da Santíssima Trindade. E é com este poder que eu, Nildo, diga seu nome, que eu me revisto. No nome do Pai, do Filho e do Espírito Santo. Amém. E nesse momento nós vamos cantar, invocando a Trindade Santa. Aonde você que está em casa, nesse momento o cântico é: em nome do Pai, do Filho e do Espírito Santo. Trace o sinal da cruz sobre você, sobre sua família, sobre o seu lar, sobre as crianças que está a teu encontro, para que o Senhor nosso Deus venha abençoar, proteger, livrá-los de todo mal e de todo perigo. Também sobre aquela pessoa doente, enferma, que está acamada, debilitada, vai lá e faz o sinal da cruz. A gente canta em nome do Pai, invocando a Trindade de Deus.
1: E do Espírito Santo.
2: Povo lindo, é isso aí. Só vocês agora. Em nome do Pai, vamos lá.
3: Em nome do Pai.
2: Lindo, é isso.
3: E do Filho.
2: Agora sim, um só Deus.
3: E do Espírito
2: em três pessoas.
3: Estamos aqui.
2: Juntos para o quê?
4: Para louvar. E agradecer, bem dizer.
2: Ei, você do sistema Canção Nova.

0: O Senhor, o teu nome, e te pedimos tua presença no nosso meio, Senhor Jesus. Senhor, é no nome do Pai, do Filho e do Espírito Santo que nós estamos vivos e de pé. Pelo poder da tua palavra e do teu nome, Senhor, guarda-nos, livra-nos de todo o perigo do corpo, da alma. Protege-nos, Senhor, com teu poder. Livra-nos de todo o perigo, Senhor, visível e invisível. Livra-nos de acidentes, de tragédias, de fatalidades. Livra-nos, ó Deus, do homem sanguinário. Livra-nos de toda a inveja, de todo e qualquer mal. Com o teu poder, Senhor, nós estamos guardados e libertos pelo poder do teu nome e da tua palavra. Você que crê, diga amém, diga eu creio, diga eu tomo posse dessa palavra, pelo teu poder, ó amado Jesus. E agora, vamos pedir a presença do Divino Espírito Santo. Vamos pedir ao Espírito Santo que encha a nossa vida. Peça, meu irmão, essa graça. Diga nesse momento aonde você está agora, diante de suas situações, de suas circunstâncias. Diga, meu Divino Espírito Santo, enche-me de ti. Meu Divino Espírito Santo, enche-me da tua graça. Não me abandona. Não me deixa perecer, Espírito Santo. Aumenta minha fé. Espírito Santo, aumenta minha confiança em ti. Espírito Santo, ajuda-me para que eu seja um verdadeiro cristão autêntico, pelo teu poder, pela tua graça. Pede, homem de Deus, pede, mulher de Deus, com confiança, com autoridade que há no nome do Senhor. Ele é fiel, Ele é santo, Ele é poderoso, Ele é tremendo. Divino Espírito Santo, entre neste lar agora. Dissipa toda a obra das trevas. Afasta dessa casa toda ambição, todo olho mau, toda quizanga, toda inveja, toda e qualquer maldição. Expulsa dessa casa com teu poder todo espírito de briga, de confusões, de palavrões, de nomes, de atraso, de desunião e de falta de fé. Unge, Espírito Santo, este lar.
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0: Põe tua bênção na vida do dono de casa, da dona de casa, dos filhos, para que essa família se ame, Santo Espírito.
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0: Para que essa família seja um lar de bênção, um lar todo de Deus, um lar consagrado ao divino e misericordioso Jesus. E do começo agora, cantemos, invocando o Espírito Santo de Deus.

Santo Espírito de Deus, nós te louvamos. Fecha teus olhos, adora o Espírito Santo de Deus. Diga, meu divino Espírito Santo, eu quero ser todo teu, toda tua. Entrega ao divino Espírito Santo a tua vida, o teu trabalho, os teus afazeres. Você que neste momento está no trabalho do dia a dia, diga, meu divino Espírito Santo, eu trabalho nessa loja, eu sou dono disso, daquilo, eu estou aqui nesse momento cuidando do meu gadinho, como Zé Alvino, como tantas e tantas outras pessoas que agora estão cuidando do gado. Senhor, nós te consagramos e entregamos o que temos, o que possuímos, o que administramos, porque nada é nosso, tudo é teu, tudo te pertence. Louvado seja, Espírito Santo de Deus, o teu santo, puro e divino nome. Bendito seja, precioso Espírito. Visita cada lar, visita cada casa. Toca na vida de Dona Vivi, que está lá no regional. Valdênio, também que está no regional. Toca na vida daquelas pessoas que estão nas enfermarias, que estão nas UTIs, entubado. Espírito Santo, com teu poder, toca com a tua graça. Se for da vontade do Senhor, traz essa pessoa de volta. E se não for, meu divino Espírito Santo, consola, ampara, sustenta a família, o ente querido, Senhor. Meu divino Espírito Santo, nós te clamamos e te pedimos, visita aqueles doentinhos que estão em casa, aqueles doentinhos que estão isolados, presos em uma cadeira de roda, em uma cama, aqueles que não enxergam mais, que não ouvem mais, que não falam mais, que não andam mais, aquele adulto de 80, 90 anos, Espírito Santo, que por conta da idade e da doença virou bebê. Bendito seja, meu divino Espírito Santo. Oh, meu divino Espírito Santo, não é fácil cuidar do idoso, principalmente quando está acamado com Alzheimer. Meu divino Espírito Santo, dá força, dá coragem às pessoas que cuidam dos doentes, para que não fiquem doentes, para que não se estressem, para que não entrem em depressão, em ansiedade. Meu divino Espírito Santo, dá calma. Meu divino Espírito Santo, dá paciência àqueles filhos, aquelas pessoas que cuidam dos idosos. Um dia, visitando um idoso, meu divino Espírito Santo, esse idoso pegou na minha mão, um homem já com 80 e tantos anos de idade, pegou na minha mão, meu Deus, cheirando minha mão, me abençoando, porque ele estava cheirando, babando minha mão toda. Cada baba daquela era um ano de bênção. E ele chegou para mim e disse: "Oh, irmão, eu peço todo dia a Deus para me morrer, porque o que me dói mais não é eu estar na cama, irmão Nildo. É minha filha. Quando eu peço uma coisa, ela me grita. Ela só fala comigo gritando, na brutalidade, na estupidez. Eu nem posso falar. Há uma coisa pequena que eu vou falar, ela já liga logo: "Ô, pai, o que é que você quer? Ô, pai, deixa de aperrear, pelo amor de Deus." E ele, com a idade avançada, ele disse que o que mais doía ele não era a força das pernas, não era o problema do coração, mas eram os gritos, a falta da paciência. A falta da paciência da filha. Dai, Espírito Santo, paciência. Aqueles filhos que cuidam dos seus pais, dos seus idosos, nós te pedimos, Santo Espírito. Cantemos ao Espírito Santo de Deus.

E nesse momento eu peço ao Divino Espírito Santo pela vida de Dona Selma Silva, lá do Parque de Vaquejada, obrigado. A outro homem de bem, que é o Cícero Benevides. Peço pela vida de Dona Lindalva Ferreira, pela vida de Vânia Blandino, pela vida de William Monteiro, Jocilda Mandou, pessoas que estão curtindo a live por meio do Facebook. Também quero saudar a Dona Lindalva Ferreira e a todas as outras pessoas, a seu Gilmar Ferreira, que está lá em São Paulo, que é filho da Pedra, um homem de Deus, um homem de bem. Também quero saudar a Célio Tenório. Célio é um grande jovem aqui que tem se destacado aqui na política pedrense, pela sua prestatividade, pela sua alegria, um rapaz brincalhão, prestativo, está aí no prateado nos acompanhando com sua esposa, com sua mãe. Muito obrigado, Célio, meu irmão, por você estar conosco. Também quero saudar a Jandira Camelo, no sítio Capoeira de Dentro. Quero saudar a Rosineide, lá no sítio Gentil, a Dona Laíde, primo de Zezito, a seu Zezito em Montes Claros, Minas Gerais, a Rafael Lima, lá em Limeira, São Paulo, a todas essas pessoas queridas, muito obrigado. A Rosanete Sintra, que está nos acompanhando, Deus te proteja, Rosanete, tu e tua casa. Bendito seja, Santo Espírito, teu nome. Nós te louvamos, nós te adoramos, nós te glorificamos e te bendizemos por seres Deus.

Também quero nesse momento, de todo o meu coração, saudar a Maria de Jesus Alves, Lia de Afonso, que está lá em Arco Verde nos acompanhando. Deus te proteja, Lia, Deus te ilumine, tu e tua casa. Também quero saudar com muito carinho a dona Sirlene Siqueira, que está em casa, seu esposo Lourival, e a todo o povo santo de Deus que está conosco neste momento santo divino em que nós estamos na presença de Deus. Meu querido irmão, minha querida irmã, que alegria poder estar com você agora, através das ondas do rádio, por meio do Facebook. Eu quero te pedir, meu filho, aonde tu está? Porque eu vejo o teu rosto, eu vejo o teu corpo, mas eu não vejo o teu pensamento e o teu coração. Porque o teu pensamento e o teu coração, ele é todo do Senhor, ele é todo de Deus. Por isso agora nós vamos invocar, pedir a presença de Deus em nossa casa. Com esta música pode reinar. Pode reinar, a gente vai pedir a Deus que tome conta de nós. Pedir a Deus que tome conta de nossa casa. Que abençoe a nossa vida conjugal, a nossa vida filial, a nossa vida matrimonial, a nossa vida na comunidade da vizinhança, para que a gente, no meio de nossas limitações, seja bom vizinho, a gente seja sinal de amor, a gente seja sinal de paz, mas que a gente não seja pedra de tropeço na vida de ninguém. Senhor, porque meu querido filho, minha querida filha, você pode olhar que um má vizinho, ele nunca vai ter uma morte boa. Sempre morre em situações catastróficas. Você nunca vê uma pessoa trilhar pelo caminho do erro, da maldade, terminar os últimos dias de vida bem. Sempre passa por momentos difíceis e turbulentos. Porque, meu querido filho, a justiça divina, ela não falha. O Senhor Deus, ele não dorme. Procure ser sinal de Deus. Procure fazer o bem a quem te procura. Mas nunca faça o mal para ninguém. Nunca deseje o mal a ninguém. Porque quando eu rogo praga em alguém, quando eu faço mal para alguém, quando eu desejo o mal para alguém, filho, se aquela pessoa for contrita em Deus, o mal não vai atingir nela. Vai voltar todo para mim. Com a medida que tu mede, tu é medido, filho. Tu é medido, filha. Diga, Senhor Jesus, me dá a graça de eu ser uma boa pessoa. Me dá a graça de eu ser o teu filho verdadeiro, obediente a ti. Pare de chamar nome. Pare de palavrões. Pare de desejar mal aos outros. Pare de ser egoísta, de ter inveja do outro. Lute, filho, se esforce. Deus te deu saúde, Deus te deu a vida. Ele te deu as capacidades para tu conseguir o que tu queres. Mas tu tem que suar. Tu tem que batalhar. Tu tem que lutar. Tu tem que ir atrás. Se teu irmão conseguiu, tu também vai conseguir, porque Deus, ele é contigo. Meu prezado Josinaldo, do começo, cantemos, podes reinar.

Amém, louvado seja Deus. Eu quero de todo o meu coração saudar a dona Rita lá do alto. Um abraço para a senhora, para Fabiana Isuleide, que é a mãe e a irmã de Vera de Cício Paraíba, a seu João Pifeiro do Caldeirão, Zé Buxinha lá em Venturosa, Elton Bezerra também em Venturosa, Heraldo Zumira do Parque de Vaquejada, a dona Lourdes, mãe de Marlanges, a seu Félix Vieira lá nas Barracas, um abraço para seu Félix Vieira, dona Helena, mãe de Marilene de Lau, né, mãe da professora Marilene, seu Bosco da Lotação, a dona Neuza e seu Bildo Bacoré. Também quero saudar com todo carinho a Juruba do Lava Jato Maranata, a todo esse povo de Deus que está conosco, a dona Didi de Zé de Chato, seu Zé de Chato Avânia. Também quero saudar com muito carinho a dona Dodô e o seu Antônio. Ontem eu tive a graça, a felicidade de ver dona Dodô, de entrar na casa dela, de rezar com ela. Muito obrigado, dona Dodô, pela acolhida, viu? Fui muito bem recebido com a minha família e também com as colegas que foram. Muito obrigado a todo esse povo santo e santa de Deus que estão nos acompanhando. Deus os abençoe, Deus os proteja. Vá compartilhando esse programa para que nós possamos chegar a mais pessoas, entrar em mais casas, em mais lares, levando o amor, a alegria, a palavra de Deus, a fé e a esperança. Compartilhando esse programa para que nós possamos chegar a mais pessoas, entrar em mais casas, em mais lares.

0: De sonhar, porque uma pessoa que não sonha, uma pessoa que não tem esperança, é como um defunto ambulante, tanto fez como tanto faz, o que tiver de ser será, o que vier veio, do jeito que está, está bom. Temos que ter esperança, fé, confiar, acreditar, pois a esperança, uma mulher que tem esperança, um homem que tem esperança, é um velho com espírito jovem. Quantas pessoas idosas hoje, que é uma alegria, que é um dinamismo, não para quieto, faz uma coisa, faz outra. Quantos velhinhos, velhinha de 70, 80 anos, que faz meio mundo de serviço, bota até roçado, cuida de sua casa, cuida de tudo com o maior amor, com a maior alegria, anda ligeirinho, faz tudo ligeirinho. É um velho com uma alma jovem. E hoje está sendo o contrário. Nós temos muitos jovens com a alma velha, jovens que não estão nem aí, é só no celular, não tem coragem para nada, não tem disposição para nada, não quer estudar, é só se confiando nos pais, no salário dos aposentados, que seja o papai ou mamãe ou vovô, vovó, e não sabe que um dia eles vão morrer, como é que vai ficar a vida deles. Então nós temos hoje muito velho com espírito jovem. E tem um grande número de jovem com espírito de velho, que tanto fez como tanto faz. Acorda, juventude. Vocês ainda são e serão o futuro desta humanidade. Vocês são a geração Z que está chegando agora. A nossa geração dos nossos pais estão acabando, filho. Estão acabando. E é preciso que vocês deem continuidade neste mundo da violência, da criminalidade, da tecnologia. A tecnologia está tomando conta do mundo. E hoje só ocupa um trabalho, só ocupa uma função quem tiver estudo, quem for capacitado, quem for habilitado. Quem não for, filho, quem não for, filha, vai ficando às margens da sociedade. Hoje você estuda, você se forma, com um ano ou com dois, aquela formatura não vale mais. Você tem que se aperfeiçoar, fazer uma pós-graduação, fazer um curso técnico, está participando sempre de cursos, você está avançando para você não ficar para trás, não é? Hoje meu diploma está vencido. Eu fui da época de quê? De 96, ó. Olha o tempo que a gente está. Vamos avançar e avançar para a água mais profunda. Povo de Deus, esta música que eu quero dedicar agora é a todas as mães. Principalmente aquelas mães que sofrem com filhos. Filho nas drogas, filho nas bebedeiras. Aquelas mães que perdem sono porque o filho tem hora de sair, mas não tem hora de chegar. E eu quero dizer para você, mãe, você não sabe o quanto valorosa é a tua reza, é a tua oração diante de Deus. Esta música, ela tem o título, Quando uma mãe se ajoelha. Quando uma mãe se ajoelha, o céu se abre. Você que está me acompanhando agora, nós já temos recebendo uns áudios. Se você quiser mandar áudio para o programa pedindo a música, pode mandar, que dentro de alguns instantes nós iremos ter o momento dos ouvintes. Essa é para você, mãe. Mãe, não desanime, mãe, não se desespere, porque Deus é grande, Deus está do teu lado, Deus é maior, Deus é fiel, Deus é bendito. Cantemos Quando uma mãe se ajoelha.
1: Mãe Santíssima, hoje eu entrego o que tenho de mais precioso. Recebe meu filho em teu coração de mãe. Conduze seus passos até Jesus. Que sua vida seja sinal do amor de Deus.

meu filho é do Senhor para sempre. Por isso, mamães, não se cansem, não pare de lutar, não pare de rezar. Consagre seu filho à Virgem Maria, que quando você pensar que não, quando você menos perceber, a graça, a obra já está acontecida. Eu quero mandar um fraterno abraço a meu compadre Cícero Tavares e a sua esposa Selma, que está nos acompanhando. Também quero mandar um abraço para minha irmã Nilda da Júlia Tenório, Padre Enaldo, Dona Bildo Sarapatel, seu João Eudes, seu Zé da Melancia, Marinete de Zé de Terto, a Dona Maria Honório no Fundão, a João de Julieta lá no Sítio Areias, um abraço para você, meu irmão. Também a Dona Jessina, minha querida, um abraço. Quando a senhora pensar que não estou aí na sua casa, viu, para lhe dar um abraço. Então, a todo esse povo de Deus que está conosco, muito obrigado por você estar nos acompanhando. As 11 pessoas que estão agora na live do programa participando, muito obrigado por esse momento. E nós vamos, filho de Deus, povo querido, continuar o nosso programa louvando, engrandecendo e exaltando o nosso Deus. Eu quero aqui de modo muito especial agradecer a todos aqueles que estão interagindo conosco através da live, como Gilmar Ferreira lá em São Paulo. Olha quanta gente boa. Josenilda Silva, que é minha comadre lá do Caju, um abraço para Bruna, a meu compadre Juscelino, a meu popó querido, a Nilma, Dona Tetê, Aline. Um abraço lá no Sítio Barragem, a mãe Tonha Saturnino, a meus filhos queridos Marcos, o José, a você, minha amada Luciana Paz, Josenilda, Valdilene dos Santos, a esposa de Rinaldo, casal santo lá da Pedra d'Água, o Leonardo da Silva Santo. Leonardo, obrigado, meu filho, Deus te abençoe. Rosemary Cavalcante, o Júnior Maciel, muito obrigado, Júnior. Maria Eduarda, Vânia Blandino, Dorgival Ferreira, Maria de Jesus Alves, Dona Lindalva, William Monteiro e Jocilda Mandu, são as pessoas interagindo conosco. Que Deus possa os abençoar cada dia. Povo do céu, ainda continuando a nossa devoção à Nossa Senhora, continuando a nossa devoção à Virgem Maria, à Santíssima Mãe de Deus, a Mãe de Nosso Senhor Jesus Cristo e Senhora do Mundo, nós vamos cantar para ela esse lindo louvor. Ela que foi coroada no céu como a Mãe de Jesus e a Mãe da humanidade. Cântico Coroação de Nossa Senhora, a gente canta essa belíssima canção, e neste momento que você for ouvindo essa música tão linda da Virgem Maria, você vai dizendo: Nossa Senhora, me ajude para que eu seja uma mãe boa, para que eu seja uma mãe verdadeira e autêntica. Você que é filho, diga: me ajude, Nossa Senhora, para que eu seja um bom filho, para que eu não dê desgosto a meus pais, mas que a cada dia, mãe, com teu amparo, com a tua ajuda, eu posso ser sinal de amor, de esperança para os meus pais. Cantemos a coroação de Nossa Senhora.

0: exaltado seja Deus, agora e para todo sempre. Nesse momento eu vou pedir agora a participação do Josinaldo Lira, para que haja... Ah, sim, nós temos Dona Lourdes na linha. Alô, Dona Lourdes, sua bênção, boa tarde, querida.
1: Alô, boa tarde, Deus abençoe.
0: Que Deus te abençoe e te proteja também. Dona Lourdes, é um prazer ter a senhora conosco. Como está a Dona Onete?
1: Está bem, graças a Deus, está bem.
0: Graças a Deus, que Deus abençoe e proteja ela. Dona Lourdes. Sim. Fique à vontade, Dona Lourdes, esse espaço é todo seu, minha querida.
1: Eu quero pedir orações pela saúde do Padre Naldo, da Bezerra, da Betete, Andréane, Gabriel, Pedro Fiele, Jesus de Nena, Padre Nilson, Zumba.
0: Sim.
1: Juliano Siqueira, Vânia Brandinho, Paz de Curitiba, Gustavo, Pedra do Jailson, Madre Anete, Lidi, Jesus de Mena, Jesus de Mena mesmo.
0: Isso.
1: José de Santuário, Maria de Dadá, Elina de Família, Margarida Camila, Jorge Madureira, Neto Realejo, Herói Galindo, Jorginho da Bica de Cima, Padre Pedro, e que Deus abençoe para você e para os ouvintes.
0: Amém, Dona Lourdes. Olha, muito obrigado pela sua ligação.
1: Quando, eu te agradeço pela
0: Quando quiser ligar, pode ligar, o prazer da gente ouvir e colocar sua voz no ar é grande, viu?
1: Eu te agradeço.
0: Deus te abençoe, um abraço a seus irmãos, a Dona Onete, muita saúde e muita paz. Essa é a Dona Lourdes Paulina, e agora a gente vou pedir aqui para que Josinaldo Lira entre aqui na live com esse talento que Deus deu a ele. Josinaldo Lira, meu irmão, é com você.
2: Boa tarde, Nildo Marcos, boa tarde a todos os ouvintes da rádio. Vamos agora passar no Facebook, ler as mensagens aí dos nossos internautas. É, a Josilda Mandu diz, boa tarde, Nildo, Deus nos abençoe hoje e sempre. Lindalva Ferreira diz, boa tarde, Nildo, que Deus nos abençoe hoje e sempre. Lindalva Ferreira diz, boa tarde, Nildo, Deus te abençoe. Ainda Selma Maria diz, boa tarde, Nildo Marcos, eu confio em vós. Selma Silva ainda diz, amém, amém, amém, Selma. Helena Souza diz, boa tarde. Ainda Elton Bezerra, lá de Venturosa, diz, boa tarde, Nildo Marcos. Gostaria de ouvir a música com J. Neto, Nova Chance. Daqui a pouquinho a gente toca a música do Elton Bezerra de Venturosa. Azeni Cavalcante diz, boa tarde, Rosimere Cavalcante mandando coraçãozinho. Ainda Josenilda Silva manda amém, amém, Josenilda. É, Júnior Maciel também mandando amém. Por aqui também Azeni Cavalcante diz amém. Erivaldo Santos diz, boa tarde, que o Senhor Jesus abençoe todos nós sempre. Tá, então as mensagens aí dos internautas do Facebook do programa Hora Santa Eucarística, né? Desta quinta-feira, 27 de agosto, são 1h55. Deixa eu mandar um abraço para Dona Dodô aí no alto, Tom, né? Que Deus abençoe, boa tarde para vocês, muita paz e muita saúde para toda a família. Retornamos com Nildo Marcos e o programa Hora Santa Eucarística.
0: Amém, graças a Deus, um abraço a todo esse povo que está conosco. Helena Souza, filha de Dona Rita do Alto, um abraço para você, viu? Deus te proteja. Rosa de Bio, pessoa muito querida. A Luísa, lá do Parque de Vaquejada, a Luísa Gomes, né? A Luísa dos Cotonhos, Deus te abençoe. A Maiara Barros, que está chegando agora, Deus te abençoe, Maiara, com muita paz e com muita saúde. Gente do céu, nós vamos agora refletir a palavra de Deus. E nesse momento santo, eu vou falar com vocês, refletir um pouco com vocês sobre o temor a Deus. Que muita gente pensa que o temor é aquele temedo terrível. E não é isso. Vamos refletir o que é o temor de Deus, que é um dos dons do Espírito Santo. Quando o jovem católico ele é crismado, ele recebe os 7 dons do Espírito Santo. E o dom do temor é um dom, é um deles. Então, nesse instante, filho, nos preparando o nosso coração para a palavra, nós vamos com esta música: Estás entre nós, tu és minha vida. E nessa música, filho, nós vamos entender que onde quer que eu esteja, o Senhor está presente. Ninguém pode esconder nada dele. Ninguém pode fugir dele, porque ele é o Senhor de tudo. Ele é o Senhor de todos. Cantemos.

Amém. Que lindo. Que lindo como mexe com o nosso interior. Vamos agora refletir a palavra de Deus sobre o dom do temor. Aleluia, glorificado seja, Senhor, teu nome. Somos teu povo, somos teus filhos. Derrama, Papai querido, derrama, Papai amado, sobre cada vida, sobre cada pessoa agora a tua bênção, a tua paz, Senhor. Ajude com que essas pessoas agora sintam a tua presença, essa presença santa e santificadora, essa presença que liberta, essa presença que conforta. Povo de Deus, povo amado, povo querido, hoje o Senhor colocou no meu coração o desejo de falar sobre, meu irmão, o temor de Deus. Eu já começo a te explicar que o temor a Deus, o temor a Deus, o temer a Deus, não é ter medo de nosso Deus, não é ter medo dele. Ter medo de Deus te afasta dele, te faz se esconder dele, como aconteceu com Adão, que quando errou, correu e se escondeu. O Senhor não quer que nós tenha medo dele, mas o Senhor quer que nós o temamos. Temer a Deus é diferente. Temer a Deus é amar tanto ao nosso Senhor que você não quer decepcioná-lo de forma nenhuma. Porque a pessoa que ama não quer decepcionar o amado. E imagine, meu filho, com nosso Deus, nosso Pai, nosso Criador. Temer a Deus é amar o Senhor verdadeiramente. Temer a Deus é não querer se afastar dEle. Chama o nome, meu Deus, eu chamei nome, eu pequei, eu não quero mais chamar nome, eu não quero mais pecar, porque eu não quero estar distante de tua presença, porque quando nós estamos longe de Deus, só bate em nós aquele arrependimento, aquela tristeza profunda. É como se nós estivéssemos carregando 1.000 quilos de peso nas nossas costas. Porque quando eu não temo a Deus, eu me torno uma pessoa inútil, uma pessoa vazia. Temer a Deus é como um filho que ama o pai. Ele não deixa de errar porque tem medo da surra. Ele não deixa de errar porque não quer ver o pai triste. Isso é o temer, isso é o respeitar. A Bíblia Sagrada, lá no livro dos Provérbios, capítulo 9, versículo 10, ela diz: o temor do Senhor é o princípio da sabedoria. O temor do Senhor é o princípio da sabedoria. Quer dizer que se você quer uma vida sábia, uma família em paz, um coração tranquilo, tudo começa aí. Tudo começa temendo a Deus, obedecendo a Deus, procurando agradar a Deus. E quem teme a Deus tem três marcas, tem três coisas importantes que ninguém pode roubar, que ninguém pode apagar de você, que ninguém pode tirar de você. A primeira marca de quem teme a Deus é essa: a pessoa pensa antes de agir. A pessoa, mesmo diante de uma tentação grande, mesmo diante da euforia, mas ela pensa antes de agir. Ela vai dizer: será que isso agrada ao meu Deus? Essa é a primeira marca. É aquela pessoa que se preocupa antes de agir, que se preocupa em não ofender o coração do teu Deus. Quantas pessoas hoje ofendem o coração do Senhor, esnobando,
com anarquia, com deboche. Quantas pessoas, meu querido, quantas pessoas, minha querida, hoje peca achando bonito, não está nem aí. Ah, Deus, aí sei quando eu morrer, eu sei lá, Deus não sei o quê, achando que Deus está tão longe, que Deus está tão distante de você, que Deus não está lhe vendo. Pobre de quem pensa assim. Deus está tão perto de ti que tu não imagina, filho. Procura diante de toda, seja maior que for a tentação. Mas antes de agir, tu te arrepende e pede a força a Deus. Porque o próprio Jesus, ele foi tentado 40 dias e 40 noites pelo demônio. Imagine eu e você que somos pecador. Até na hora da morte, Jesus foi tentado pelo medo. Quando o Senhor se ajoelha e começa a orar, lá no monte, ele vê o que ele ia passar pelo sofrimento, ele diz: Pai, se possível, afasta de mim esse cálice. Jesus quis, pelo um lapso de segundo, não morrer. Mas depois, imediatamente, ação e obra do Espírito Santo de Deus, ele reconhece, ele diz: Pai, seja feito a tua vontade, não a minha. É isso que devemos fazer, filho. Porque a vida do homem de Deus, porque a vida da mulher de Deus é uma vida tentada. O encardido, ele não vai perseguir o mal conduta, o assassino, o malfeitor. Porque o mal conduta, porque essas pessoas assim, o encardido já diz: é minha, já ganhei. O encardido vai atacar, vai perseguir o homem de paz. Aí vai colocar uma pessoa violenta para tirar a paz. Vai seduzir, tentar aquele casal unido, aquela família unida. Vai usar alguém para vir com fofoca, com fuxico, com calúnia, com um vício, com uma bebedeira, com alguém que venha para lhe roubar a paz, para lhe tirar o sossego. O encardido, ele vai reforçar o seu trabalho contra os filhos da luz. É por isso que devemos estar sempre preparados, aleluia. Sempre buscando a Deus, não cansando, buscando verdadeiramente. A segunda marca de quem teme a Deus é aquela pessoa que sabe que Deus é fiel, que Ele é aquela pessoa divina e santa que caminha conosco, que está conosco. E que Ele é fiel até no escondido, que Ele não dorme, que tudo Ele vê, porque tudo pertence a Ele. Essa é a segunda marca, filho, em que eu possa entender, compreender que onde eu estou, tu estás comigo, ó precioso Jesus. Que onde quer que eu vá, tu caminhas comigo, Senhor. Aonde quer que eu pense em ir, antes de pensar, tu já sabia, meu supremo e eterno Deus. Olha com grande graça. Ninguém pode fugir dele, filho. A terceira graça de quem teme a Deus é aquela pessoa que foge do mal. Não porque aquela pessoa é melhor do que ninguém, mas porque aquela pessoa sabe que o pecado machuca ele, machuca a família dele e fere o coração de Deus. Hoje, a filosofia pecaminosa do mundo é essa: ninguém está vendo, ah, pode fazer. Ah, sua mulher está em casa, cuidando da... pode trair, vá para o motel, vá não sei para onde. Ah, seu pai e sua mãe não estão vendo, beba, fume, use drogas, se prostitua, teu pai e tua mãe não estão vendo. Hoje o mundo ensina isso: ninguém está vendo, faça. Mas quem teme a Deus diz: mesmo que minha mulher não esteja vendo, nem meu marido, mas eu não vou fazer, porque Deus está me vendo. Eu não vou usar essa droga, porque eu não vou me viciar e causar tristeza, desgosto aos meus pais e destruir minha vida. Ninguém está vendo, mas Deus está me vendo.
Quem teme a Deus diz essa palavra. Quem teme a Deus vai dizer: eu amo Deus, eu não posso fazer isso. Por isso, meu irmão, você que está me ouvindo agora, feche um pouquinho os teus olhos e reza comigo essa oração. Senhor meu Deus, coloque em mim o teu temor santo. Tira o medo, mas nos dá respeito pela tua presença. Que a gente construa nossa vida com material de primeira, com material de amor, de carinho, de caridade, mesmo quando ninguém está olhando. Eu te peço, Pai, em nome de Jesus. Amém. Glória a Deus. Louvado e engrandecido seja o nosso Deus. Obrigado a todas as pessoas que estão conosco neste momento. Bênção sobre bênção. Que Deus possa os abençoar cada dia, cada vez mais, porque Ele é santo, porque Ele é fiel e porque Ele é bendito. Amém? Então, nesse momento, após essa reflexão, esse momento da palavra, nós vamos cantar essa música, O Temor do Senhor. E com esta música nós vamos ouvir aqui os áudios e vamos rezar o texto a Jesus Eucarístico. O Temor do Senhor, cantemos, preparando assim o nosso coração, fechando esse momento divino, esse momento santo.

0: Amém. Louvado seja nosso Senhor Jesus Cristo, que para sempre seja louvado. Vamos ver aqui os áudios de algumas pessoas que mandaram para a gente. Vamos ver.
1: Querido, boa tarde. Hoje eu não vou poder ir à rádio, porque minha irmã ontem à noite já estava doente. E comecei com a dor de cabeça, uma enxaqueca horrível, e ainda tô. Mas estou com a melhorinha. Só que aquela melhorinha, tá tudo dolorido, os olhos, a cabeça, tudo. Não comi nada até agora, vou ver se como feijãozinho. Tive que me levantar para fazer o café da manhã e ajeitar o banho do marido. E deitei de novo, tomando remédio. Agora levantei para esquentar alguma coisinha para a gente comer. Vou comer ainda que seja pulso. Aí hoje eu não posso ir nem para o meu programa comigo. Deus abençoe, Deus proteja para o programa. Com toda a bênção de Deus, Nossa Senhora. Mas eu, a partir de 1h15, eu já liguei o rádio. Deus abençoe, boa tarde. E agradeço a sua compreensão. Reze por mim.
2: Deus, Pai meu, eu quero que o Senhor ore pela minha família, meu esposo Gilmar, meus filhos, Jonathan, Gilmarei, Gilmar Filho, Micaele, Michele, Bila. Deus dê a saúde dela, que ela fez uma cirurgia, mas está passando bem. Na com a família, minha com a família, Durinha com a família, Vandinha, na beira dos minha mãe, dos meus irmãos, Rosara, Tia Tonha, Laíde. E a todos, um bom dia para o Senhor, que Deus lhe abençoe. Eu vou para mim, Padre Marco, que eu sou sem Jesus.
3: Se puder, coloca aquela oração, segura meu barco, Senhor. Amém, a você também, todos aqueles que estão ouvindo esse maravilhoso programa, você com sua família, Deus cubra de bênção e de paz. Estou ouvindo daqui, sofrendo com esse porão no pé, mas Deus é mais. Boa tarde, Deus te abençoe de sempre, todos que estão ouvindo o programa.
0: Amém. Então, todas essas pessoas queridas que nos mandaram essas mensagens, muito obrigado pelo carinho, muito obrigado por vocês sempre participarem do nosso programa, por as pessoas que ligam, as pessoas que mandam mensagem, que participam. Quero mandar um fraterno abraço para Veroneide Santos, a filha de Dona Bio, que está nos acompanhando também o nosso programa. A todo o povo santo de Deus, nós agora vamos atender os pedidos musicais, que foi o pedido de Rosinete Sintra. Ela pediu, Jô, o que é que eu sou sem Jesus, né? E também a Luísa, lá do Parque de Vaquejada, pediu a música Segura Meu Barco, Senhor. E Elton Bezerra pediu com J. Neto, Uma Nova Chance. Então são 14h, 20 minutos. Eu vou precisar me retirar dos estúdios e Josinaldo Lira, ele vai tocar essas três músicas dos ouvintes e vai deixar uma seleção de música, principalmente o texto da Divina Misericórdia, que é 20 minutos com irmã Kelly Patrícia, viu, Ju? Texto da Divina Misericórdia, 20 minutos ele. Então, fiquem todos com Deus. Um fraterno abraço, muito obrigado a todos os padrinhos, madrinhas, colaboradores, benfeitores, a todo o povo de Deus que ajuda a manter esse programa. Deus abençoe, fiquem todos com Deus. A dona Sirlene melhora, um fraterno abraço para a senhora, muito obrigado por tudo que a senhora faz esse programa, que Deus possa te abençoar e te proteger sempre. Então, agora nós vamos continuar o programa Hora Santa Eucarística com um abraço à Dona Aparecida, a esposa de Geraldo Pereira, a Cleide Siqueira, irmã de Dona Sirlene, que está aí cumprimentando a todo o povo de Deus. Vamos continuar agora com a parte musical e também com a parte orante do texto da Divina Misericórdia. Deus abençoe, até sábado, se Deus quiser.

0: Em nome do Pai, do Filho, do Espírito Santo.
1: Amém.
0: Amém. Pai nosso, que estais nos céus, santificado seja o vosso nome. Venha a nós o vosso reino. Seja feita a vossa vontade, assim na terra como no céu. O pão nosso de cada dia nos dai hoje. Perdoai-nos as nossas ofensas, assim como nós perdoamos a quem nos tem ofendido. E não nos deixeis cair em tentação, mas livrai-nos do mal. Amém. Ave Maria, cheia de graça, o Senhor é convosco. Bendita sois vós entre as mulheres, e bendito é o fruto do vosso ventre, Jesus. Santa Maria, Mãe de Deus, rogai por nós, pecadores, agora e na hora de nossa morte. Amém. Creio em Deus Pai Todo-Poderoso, Criador do céu e da terra, e em Jesus Cristo, seu único Filho, nosso Senhor, que foi concebido pelo poder do Espírito Santo, nasceu da Virgem Maria, padeceu sobre Pôncio Pilatos, foi crucificado, morto e sepultado, desceu à mansão dos mortos, ressuscitou ao terceiro dia, subiu aos céus e está sentado à direita de Deus Pai Todo-Poderoso, de onde há de vir e julgar os vivos e os mortos. Creio no Espírito Santo, na Santa Igreja Católica, na comunhão dos santos, na remissão dos pecados, na ressurreição da carne, na vida eterna. Amém. Eterno Pai, eu vos ofereço o corpo e o sangue, a alma e a divindade de vosso diletíssimo Filho, nosso Senhor Jesus Cristo, em expiação dos nossos pecados e dos do mundo inteiro, pela sua dolorosa paixão.
2: Tende misericórdia de nós e do mundo inteiro.
1: Pela sua dolorosa paixão.
2: Tende misericórdia de nós e do mundo inteiro.
1: Pela sua dolorosa paixão.
2: Tende misericórdia de nós e do mundo inteiro.
1: Pela sua dolorosa paixão.
2: Tende misericórdia de nós e do mundo inteiro.
1: Pela sua dolorosa paixão.
2: Tende misericórdia de nós e do mundo inteiro.
1: Pela sua dolorosa paixão.
2: Tende misericórdia de nós e do mundo inteiro.
1: Pela sua dolorosa paixão.
2: Tende misericórdia de nós e do mundo inteiro.
1: Pela sua dolorosa paixão.
2: Tende misericórdia de nós e do mundo inteiro.
1: Pela sua dolorosa paixão.
2: Tende misericórdia de nós e do mundo inteiro.
1: Pela sua dolorosa paixão.
2: Tende misericórdia de nós e do mundo inteiro.
1: Eterno Pai, eu vos ofereço o corpo e o sangue, a alma e a divindade de vosso diletíssimo Filho, nosso Senhor Jesus Cristo, em expiação dos nossos pecados e dos do mundo inteiro.
2: Pela sua dolorosa paixão,
1: tende misericórdia de nós e do mundo inteiro.
2: Pela sua dolorosa paixão,
1: tende misericórdia de nós e do mundo inteiro.
2: Pela sua dolorosa paixão,
1: tende misericórdia de nós e do mundo inteiro.
2: Pela sua dolorosa paixão,
1: tende misericórdia de nós e do mundo inteiro.
2: Pela sua dolorosa paixão,
1: tende misericórdia de nós e do mundo inteiro.
2: Pela sua dolorosa paixão,
1: tende misericórdia de nós e do mundo inteiro.
2: Pela sua dolorosa paixão,
1: tende misericórdia de nós e do

0: mundo inteiro.
1: Pela sua dolorosa paixão.
0: Tende misericórdia de nós e do mundo inteiro.
1: Pela sua dolorosa paixão.
0: Tende misericórdia de nós e do mundo inteiro.
1: Pela sua dolorosa paixão.
0: Tende misericórdia de nós e do mundo inteiro.
1: Eterno Pai,
0: eu vos ofereço o corpo e o sangue, a alma e a divindade de vosso diletíssimo Filho, nosso Senhor Jesus Cristo, em expiação dos nossos pecados e dos do mundo inteiro, pela sua dolorosa paixão.
1: Tende misericórdia de nós e do mundo inteiro.
0: Pela sua dolorosa paixão.
1: Tende misericórdia de nós e do mundo inteiro.
0: Pela sua dolorosa paixão.
1: Tende misericórdia de nós e do mundo inteiro.
0: Pela sua dolorosa paixão.
1: Tende misericórdia de nós e do mundo inteiro.
0: Pela sua dolorosa paixão.
1: Tende misericórdia de nós e do mundo inteiro.
0: Pela sua dolorosa paixão.
1: Tende misericórdia de nós e do mundo inteiro.
0: Pela sua dolorosa paixão.
1: Tende misericórdia de nós e do mundo inteiro.
0: Pela sua dolorosa paixão.
1: Tende misericórdia de nós e do mundo inteiro.
0: Pela sua dolorosa paixão.
1: Tende misericórdia de nós e do mundo inteiro.
0: Pela sua dolorosa paixão.
1: Tende misericórdia de nós e do mundo inteiro.
0: Pela eterno Pai, eu vos ofereço o corpo e o sangue, a alma e a divindade de vosso diletíssimo Filho, nosso Senhor Jesus Cristo, em expiação dos nossos pecados e dos do mundo inteiro.
1: Pela sua dolorosa paixão.
0: Tende misericórdia de nós e do mundo inteiro.
1: Pela sua dolorosa paixão.
0: Tende misericórdia de nós e do mundo inteiro.
1: Pela sua dolorosa paixão.
0: Tende misericórdia de nós e do mundo inteiro.
1: Pela sua dolorosa paixão.
0: Tende misericórdia de nós e do mundo inteiro.
1: Pela sua dolorosa paixão.
0: Tende misericórdia de nós e do mundo inteiro.
1: Pela sua dolorosa paixão.
0: Tende misericórdia de nós e do mundo inteiro.
1: Pela sua dolorosa paixão.
0: Tende misericórdia de nós e do mundo inteiro.
1: Pela sua dolorosa paixão.
0: Tende misericórdia de nós e do mundo inteiro.
1: Pela sua dolorosa paixão.
0: Tende misericórdia de nós e do mundo inteiro.
1: Pela sua dolorosa paixão.
0: Tende misericórdia de nós e do mundo inteiro.
1: Eterno Pai, eu vos ofereço o corpo e o sangue, a alma e a divindade de vosso diletíssimo Filho, nosso Senhor Jesus Cristo, em expiação dos nossos pecados e dos do mundo inteiro.
0: Pela sua dolorosa paixão.
1: Tende misericórdia de nós e do mundo inteiro.
0: Pela sua dolorosa paixão.
1: Tende misericórdia de nós e do mundo inteiro.
0: Pela sua dolorosa paixão.
1: Tende misericórdia de nós e do mundo inteiro.
0: Pela sua dolorosa paixão.
1: Tende misericórdia de nós e do mundo inteiro.
0: Pela sua dolorosa paixão.
1: Tende misericórdia de nós e do mundo inteiro.
0: Pela sua dolorosa paixão.
1: Tende misericórdia de nós e do mundo inteiro.
0: Pela sua dolorosa paixão.
1: Tende misericórdia de nós e do mundo inteiro.
0: Pela sua dolorosa paixão.
1: Tende misericórdia de nós e do mundo inteiro.
0: Pela sua dolorosa paixão.
1: Tende misericórdia de nós e do mundo inteiro.
0: Pela sua dolorosa paixão.
1: Tende misericórdia de nós e do mundo inteiro.
0: Deus Santo, Deus Forte, Deus Imortal, tende piedade de nós e do mundo inteiro.
1: Deus Santo, Deus Forte, Deus Imortal, tende piedade de nós e do mundo inteiro.
0: Deus Santo, Deus Forte, Deus Imortal, tende piedade de nós e do mundo inteiro. Preparemos-nos para receber a bênção. Que essa bênção nos dê hoje a fortaleza para não desanimarmos e não nos desviarmos do caminho do Senhor. Senhor esteja convosco.
1: Ele está no meio de nós.
0: A bênção do Deus, que é todo rico em misericórdia, Pai, Filho e Espírito Santo.
1: Amém.
0: Viva para Jesus, bem bonito que está cheio aqui. Viva Jesus! Viva!

está então o horário reservado para o programa Hora Santa Eucarística, voltando no, na próxima quinta-feira a partir de 1 hora da tarde. Minha gente, dá sequência o programa Saudades do Passado. Hoje, Silene Siqueira não virá apresentar o programa, hoje estarei no lugar dela até às 4 horas da tarde. Ela está hoje um pouco doente, né? Hoje não irá apresentar o programa Saudades do Passado. A Silene Siqueira volta na próxima quinta-feira, certo? E hoje eu irei apresentar até às 4 horas o programa Saudades do Passado. Às 4 horas pontualmente, né? Às 4 horas tem a Hora do Espírito Santo, mais programa gravado, né? Programa programado, uma seleção católica até às 5 horas da tarde, certo? Muito bem, então vamos nessa aqui na programação do sucesso, todo mundo ligado, todo mundo programado, na sequência o programa Saudade do Passado, às 4 horas da tarde tem o programa A Hora do Espírito Santo, programada com músicas católicas, né, das 4 às 5 horas da tarde, então fique ligado aí na nossa sintonia. Pedro!

Olá, muito boa tarde para vocês. São 3:01, começando o programa Saudades do Passado até às 4 horas. Até às 16 horas, a música boa no seu rádio, a música popular brasileira, para você ficar sempre muito bem ligado, para você ficar numa boa, curtindo o programa nessa tarde de quinta-feira, dia 27 de agosto. Boa tarde para você que está no comércio da cidade, você que está ouvindo a gente pela internet, muito obrigado pelo carinho. Você na zona rural, nas fazendas, você que tá aí nas fazendas, né? Tirando o leitinho da vaca, né? Bom trabalho aí para os fazendeiros de plantão, curtindo o programa Saudades do Passado, que começa a partir de agora. Muito prazer, eu sou o JL Silva e fico com você até às 4 horas. Lourenço e Lorival vai cantar pra gente o Franguinho na Panela. Boa tarde para você.

0: Muito bem, esse é o programa Saudade do Passado. Pois é, nossa amiga Sirlene está ausente hoje, está dodói, né, Sirlene? Está com aquela enxaqueca terrível, mas vai melhorar. Está tomando remédio para melhorar e ela tem um áudio aqui para a gente ouvir. Olá, Sirlene Siqueira, boa tarde.
1: Boa tarde, Jair Silva. Deus te abençoe, te proteja sempre. Estou ouvindo o programa, estou ouvindo a música O Franguinho na Panela. Deus abençoe e proteja sempre. Boa tarde aos nossos ouvintes. Continue firme e forte aí e escutando o programa, porque tem muita música boa. Hoje eu estou ausente por conta de uma enxaqueca muito forte, já acordei e ainda estou com a cabeça doendo. Agradeço demais a quem ouvir e também a compreensão de todos vocês. Que Deus abençoe, que Deus proteja sempre. E se não for pedido demais, J.L. Silva, coloque Lourenço e Lorival, Cabelos Pretos. Eu quero oferecer especialmente a meu esposo. Quero curtir também Tomeuzinho da Cabeça. Também quero oferecer a minha irmã Cleide, a Giselda, Fátima, Dona Gessina, a Dona Ana Lu e seu Zé Cícero. E também a todas as pessoas que estão curtindo. Mas não posso esquecer lá do Parque de Vaquejada, que está curtindo o programa, Rosa, Heraldo, sua mãezinha, né? E Claudiano também está ouvindo. Muito obrigada, que Deus abençoe e proteja sempre. Boa tarde e desde já, que Deus te abençoe e o meu muito obrigado.
0: Obrigado, Sirlene, melhoras para você. Boa tarde para você, para sua esposa Lourival, aí ouvindo o programa. Muito obrigado aí pela companhia. Tem também outra participação por aqui. Olá, boa tarde.
2: Olá, dona Sirlene, boa tarde, tudo bom? Eu gostaria de ouvir uma música com Eduardo Costa, Imagina Eu, para com ela oferecer para a senhora, para minha filha Janiele e para todos os ouvintes.
0: Muito obrigado, boa tarde aí para nossos ouvintes participando, a gente agradece a audiência, muito obrigado pelo carinho. Boa tarde para você, chegando Lourenço e Lorival, Cabelos Pretos aqui no programa Saudade do Passado. 3 horas da tarde, 11 minutos. Uma ótima tarde, quinta-feira para você.

0: Canta aí pra gente o som de Eduardo Costa, Imagina Eu. Esse é o programa Saudade do Passado, agora são 3h17. Muito obrigado pela sua companhia. Um abraço pra dona Laide aí da Rua Nova, ligadazinha da gente. Marcilene da Rua da Beira. Alô, Marcilene, boa tarde, Marcilene. Obrigado pelo carinho e audiência nessa tarde. Nosso amigo Vaca Véia do sítio Biga de Baixo. Nosso amigo Ademir também. A gente manda aquele boa tarde pra vocês. Muito bem, Silene Siqueira, a dona do programa, né? A dona do programa faltou hoje porque está doente, está dodói, né, Silene? Mas vai melhorar, minha querida. Se Deus quiser, vai melhorar. Basta ter fé em Deus, que com fé em Deus tudo dá certo, né, Silene? Boa tarde pra você, minha querida. Vamos ouvir sucesso na mais ouvida nessa tarde super maravilhosa. Tarde linda, hein? Muito obrigado pela companhia, obrigado pela audiência. Luziene da Rua Nova tá ligadazinha. Jusilene. Oi, Jusilene, boa tarde. Ela tá aí no bairro Zé Campelo, ou melhor dizendo, no bairro São José. Ligada aqui na gente. Nosso amigo Vaca Véia tá ligando pra gente pra pedir música, né? Vamos atender o nosso amigo Vaca Véia, tá lá no sítio Bica de Baixo. Boa tarde, meu querido. Olá, boa tarde. Oi, boa tarde. Boa tarde. Opa, boa tarde.
1: Boa tarde,
0: tudo bem, meu querido?
1: Boa tarde, a mulinha aí da Vaca Véia.
0: Certo, pra quem você oferece a música? Pra quem você oferece a música? Alô, meu querido. Opa, cadê ele? Sumiu. Não tá saindo mais a voz dele por aqui. Nosso amigo Vaca Véia, quer ouvir música? Vai ouvir na sequência. A gente agradece aí a companhia, agradece a audiência, a gente agradece aí sempre a participação dos nossos ouvintes. Vaca Véia e toda a turma aí no sítio Bica de Baixo, ouvindo aí o programa Saudade do Passado. Hoje estou substituindo aí a Sirlene Siqueira, né? Que em breve ela retornará aqui à programação. Na próxima quinta-feira, né, Sirlene? Próxima quinta-feira ela tá por aqui para assumir o comando do programa Saudade do Passado. Vamos prosseguindo, tocando as melhores.
2: Oi, boa tarde.
0: Chegando pra gente, Marcelo Teodoro. Não dá pra disfarçar.

0: A gente, Luiz Gonzaga na melhor programação, nem se despediu de mim. Muito bem, um forrozão de primeira qualidade, né? Quem ligou pra cá também foi a Dona Dodô do Bairro Alto. Alô, Dona Dodô, bom dia não, boa tarde, né? Boa tarde, Dona Dodô, pra você, pra senhora, pra Tony, nosso amigo Marcelo, Dani, boa tarde pra vocês, uma ótima quinta-feira. Dona Dodô ligou pra cá, tá mandando música pra Sirlene Siqueira, né? Pois é, boa tarde.
1: Oi, boa tarde!
0: Esse é o programa Saudade do Passado, 3h28 agora. Essa vai especialmente pra Sirlene Siqueira, quem manda é Dona Dodô, viu, Sirlene? Índia, música linda. Música linda.

Muito boa tarde para vocês, são 3 horas 35 minutos, 3h35. Seja bem-vindo aqui ao programa Saudade do Passado, nesta quinta-feira. Por aqui, JL Silva te fazendo aquela companhia maravilhosa, tocando sempre a boa música popular brasileira. Esse é o Seus 98,7, né? Fazendo aquela companhia sensacional. Bom dia, você, boa tarde, né? Para você que vai chegando agora, né? Tá aí trabalhando, né? Pegando aí no batente. Bom trabalho para você. Você que vem trafegando a BR da Pedra 424, ouvindo nosso som 98. Obrigado pela carona gratuita no seu automóvel. A turma lá de Venturosa, boa tarde. Pessoal maravilhoso lá de Buíque, né? Alô Vera Lúcia em Buíque, né? Obrigado a turma aí do Sítio do Meio. Abraço para Silene, Ailda, Maria Honório, nosso amigo Zé Regino, Afonso, alô aí, nossa amiga Suelaine, né? Um abraço aí para Ailda e toda a família aí no Fundão em Buíque. Boa tarde. Boa tarde, vamos prosseguindo, tocando sempre a música que você gosta, som que você pede, né? Jandira Camelo, lá no sítio Capoeiras de Dentro, ligadazinha da gente. Vamos ouvir música nessa tarde, essa tarde linda. A tarde tá boa, tá excelente.

0: Tá aí pra gente o Alcimar Monteiro, forrozinho de primeira qualidade, nem olhou pra mim. Boa tarde, muito boa tarde pra você. Você que tá aí nas vilas, né, avenidas, nos distritos. Um abraço pra Edith Bezerra aí no Sítio Areias, lá em Santo Antônio do Tará. Alô, minha gente. Uma excelente tarde pra vocês. A Nilda, alô, a Nilda Melo, né? Tá lá no Sítio Veneza. Nossa amiga Socorro Almeida. Nossa amiga Dorinha aí no Sítio Veneza também. Boa tarde, muito obrigado pela companhia. A gente agradece aqui a audiência, a preferência.
1: Oi, boa tarde!
0: Pois é, vamos agora atender o nosso ouvinte ao vivo. Alô, boa tarde.
2: Boa tarde, meu amigo.
0: Opa.
2: Antônio de Catonho.
0: Antônio de Catonho, tudo bem, meu querido?
2: Sim, pode botar a menina da aldeia ou não pode?
0: Opa, não tô entendendo, como é?
2: A menina da aldeia, da aldeia.
0: Menina da aldeia, pra quem você oferece?
2: Vou oferecer pra todos os ouvintes, meu amigo.
0: Certo, muito obrigado pela participação e participe sempre, tá certo?
2: Essa rádio maravilhosa.
0: Pois bom. É, muito obrigado, a gente agradece, tá certo, Antônio? Valeu, nosso amigo Antônio de Catônio, lá nas Panelas, né? Lá no povoado Panelas. Ô, minha gente aí das Panelas, muito obrigado aí pela audiência, obrigado pela preferência aqui da nossa programação. Então vamos lá, prosseguindo, tocando aqui a sua música preferida nesta tarde de quinta-feira. A tarde promete, sempre com a música que o ouvinte gosta. É o programa Saudades do Passado, né? É a música do passado trazendo ao presente para você curtir e matar a saudade. Lourenço Lorival, a menina da aldeia. 3:44 agora, 15 horas 44 minutos.

gente, Jorge de Altinho, aqui no programa Saudades do Passado, Açúcar no Café. Pois é, boa tarde pra você. Obrigado pela audiência. Nosso amigo Antônio de Catônio, que ligou pra cá, a gente agradece a audiência. Valeu, boa tarde, Rosenilda do Sítio Veneza. Nossa amiga Edileuza Barbosa, tá no Sítio Lagoa do Meio, né? Boa tarde pra todo mundo. Tá chegando pra gente, Roberta Miranda canta ao lado de Raimundo Fagner. Cabecinha no ombro, 3:52 agora.

0: tá aí pra gente, Nando Cordel, é de dar água na boca. Minha gente, a última de hoje, tá terminando aqui o programa Saudades do Passado, que volta na quinta-feira com o Sirlene Siqueira. Agradeço a audiência, agradeço aos ouvintes que ligaram pra cá, participaram. Agradeço mesmo de todo o coração a todos os ouvintes que interagiram aqui com o programa Saudades do Passado. Na sequência, tem aí a programação continua. Hoje o programa A Hora do Espírito Santo será diferente. Hoje a gente vai trazer aí um programa católico até às 5 horas da tarde, conforme o combinado, né? E eu vou me despedindo por aqui, né? Vou me despedindo, deixando aquele abraço, aquele boa tarde para você.
1: Oi, boa tarde!
0: Boa tarde para você, são 4 horas pontualmente.

0: E a gente já começa com a palavra de fé. Eu vou ficando por aqui. Muito obrigado. Amanhã a gente se encontra a partir das 8 do programa Super Manhã.
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2: Nem tudo que queremos faz bem para a nossa caminhada. Às vezes, seguir a vontade de Deus exige abandonar hábitos, desejos ou caminhos que parecem agradáveis no momento. Renunciar pode ser difícil, mas também pode evitar dores e abrir espaço para algo melhor. Deus nunca pede que você deixe algo sem conhecer o propósito dessa decisão. Confie nele, mesmo quando precisar dizer não para aquilo que seu coração desejava. Algumas bênçãos começam quando temos coragem de deixar para trás aquilo que já não combina com o propósito de Deus.
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2: Olá, meus amigos. Está chegando Tarde Católica aqui na sua rádio. As canções católicas de um jeito todo especial para você. Como você está? Espero que esteja bem nessa tarde. Espero que as canções toquem no seu coração. Tarde Católica está no ar.
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1: Que canção incrível foi essa? Já já tem mais.
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3: Encontro muitas pessoas que me perguntam: e aí, correndo muito? No começo eu senti a obrigação de fazer um relatório completo das mil e uma atividades que me roubavam preciosas horas de sono. E ocupavam minha escrivaninha com montes e montes de pastas a considerar e agendas que eu deveria cumprir. Aos poucos, fui percebendo que a sociedade moderna está doente. Doente da síndrome da dispersão. Sim, já virou doença. O estresse e a depressão são apenas sintomas dessa causa mais profunda. Até o que seria um momento de lazer torna-se estressante naquele trânsito parado na descida ou na subida da serra. Na padaria, que não dá conta dos clientes de fim de semana. Ou na corrida por aquele pequeno lugar da disputada praia. Estamos doentes. Padres resolvem ser políticos e médicos pretendem ser gurus. Psicólogos querem ser sacerdotes e políticos imaginam ser deuses. Todos sentem a obrigação de saber quase nada sobre quase tudo. A superficialidade é filha primogênita da dispersão. Fazemos um amontoado de coisas sem qualidade. Somos obrigados a atingir metas de qualidade total, ou seria, de quantidade total. Nesse caminho, a modernidade enlouquecerá. Vamos acelerando o carro, e quando percebemos, já passamos e muito da velocidade máxima permitida. A reduzir para os 100 km por hora chega a ser frustrante para aquele que está contaminado pela síndrome da dispersão. Parar, então, é simplesmente uma tortura. A ausência da adrenalina pode provocar até doenças físicas. Pasme, nós estamos viciados em trabalho, perigo e violência. O refrão dessa tragédia é sempre o mesmo: não tenho tempo, eu não tenho tempo, não tenho tempo. Essa é a cantilena que escutam os filhos carentes, as namoradas com saudades, esposas e maridos, aquela vovó que espera ansiosa a visita dos seus filhos e netos. Sei que eu estou sendo radical, mas também sei que apenas uma surra da vida costuma tornar possível a cura da síndrome da dispersão. Existem os que ficam realmente doentes e procuram um médico. O problema é que muitos profissionais da saúde têm a mesma doença e resolvem seu próprio problema receitando irresponsavelmente uma quantidade enorme de medicamentos que irão tapar o sol com a peneira. É um milagre instantâneo provocado por medicações recentes. Mas sabemos que administrar essa medicação exige criar condições para que o paciente mude suas condições de vida. O terapeuta também deverá ser paciente. Refleti muito sobre a raiz mais profunda dessa síndrome e percebi que aquele mesmo desejo humano relatado já nas primeiras páginas da Bíblia e que originou os outros pecados. É assim: vós sereis deuses. Pois então, meu filho, deixe Deus ser Deus. Nós somos apenas humanos, feitos de terra e um sopro. Somos frágeis. Os sábios não sabem tudo nem fazem tudo, mas saboreiam aquilo que fazem. Sabedoria é saber com sabor. Faça poucas coisas, mas as faça bem.

0: 16:24.
1: 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Chegamos novamente com Tarde Católica. As canções católicas estão aqui. Vem que tá chegando mais. 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
1: Valeu, turma. Essa sequência foi top. Já, já, tem mais. 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
2: Que a paz do Senhor esteja com você. Esse é mais um versículo do dia. Dá vigor ao cansado e multiplica as forças ao que não tem nenhum vigor. Isaías 40, 29.
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1: Chegamos novamente com Tarde Católica. As canções católicas estão aqui. Vem que tá chegando mais aqui no Tarde Católica.
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1: Valeu, gente. Essas foram as últimas de hoje do Tarde Católica. Fica na sintonia que tá chegando mais um campeão aqui na Mais Ouvida. Tchau e até a próxima edição.
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0: 17 horas e 4 minutos.
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0: Começando, hein? Tá começando mais uma tarde daquelas nesta quarta-feira animadíssima. Eu tô pronto aqui, você também daí? Então, vamos nós. Vamos aqui esquentar cada vez mais a sua tarde nesse dia especial, né? É quarta-feira, metade da semana, então bora dar o play nas melhores músicas a partir de agora.
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1: Ave Maria, cheia de graça, o Senhor é convosco. Bendita sois vós entre as mulheres e bendito é o fruto do vosso ventre, Jesus.
2: Santa Maria, Mãe de Deus.

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0: Começando, hein? Tá começando mais uma tarde daquelas nesta quarta-feira animadíssima. Eu tô pronto aqui, você também daí? Então, vamos nós! Vamos aqui esquentar cada vez mais a sua tarde nesse dia especial, né? É quarta-feira, metade da semana, então bora dar o play nas melhores músicas a partir de agora.
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13: Estamos de volta aqui com mais uma seleção musical do seu show da tarde. Olha, prepare-se porque essa seleção promete. Você vai cantar, você vai dançar, você vai se divertir ao som dos hits aí do momento, hein? É.

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0: Coração partido!
1: Oi, boa tarde!
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0: 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Você vai cantar, você vai dançar, você vai se divertir ao som dos hits aí do momento, hein?
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2: Essa aqui tem que estar preparado pra sofrer, hein? Quem sabe, solta a voz, canta com a gente assim, ó.

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11: volta pra você aqui ao vivo, hein? Com o seu show da tarde. Espero que todos estejam aí prontos pra curtir, pra aproveitar essa tarde aí empolgante ao som das melhores músicas. Ó, sem mais delongas, vamos nessa, vamos tocar a nossa primeira.
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13: Say hello.

0: Obrigado.
1: Oi, boa tarde!
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3: Volta pra você aqui ao vivo, hein? Com o seu show da tarde. Espero que todos estejam aí prontos pra curtir, pra aproveitar essa tarde aí empolgante ao som das melhores músicas. Ó, sem mais delongas, vamos nessa, vamos tocar nossa primeira.

0: terrenos, não queimar lixo nem descartar bitucas de cigarro às margens de rodovias e é preciso atenção especial em áreas rurais e locais com vegetação ressecada. É com você, Sheila.
1: Obrigada, Sara Kini. 6h50, a gente continua falando sobre o estado de São Paulo. Agora, nosso alerta é sobre saúde. Subiu para 26 o número de casos de sarampo por lá. O Samuel Gauri participa agora ao vivo com as informações desse assunto para a gente. Boa noite, Osama.
2: Boa noite, Sheila. Boa noite, ouvintes. Olha, Sheila, três novas infecções foram registradas na cidade de São Paulo e as pessoas afetadas não têm histórico de vacinação. Segundo a pasta, os pacientes são um menino e uma menina com menos de um ano de idade, além de uma mulher de 30 anos. Entre todos os casos da doença no estado, 23 foram na cidade de São Paulo, 2 em São Bernardo do Campo e 1 em Guarulhos, os dois municípios aí na região metropolitana da capital. 19 pessoas infectadas não tinham se vacinado ou estavam com esquema vacinal incompleto, Sheila.
1: Tem campanha de vacinação por lá, hein? Por causa exatamente do sarampo, né?
2: Exatamente. Para combater a doença, o governo estadual promove até o dia 1º de setembro uma campanha de vacinação contra o sarampo. A capital paulista, Guarulhos e São Bernardo do Campo fazem aplicação em pessoas de 6 meses a 59 anos com histórico ou não de vacinação. As doses são gratuitas e aplicadas nas unidades básicas de saúde, sendo possível atualizar a proteção contra outras doenças, como rubéola e cachumba. Sheila?
1: Ainda sobre saúde, Osama, eu quero saber como foram os dados divulgados hoje do Infogripe.
2: Tá
1: como
2: certo.
1: Está a situação pelo país?
2: Vamos lá. Alagoas, Mato Grosso e Roraima apresentam casos de síndrome respiratória aguda grave em nível de alerta, risco ou alto risco com sinal de crescimento. A informação está nesse boletim. O aumento das ocorrências em Mato Grosso e Roraima ocorre principalmente em crianças de 2 a 4 anos. Em Alagoas, a alta atinge a faixa de 2 a 14 anos. Segundo Tatiana Portela, pesquisadora da Fiocruz, ainda não há dados suficientes para identificar o vírus aí responsável pelo crescimento.
3: Levando em consideração o perfil etário e o cenário epidemiológico, né, do nacional, a gente acredita, né, que os vírus que estejam, né, impulsionando esse aumento dos casos nas crianças e adolescentes em Alagoas, Mato Grosso e Roraima seja principalmente o rinovírus, que é o vírus, né, do resfriado comum, e também em menor escala o metapneumovírus.
2: Olha, o rinovírus também responde pelo leve aumento de casos respiratórios graves em crianças e adolescentes pelo país. O boletim ainda alerta para o crescimento de síndrome respiratória aguda grave a longo prazo em 4 capitais: Aracaju, Belém, Boa Vista e João Pessoa. Sheila.
1: E nos outros estados, como é que está a situação?
2: Outros 8 estados aí, né, apresentam incidência em níveis de alerta, risco ou alto risco, mas sem sinal de crescimento. Amazonas, Mato Grosso do Sul, Minas Gerais, Paraná, Rio Grande do Sul, Rio de Janeiro, Santa Catarina e Sergipe. Os casos graves provocados pelos vírus sincicial respiratório continuam caindo no país, embora ainda estejam em níveis altos em Roraima. Sheila?
1: Obrigada, Samuel Gauri, pelas informações. Pelo horário de Brasília, 6h53. O peixe-boi marinho, conhecido como astro, deverá receber medidas emergenciais de proteção nas próximas semanas. Quem conta essa história pra gente é o Madison Euler.
4: A medida foi tomada pela 7ª Vara Federal de Sergipe, que atendeu parcialmente a um pedido de urgência do Ministério Público Federal diante do número de acidentes envolvendo embarcações e o animal. Segundo o MPF, o peixe-boi astro, símbolo da conservação da biodiversidade brasileira e reconhecido como bem de interesse cultural em Sergipe, já sofreu mais de 30 colisões com embarcações ao longo da vida. A decisão do juiz Rafael Soares Souza determina que a União apresente um plano de fiscalização náutica por meio das capitanias dos portos de Sergipe e da Bahia. Entre outras medidas, o plano deve prever o controle da velocidade das embarcações e das rotas de navegação nas áreas frequentadas pelo peixe-boi, além do uso obrigatório de protetores de hélice. Em caso de descumprimento, poderão ser aplicadas sanções e até apreensão. A decisão também determina que o ICMBio, o IBAMA, os governos dos dois estados e as prefeituras de Aracaju, Estância, Indiaroba e Jandaíra elaborem um plano de educação ambiental e criem uma instância de governança para coordenar as ações de proteção. O descumprimento das determinações poderá resultar em multa diária de R$ 250. Além da importância ambiental, a ação destaca o valor histórico, científico e cultural do caso. Astro e a fêmea Lua integram o primeiro grupo de peixes-bois marinhos reintroduzidos com sucesso na natureza no Brasil após um processo de reabilitação na década de 1990. Desde então, tornaram-se referência nacional nos programas de recuperação da espécie. Da Rádio Nacional em São Luís, Madison Euler.
1: 6h55, você gosta de estudar matemática? Ó, o Rio de Janeiro vai sediar a partir de hoje um dos principais eventos de promoção desse ensino no país. É um festival realizado pelo Instituto de Matemática Pura e Aplicada na Marina da Glória, zona sul da capital fluminense. Fiquei até nervosa para falar desse assunto. Vamos até lá ao vivo falar com a Carolina Pessoa, que vai trazer os detalhes dessa programação. Tem jogos, né, Carol? Boa noite.
5: Olá, Sheila. Boa noite para você, boa noite para todos. Isso mesmo, a quarta edição do Festival Nacional de Matemática tem programação gratuita e conta com exposições, jogos, como você disse, desafios, palestras e apresentações artísticas. As atividades foram pensadas para mostrar como essa disciplina, temida por alguns ou muitos alunos, está presente nas mais diversas áreas do conhecimento do cotidiano, combinando aprendizado, cultura e entretenimento em atividades voltadas para todas as idades. A linguagem dos quadrinhos é usada para aproximar o público da jornada do conhecimento matemático. Durante o festival, os participantes podem percorrer seis mundos temáticos, com experiências ligadas à álgebra, geometria, lógica, dinâmica, aleatoriedade e aritmética. O diretor-geral do INPA, Marcelo Viana, destaca que a expectativa de visitantes para esta edição do evento supera a da anterior, realizada em 2024, que chegou a 20 mil pessoas. Ele comemora a recepção positiva ao evento.
6: Estamos de casa cheia, às vezes é até difícil atender esse entusiasmo das crianças, desde os pequenininhos até o pessoal do ensino médio e adultos. É uma reação de muito entusiasmo. Eu já presenciei, na hora de fechar o festival, às 8 horas da noite, as mães arrastando as crianças, querendo ir embora, nós fechando e a criança puxando para trás, dizendo que quer mais matemática, quer mais festival da matemática.
5: Marcelo Viana defende ainda que o ensino de matemática se tornando mais atraente, os jovens podem alcançar melhores resultados na disciplina, em exames vestibulares e outras provas importantes.
6: Eu não tenho dúvida de que um bom ensino de matemática, sucesso na aprendizagem da matemática, passa por cada um de nós, cada uma das nossas crianças, gostar e ter noção da relevância daquilo que está aprendendo. Ninguém gosta de aprender aquilo que não entende para que serve. Então é fundamental que a gente leve esse conhecimento, essa compreensão às nossas crianças e a partir daí, de uma aprendizagem mais saudável, mais efetiva, os índices vão melhorar com certeza.
5: A Olimpíada Brasileira de Matemática das Escolas Públicas, maior competição científica do mundo em número de participantes e organizada pelo INPA, também participa do evento, propondo desafios inspirados em problemas das provas da Olimpíada e jogos de perguntas e respostas. O festival conta ainda com um espaço dedicado às crianças da educação infantil, que combina brincadeiras, mágica e contação de histórias. Nesta quinta e sexta-feira, a visitação do festival é exclusiva para escolas previamente agendadas. O público em geral já pode retirar ingressos gratuitos para a visitação no sábado ou no domingo no site festivaldamatematica.impa.br. Desde sua criação, o Festival Nacional de Matemática recebeu mais de 50 mil visitantes em suas 3 edições. Voltamos com você, Sheila.
1: Valeu, Carol. Gostei da dica. Tomara que a criançada invada aí o evento e dê show nas aulas de matemática. 6h59, o repórter nacional fica por aqui com trabalhos técnicos de Sanderson Freitas. Até amanhã. Boa noite.
7: 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É hora de noticiar os fatos que ajudam a construir um novo país. Direto dos estúdios da Empresa Brasil de Comunicação, em Brasília, vem aí a Voz do Brasil.
8: Em Brasília, 19 horas.
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1: Olá, boa noite.
8: Boa noite para você que nos acompanha em todo o país.
1: Quinta-feira, 27 de agosto de 2026.
8: Vamos aos destaques do dia.
1: Trabalho e renda.
8: Brasil chega a 103 milhões de pessoas ocupadas entre maio e julho.
1: IBGE revela ainda que taxa de desocupação recua e fica em 5,3% no período. Pablo Mundim.
9: O número de trabalhadores do setor privado com carteira assinada chegou a 39 milhões e 400 mil.
8: Atenção, estudante.
1: Prazo para renegociar dívidas do FIES termina segunda-feira, 31 de agosto. Thaísa Vitória.
10: A iniciativa oferece condições especiais para renegociar contratos firmados até 2017.
8: El Niño deve ganhar força na região norte a partir de setembro.
1: Menos chuvas e temperaturas mais altas podem afetar o abastecimento de água e a navegabilidade dos rios.
8: Estados e municípios são orientados sobre medidas de preparação e resposta ao efeito climático.
1: O cenário também aumenta o risco de incêndios florestais. Luana Karen.
11: Tanto nas cidades quanto no campo, a prevenção é a melhor forma de evitar grandes incêndios.
8: Hoje, na apresentação da Voz do Brasil, Luciana Vasconcelos e Luciano Seixas.
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8: De pessoas conseguiram uma vaga no mercado de trabalho nos meses de maio, junho e julho de 2026.
1: A construção civil foi o setor que mais abriu vagas de trabalho, segundo dados da Pesquisa Nacional por Amostra de Domicílios, divulgada hoje pelo IBGE.
8: A taxa de desocupação ficou em 5,3% no trimestre encerrado em julho e caiu 0,5 ponto percentual frente ao trimestre terminado em abril.
9: O número de pessoas ocupadas chegou a 103 milhões e 300 mil trabalhadores, 1 milhão a mais do que no trimestre anterior. Na comparação anual, foram quase 900 mil pessoas a mais trabalhando. A população desocupada caiu para 5 milhões e 800 mil pessoas, uma redução de 503 mil em relação ao trimestre anterior. A queda foi de 0,5 ponto percentual. Segundo o analista do IBGE, William Catruel, a taxa de subutilização da força de trabalho ficou em 13%.
12: As pessoas fora da força de trabalho diminuiu e também o contingente de pessoas desalentadas, ou seja, aquelas que desistiram de procurar algum emprego, ou se achavam muito velhas, ou se achavam muito jovens, ou por acharem que não há uma ocupação na região próxima. Isso vem diminuindo e foi o que aconteceu nesse trimestre mais uma vez.
9: O número de trabalhadores do setor privado com carteira assinada chegou a 39 milhões e 400 mil. O rendimento médio real do trabalhador ficou em R$ 3.762, reportagem Pablo Mundim.
1: Indústria farmacêutica, médica de fertilizantes, biocombustíveis.
8: Áreas de cooperação entre Brasil e Índia.
1: É o que prevê um documento assinado hoje entre os dois países.
13: O documento assinado nesta quinta-feira pela Agência Brasileira de Promoção de Exportações e Investimentos, a APEX, e a Confederação da Indústria Indiana prevê um intercâmbio de informações sobre os mercados dos dois países, o compartilhamento de boas práticas, a promoção de feiras e o incentivo à internacionalização de pequenas e médias empresas, além de promover projetos conjuntos de atração de investimentos e facilitação de negócios entre Brasil e Índia. O ministro do Desenvolvimento, Indústria, Comércio e Serviços, Márcio Elias Rosa, diz que há interesses comuns em setores estratégicos.
14: É o caso do setor farmacêutico, é o caso de bioenergia, de biocombustíveis, é o caso de fertilizantes.
13: A Índia é atualmente o 10º principal destino das exportações brasileiras, enquanto o Brasil é o 26º maior fornecedor do mercado indiano. No ano passado, as exportações exportações brasileiras para a Índia somaram quase 7 bilhões de dólares. O petróleo bruto aparece como o principal produto vendido pelo Brasil ao país asiático. Reportagem Gabriela Noronha.
8: Universitários, fiquem de olho na data.
15: Termina segunda-feira o prazo para renegociar dívidas do FIES, o Fundo de Financiamento Estudantil.
8: Podem participar aqueles que firmaram contrato até 2017.
10: Estudantes com dívidas nos contratos do FIES, o Fundo de Financiamento Estudantil, tem até segunda-feira, 31 de agosto, para pedir a renegociação. A iniciativa oferece condições especiais para renegociar contratos firmados até 2017 e que já estavam na fase de pagamento em maio deste ano. Podem participar estudantes em dia ou com parcelas em atraso, inclusive aqueles com restrição no nome. Após a formalização da renegociação e o pagamento da parcela de entrada, ocorre a retirada do nome do estudante e dos fiadores desses cadastros, quando aplicável. Os descontos e as opções de parcelamento mudam conforme a situação de cada dívida e o perfil do estudante. A renegociação pelo Desenrola FIES deve ser realizada junto ao Banco do Brasil ou a Caixa Econômica Federal. A solicitação pode ser feita pelos canais digitais das instituições financeiras ou presencialmente nas agências. Mais informações estão disponíveis no site do Ministério da Educação, em gov.br/mec. Thaisa Vitória para a Voz do Brasil.
15: A partir de setembro, o fenômeno do El Niño deve atingir o país de forma mais intensa, segundo especialistas que trabalham na previsão de eventos climáticos.
8: Para a região norte, são previstos períodos de chuvas abaixo da média e temperaturas acima da média.
15: Isso pode trazer impactos na disponibilidade de água, dificultar a navegabilidade dos rios e o acesso a comunidades, além do aumento do risco de incêndios.
8: Para discutir medidas de preparação diante desse cenário, gestores da região norte estiveram reunidos hoje com representantes do governo.
15: A ideia é orientar estados e municípios sobre o planejamento de ações e o acesso a recursos federais.
16: A previsão é que o El Niño se apresente ainda mais forte neste ano, com consequências mais graves entre os meses de setembro e novembro. No norte e nordeste, a previsão é de seca. Em reunião com jornalistas, a ministra do Meio Ambiente e Mudança do Clima em exercício, Ana Flávia Franco, disse que a preocupação é com os incêndios, principalmente na região amazônica.
17: Identificamos vários focos de queimadas, especialmente na região norte, e deve se intensificar entre os meses de setembro e novembro. É uma região extremamente vulnerável e é uma região que significa para o equilíbrio climático do planeta. E, nesse sentido, merece ter uma atenção bastante especial.
16: Entre as medidas previstas diante dos possíveis impactos do El Niño e das mudanças climáticas, estão ações relacionadas à segurança hídrica, ao abastecimento de energia elétrica e à prevenção de desastres em áreas urbanas. A ministra da Casa Civil, Miriam Belchior, destacou a importância da atuação integrada entre os entes federativos.
17: Não conseguimos sozinhos de Brasília resolver todas as questões e identificar todos os problemas. Por isso, é importante que os municípios desenvolvam planos de contingência, mapeamento das áreas de risco, também para a gente poder emitir os alertas e mobilizar as equipes locais de defesa civil. Em relação aos recursos hídricos, a priorização de quais são os usos essenciais se tiver a escassez.
16: Também são previstas medidas de monitoramento relacionadas ao abastecimento de combustíveis e alimentos, a atuação da Força Nacional do SUS e a criação de salas de situação para o acompanhamento de temas como incêndios, saúde, estiagem e energia. Reportagem Márcia Fernandes.
8: E a população pode ajudar a prevenir incêndios em áreas urbanas e remotas.
15: Vamos saber na reportagem quais cuidados devem ser tomados para evitar que o fogo se alastre nessa época.
18: Escassez de chuva, vegetação seca e temperaturas altas. A combinação ideal para o surgimento de incêndios. Tanto nas cidades quanto no campo, o período exige cautela da população. Entre as recomendações do Corpo de Bombeiros está não atear fogo em terrenos como forma de limpeza do ambiente. Não colocar fogo em restos de poda, entulho ou lixo. Não jogar restos de cigarro acesos nas vias públicas e não soltar fogos de artifício ou fazer fogueiras próximo a locais com vegetação seca. O capitão Jean Charles, porta-voz da Operação Verde Vivo do Corpo de Bombeiros do Distrito Federal, destaca que a prevenção é a melhor forma de evitar grandes incêndios.
19: Na prevenção, a gente inclui a vigilância. Se houver alguém cometendo um incêndio, iniciando um incêndio, ou com suspeita que a pessoa possa fazer a denúncia. Use os canais da cidade, segurança de cada cidade, os números de telefone da polícia, corpo de bombeiros, e faça a denúncia. Porque se cada um fizer a sua parte prevenindo e denunciando aqueles que tiverem com comportamento errado nesse sentido, todos vamos ganhar.
18: Com a possibilidade de intensificação do El Niño nos próximos meses, os cuidados devem ser reforçados. A perspectiva é de aumento do risco de incêndios florestais, especialmente na Amazônia, no Cerrado e na Caatinga. Nas áreas rurais, o uso do fogo para manejo do solo deve ter autorização dos órgãos ambientais do município ou do estado. Também é possível fazer a queima prescrita em ambientes naturais para evitar a propagação de incêndios florestais. Esse tipo de queima também só pode ser feita com orientação e autorização dos órgãos ambientais. Ao primeiro sinal de incêndio, a recomendação é ligar para o Corpo de Bombeiros no 193. Reportagem Luana Karen.
8: O trabalho de restauração do Cerrado, desenvolvido pela iniciativa Araticum, ganhou reconhecimento internacional.
15: O projeto foi escolhido pela Organização das Nações Unidas como uma das iniciativas de referência de restauração mundial.
20: A Araticum foi criada em 2020 para promover a restauração do Cerrado, o segundo bioma do Brasil que abrange mais de 2 milhões de quilômetros quadrados do território nacional e já perdeu mais de 50% de sua vegetação nativa. A iniciativa reúne diferentes setores e busca integrar a ciência aos conhecimentos de povos indígenas, comunidades tradicionais e agricultores familiares para ações relacionadas à conservação da água, do clima e da sociobiodiversidade. Daniel Vieira, pesquisador da Embrapa Recursos Genéticos, fala sobre o trabalho que é desenvolvido.
21: Conservar o cerrado de pé, passando por recuperar o cerrado da melhor maneira possível, tentar trazer o cerrado de volta, passa por uma agricultura sustentável dentro das áreas de agricultura e pastagem no cerrado, de conservação do solo.
20: O reconhecimento da iniciativa Araticum Restauração do Cerrado Brasileiro como uma das iniciativas de referência da restauração mundial pela Organização das Nações Unidas aconteceu nesta quarta-feira, durante a 17ª sessão da Conferência das Partes da Convenção das Nações Unidas de Combate à Desertificação, na Mongólia. Para a Embrapa Recursos Genéticos e Biotecnologia, responsável pela rede, o reconhecimento internacional demonstra que a ciência brasileira está alinhada aos compromissos nacionais e os esforços coletivos de restauração para produzir soluções voltadas ao enfrentamento da crise climática e da perda de sociobiodiversidade. Reportagem Luciana Colares de Holanda.
8: Abertas até o dia 10 de setembro as inscrições para a terceira edição do Prêmio Mulheres e Ciência.
15: A iniciativa dá visibilidade às contribuições de pesquisadoras brasileiras para o desenvolvimento científico e tecnológico do país.
8: Acompanhe na reportagem de Graziele Bezerra.
15: A
0: A engenheira agrônoma Maria Ângela Hungria começou a se interessar por ciência ainda na infância, incentivada pela avó, que transformava as brincadeiras de criança em experiências.
3: Ela lia comigo, ela fazia experiências no fundo do quintal, ela viu que eu tinha esse interesse. Decidi que ele tinha que ser uma microbiologista.
0: Hoje, ela atua como pesquisadora na Embrapa Soja e se tornou uma das referências mundiais em biotecnologia do solo. Maria Ângela foi uma das vencedoras na primeira edição do Prêmio Mulheres e Ciência, promovido pelo Conselho Nacional de Desenvolvimento Científico e Tecnológico, CNPq. O trabalho mostrava o uso de biológicos na agricultura, como bactérias e fungos benéficos, em substituição aos fertilizantes químicos.
3: E eu realmente passei toda a minha vida tentando provar e desenvolver pesquisas para fazer os biológicos viáveis para uma agricultura altamente produtiva, mas sustentável. No Brasil, a gente quer ser cientista é muito difícil, sabe? O que a gente tem que vencer as barreiras para fazer ciência é muito difícil.
0: O Prêmio Mulheres e Ciência valoriza a produção científica. Acadêmicos e científicos mais inclusivos. A diretora de Cooperação Institucional Internacional e Inovação do CNPq, Dalila Andrade Oliveira, explica as quatro categorias de premiação.
22: Incentivo hoje são as jovens estudantes de ensino médio, que a gente já tem de começar a despertar quando ainda nem fizeram opção pela carreira acadêmica. Na categoria estímulo, são pesquisadoras que já estão inseridas no campo científico e que a gente espera que o prêmio dê a elas maior visibilidade. E a terceira faixa individual é a faixa da trajetória. O que esse prêmio faz é reconhecer essa trajetória. E aí a quarta faixa premia as universidades que adotam políticas de valorização da equidade de gênero.
0: As inscrições do prêmio estão abertas até 10 de setembro em gov.br/CNPq. Reportagem Graziele Bezerra.
15: E vamos continuar falando de oportunidades na área de pesquisa e ciência.
8: Estão abertas as inscrições para dois editais que financiam pesquisas aplicadas ao setor produtivo, entre elas a área de inteligência artificial.
15: O primeiro edital oferece bolsas para graduandos em parceria com a iniciativa privada, instituições de governo e entidades do terceiro setor.
8: Já o segundo é o programa Recursos Humanos em Áreas Estratégicas, Pesquisador na Empresa.
23: O primeiro edital do CNPq, em parceria com a CAPES, faz parte do Programa de Mestrado e Doutorado para Inovação 2026. A iniciativa oferece bolsas para graduandos. O objetivo é estimular a realização de pesquisas de mestrado e doutorado em universidades brasileiras, em parceria com a iniciativa privada, instituições de governo e entidades do terceiro setor. A diretora de Cooperação Institucional Internacional e Inovação do CNPq, Dalila Andrade Oliveira, falou sobre o programa.
24: O objetivo mesmo dessa chamada é desenvolver inovação lá na ponta. Então, o que a gente quer, na realidade, é colada numa agenda de inovação para o país, que tem muito a ver com o que a gente está buscando aí em termos de elevar a capacidade inovadora do país.
23: Já o segundo edital é para o programa Recursos Humanos em Áreas Estratégicas, Pesquisador na Empresa. Este ano será direcionado especialmente para a área de inteligência artificial. É o que explica a diretora de Cooperação Institucional Internacional e Inovação do CNPq, Dalila Andrade Oliveira.
24: São 50 milhões de reais para financiar pesquisas em inteligência artificial em empresas inovadoras, startups.
23: Márcia Mortari é professora e pesquisadora da Universidade de Brasília, UNB, e já participou do programa de recursos humanos.
25: Eu acho que isso que é a grande vantagem, né? Você fixar pessoas altamente qualificadas para estar trabalhando na empresa.
23: Os interessados em participar do programa Recursos Humanos em Áreas Estratégicas, Pesquisador na Empresa, tem até o dia 9 de outubro para enviar a proposta para o CNPq. Já o prazo para o envio das propostas do Programa de Mestrado e Doutorado para Inovação é 11 de dezembro. O endereço é gov.br/CNPq. Reportagem Alisson Machado.
15: E hoje tem estreia aqui na Voz do Brasil com o quadro Ciência na Prática.
8: Toda semana vamos mostrar como a ciência impacta diretamente a vida da população num bate-papo direto e descomplicado.
15: Hoje vamos falar de algo que parece coisa de filme. A pele da tilápia sendo usada no tratamento de ferimentos e queimaduras. Ciência na Prática.
2: Pesquisa 100% brasileira está inovando o campo da tecnologia médica para o tratamento de feridas e queimaduras graves.
4: Eu sou Edmar Maciel Lima Júnior, médico, cirurgião plástico, coordenador geral da pesquisa da pele e da tilápia na Universidade Federal de Ceará. O grupo da gente viu que até hoje no Brasil não havia nenhuma pele animal registrada na Anvisa, que a tilápia é o peixe mais consumido no Brasil e o segundo maior do mundo. Além de ser um animal de água doce, tem menos risco de transmissão de doença, e a pele é um produto de descarte da piscicultura que contamina o meio ambiente. E aí, quando iniciamos os estudos, detectou-se que a pele da tilápia tem uma proteína importantíssima na cicatrização, e esse foi o start para todo o início e desenvolvimento da pesquisa.
2: O que antes era descartado no manejo de peixes, hoje virou um recurso inovador para cuidados médicos que tem despertado interesse até de instituições internacionais.
4: São 406 pesquisadores, 23 coordenadores de área. Hoje nós temos 48 artigos publicados no Brasil e fora. Ganhamos 27 prêmios em primeiro lugar e temos instituições tanto no Ceará como no Brasil e no mundo, haja visto como temos o Butantan, a Fiocruz, a própria NASA já fez parceria de pesquisa com a gente.
2: Acompanhe a pesquisa na página da Universidade Federal do Ceará. E esse foi o Ciência na Prática, com produção de Warby Calil e edição de Edinaldo Júnior. E nosso encontro com o Saber Científico volta na próxima semana. Até lá.
8: Você sabe o que são bioinsumos? São produtos de origem biológica que podem ser usados na agricultura para ajudar no controle de pragas, na nutrição das plantas e na melhoria do solo.
15: E para incentivar esse tipo de prática na agricultura familiar, o Banco Nacional de Desenvolvimento Econômico e Social vai apoiar a produção mais sustentável.
8: Interessados podem se inscrever até 31 de agosto.
5: Por meio de uma chamada de projetos, o BNDES, Banco Nacional de Desenvolvimento Econômico e Social, vai disponibilizar 40 milhões de reais para apoiar a produção de bioinsumos por cooperativas e associações de agricultores familiares. Os recursos poderão ser destinados à implantação ou estruturação de unidades de produção industriais ou semi-industriais de bioinsumos para uso próprio, utilizando processos de biotecnologia. O objetivo da iniciativa é estimular a produção de insumos de origem biológica para uso próprio pela agricultura familiar na produção de alimentos saudáveis. Como explica a gerente do Departamento de Inclusão Produtiva e Educação do BNDES, Raquel Zanon.
6: Os bioinsumos, eles podem ser, por exemplo, micro-organismos, predadores naturais de pragas e de extratos vegetais que contribuem para o crescimento e para a saúde dos sistemas agrícolas. O seu uso está associado a práticas agrícolas mais sustentáveis e à segurança alimentar.
5: Mais informações sobre a chamada de projetos estão disponíveis no site bnds.gov.br/bioinsumos. Reportagem André de Barros Lima.
15: Profissionais da segurança pública poderão participar em setembro do Dia C da Capacitação de Gênero.
8: A formação vai abordar temas como atendimento humanizado, sem revitimização, medidas protetivas de urgência e avaliação de risco em casos de mulheres vítimas de violência.
15: O curso será realizado no dia 2 de setembro de forma presencial nas 27 capitais do país.
8: A Coordenadora-Geral de Garantia de Direitos e Acesso à Justiça do Ministério das Mulheres, Ana Maria Martins, detalha a capacitação.
1: Essa formação foi pensada para todos os profissionais da segurança pública, corpo de bombeiros, policiais civis, militares, as perícias. E a ideia é que a gente consiga incorporar justamente a perspectiva de gênero, a sensibilização desses profissionais da segurança pública no atendimento às mulheres em situação de violência.
15: As inscrições encerram no dia 28 de agosto e podem ser feitas pelos sites gov.br/mj ou então gov.br/mulheres.
8: Empresas e representantes do setor de inovação podem participar da escuta de mercado sobre o projeto Nuvem Brasileira.
15: A audiência pública virtual ocorre no dia 3 de setembro, às 10 horas da manhã.
8: O projeto prevê uma solução nacional para armazenamento e processamento seguro de dados da administração pública, com infraestrutura e gestão brasileira.
15: As contribuições do setor podem ajudar a definir alternativas técnicas e contratuais para a implantação da Nuvem Brasileira.
8: Para participar e para obter mais informações, acesse abdi.com.br/nuvembrasileira.
15: E essas foram as notícias do governo federal.
8: A realização da Secretaria de Comunicação Social da Presidência da República.
15: Fique agora com as notícias do Poder Judiciário e do Congresso Nacional. Boa noite.
8: Boa noite para você e até amanhã.
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11: Jornada do CNJ destaca a prevenção após 20 anos da Lei Maria da Penha.
12: TSE e Google fecham parceria para ampliar proteção contra uso indevido de IA nas eleições.
11: Para o STJ, concordância expressa de proprietária autoriza cobrança de taxas por condomínio irregular.
12: Boa noite, eu sou o Arthur Filho.
11: E eu sou Walter Lima.
12: Supremo Tribunal Federal retoma julgamento de ação sobre o acesso de autoridades a registros de conexão de usuários da internet.
11: O caso trata de regras de acesso a dados de IP de usuários. O endereço de IP é um número que identifica a conexão usada por um dispositivo para acessar a internet.
12: Jornada do CNJ destaca a prevenção após 20 anos da Lei Maria da Penha.
11: O evento é promovido desde a vigência da Lei Pablo Lemos.
14: O Fórum Nacional de Enfrentamento à Violência contra a Mulher foi aberto hoje em Campo Grande, Mato Grosso do Sul. Um dos pontos discutidos é saber qual é a razão da violência contra a mulher. Ao fim da jornada de 2 dias, o Conselho Nacional de Justiça vai fazer um documento estratégico com propostas concretas para o aprimoramento da política judiciária nacional de enfrentamento à violência contra as mulheres.
12: A Associação de Moradores em Parcelamentos Irregulares pode cobrar taxas condominiais quando proprietários concordarem expressamente por escrito com a obrigação.
11: Essa conclusão é do Superior Tribunal de Justiça, o STJ. Fátima Uchoa.
26: Um condomínio constituído em parcelamento irregular no Distrito Federal ajuizou ação de cobrança contra uma condômina para receber o pagamento de cotas referentes a cerca de 5 anos. Ao reformar a sentença, o Tribunal de Justiça do DF entendeu que a cobrança era válida diante da assinatura da proprietária do imóvel concordando com as taxas. E a terceira turma do STJ manteve o entendimento, avaliando que o consentimento voluntário torna legítima a exigência das contribuições e afasta a aplicação de precedentes do Supremo Tribunal Federal e do próprio STJ, os quais proíbem a cobrança de taxas de pessoas que não aderiram à associação. O relator foi o ministro Vilas Boas Cueva.
12: O Emprega Lab foi instalado em Mato Grosso do Sul nesta quinta-feira.
11: A iniciativa é um dos pilares da pena justa e emprega do Conselho Nacional de Justiça, Rocine Gomes.
27: O Mato Grosso do Sul se tornou o 10º estado brasileiro a instalar o Emprega Lab. O lançamento foi no Tribunal Regional do Trabalho da 24ª Região, em Campo Grande. O objetivo é capacitar profissionalmente pessoas que estão passando por privação de liberdade ou que deixaram o sistema prisional. O evento contou com autoridades e uma exposição de artesanato produzido por custodiados. Até o fim de setembro, a expectativa é lançar o Emprega Lab no Acre, no Espírito Santo, no Paraná e em Rondônia.
12: TSE e Google fecham parceria para ampliar proteção contra uso indevido de IA nas eleições.
11: Nesta quarta-feira, em Brasília, foi lançada uma campanha para incentivar candidatas e candidatos das eleições gerais de 2026 a utilizarem a ferramenta de detecção por semelhanças. Guilherme Firmino tem mais informações.
10: Desenvolvida pelo YouTube, a tecnologia é capaz de identificar conteúdos gerados por inteligência artificial que reproduzem imagens de uma pessoa. A ferramenta permitirá que os próprios candidatos acompanhem a utilização de sua imagem no ambiente digital, podendo identificar, analisar e, se houver uso indevido de imagem, solicitar a remoção do conteúdo. O presidente do TSE destacou que a parceria representa um esforço conjunto para preservar direitos fundamentais no ambiente digital e fortalecer a confiança no processo eleitoral.
12: Justiça condena o estado do Maranhão a recuperar casarão histórico no centro da capital, em São Luís.
11: Decisão atende a pedidos do Ministério Público Federal, Sabrine Menezes.
13: Com a decisão, o estado do Maranhão tem até 3 meses para apresentar ao IPHAN e executar um projeto de obras emergenciais para eliminar os riscos estruturais e conter a deterioração da fachada e da cobertura do casarão, localizado na Rua Portugal. Já o projeto de recuperação integral deve ser executado em até 6 meses. Além disso, o estado deve manter a vigilância patrimonial contínua do imóvel para evitar invasões, ocupações irregulares e novos danos. Em caso de descumprimento das obrigações, a multa é de R$ 1.000 por dia.
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12: A você, uma boa noite.
11: E até amanhã.
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17: Eu sou Paula Groba.
18: E eu sou Humberto Pinheiro.
17: E estes são os destaques de hoje do Jornal do Senado, que começa agora.
18: Congresso antecipa a comissão mista para analisar fim da chamada taxa das blusinhas.
17: Fies pode ter desconto maior para médicos que trabalham em áreas sem atendimento.
18: Pesquisa data Senado. Brasileiras sofrem violência, mas não se reconhecem como vítimas.
17: Boa noite.
18: Boa noite.
17: Para atrair médicos para regiões onde faltam profissionais, um projeto em análise no Senado propõe aumentar o desconto na dívida do Fies a quem trabalhar nessas áreas.
18: A ideia é transformar o abatimento da dívida em um incentivo para levar mais médicos aos locais onde a população mais precisa de atendimento pelo SUS. Quem traz os detalhes é a repórter Patrícia Oliveira.
19: Mais de 60% dos médicos do país estão concentrados em 48 municípios e em capitais com mais de 500 mil habitantes, deixando outras áreas, especialmente na região norte, com escassez de profissionais. Um projeto do senador Dr. Irã, do Progressistas de Roraima, propõe que médicos formados com financiamento do Fies descontem até metade do valor da parcela mensal da dívida quando trabalharem na rede pública em áreas com falta e dificuldade de reposição ou retenção desses profissionais, consideradas prioritárias pelo Ministério da Saúde. Hoje, o Fies já permite abatimento da dívida para médicos que atuam por pelo menos 1 ano em equipes de saúde da família e em outros grupos específicos que atendem essas regiões. O projeto amplia o benefício para todos os médicos, inclusive especialistas, que trabalharem nos serviços públicos dessas localidades. Para o senador, a proposta, que está pronta para votação na Comissão de Assuntos Sociais, pode reduzir a dívida dos profissionais e levar médicos para onde eles são mais necessários.
20: Damos um alívio grande ao jovem médico que muitas vezes sai da faculdade com uma dívida enorme e, ao mesmo tempo, levamos mais profissionais às estruturas hospitalares, às UBSs, enfim, a todas as estruturas de atendimento do nosso gigante SUS, reforçando o acesso acesso às pessoas que mais precisam nos rincões desse país.
19: Se for aprovado na Comissão de Assuntos Sociais, o projeto ainda será analisado pela Comissão de Assuntos Econômicos.
17: E a Comissão de Direitos Humanos vai criar um grupo de trabalho sobre a suspensão pela Anvisa de um remédio para a distrofia de Duchenne.
18: Essa distrofia muscular é uma doença genética rara e progressiva que causa perda de força dos músculos. A reportagem é de Márcio Maturana.
0: A Comissão de Direitos Humanos fez uma audiência pública com especialistas e famílias de pacientes para debater a situação regulatória do medicamento. Débora Racelli, mãe do paciente Raul, de 6 anos, disse que o Elevides é a esperança das famílias.
3: Aproximadamente no Brasil, temos 15 meninos medicados, como já foi falado. 1.200 meninos no mundo receberam o tratamento através de estudos e via comercial. Eles estão bem, eles estão crescendo, eles estão vivendo, eles estão indo para a escola, eles estão indo brincar. Pode não ter os melhores ganhos no gráfico, mas a doença parou, a doença estabilizou, a doença está dando respiro para que eles sejam crianças.
0: O diretor da Anvisa, Daniel Pereira, explicou que a decisão da agência não é definitiva.
4: Não há decisão imutável por parte da agência. As decisões da agência, elas são feitas conforme os dados que a gente tem no momento, conforme os dados que a gente recebe, conforme os dados que a gente consegue, né, avaliar.
0: O medicamento é aplicado em dose única e os pacientes são acompanhados com relatórios periódicos. O laudo definitivo sobre a eficácia do remédio deve ser concluído em 2031. A senadora Damaris Alves, do Republicanos do Distrito Federal, que é presidente da Comissão de Direitos Humanos e coordenou o debate, anunciou que vai criar um grupo de trabalho para buscar uma solução. Sobre a eficácia do remédio deve ser concluído em 2031. A senadora Damaris Alves, do Republicanos do Distrito Federal, que é presidente da Comissão de Direitos Humanos,

0: ministro da Fazenda a alterar as alíquotas do imposto de importação sobre remessas postais internacionais. Para compras de até 50 dólares, a alíquota poderá ser reduzida a zero. Já para remessas de até 3 mil dólares, poderá chegar a 30%.
1: O deputado Reginaldo Lopes, do PT de Minas Gerais, foi indicado pelo presidente da Câmara, Hugo Mota, para presidir a comissão. A indicação do relator caberá ao Senado. O parlamentar defendeu a aprovação rápida da MP, que perde a validade no dia 8 de setembro.
2: Nós vamos debater e fazer um grande diálogo com todos os setores econômicos da indústria brasileira, com os parlamentares, senadores, e vamos sim defender a aprovação imediata deste direito do povo brasileiro de poder ter isenção nas suas compras internacionais até 50 dólares.
0: A violência contra a mulher ainda é uma realidade no Brasil e muitas brasileiras não reconhecem como violência situações de agressão que vivenciam no dia a dia.
1: Os dados estaduais da mais recente pesquisa nacional do Data Senado revelam diferenças na percepção da violência de gênero entre os estados e mostram como essa falta de reconhecimento pode dificultar a denúncia e a busca por ajuda. A reportagem é de Raíssa Abreu.
3: A distância entre a violência vivida e a declarada é uma das principais conclusões da pesquisa. Em Alagoas, 36% das mulheres relataram situações de violência sem identificá-las como violência doméstica ou familiar. No Paraná e em São Paulo, esse índice foi de 25%. O presidente do Senado, Davi Alcolumbre, disse em nota que divulgar dados por estado ajuda a entender o problema em profundidade e aumenta a chance de combatê-lo. O coordenador do Data Senado, José Henrique Varanda, disse que o objetivo não é criar um ranking entre os estados.
4: O detalhamento estadual é muito mais importante não para criar um ranking, mas para identificar as necessidades de cada localidade. A gente olha para esses números, a gente vê que ainda estamos assim, muito aquém da realidade.
3: A 11ª edição da Pesquisa Nacional de Violência contra a Mulher ouviu 21.641 mulheres nos 27 estados e no Distrito Federal. A pesquisa é uma parceria do Data Senado com o Observatório da Mulher contra a Violência.
5: Eleições 2026.
0: O programa Seu Voto Importa, da Justiça Eleitoral, vai oferecer transporte a eleitores com mobilidade reduzida.
1: A solicitação deve ser feita até 14 de setembro, 20 dias antes da data da eleição. Repórter Pedro Pincer.
6: Eleitoras e eleitores que necessitarem de apoio para se deslocarem até seus locais de votação nas eleições de 2026, contarão com um serviço de transporte individual gratuito. O programa Seu Voto Importa, do Tribunal Superior Eleitoral, busca reduzir as barreiras físicas ao exercício do voto e promover a inclusão de grupos historicamente vulnerabilizados. E foi inspirado em experiências desenvolvidas por tribunais regionais como o de Pernambuco. Assessor de planejamento do órgão, Acácio Leite, explicou como o Seu Voto Importa funciona na prática.
7: Então nós transportamos eleitores com deficiência visual, deficiência auditiva, paralisia cerebral, síndrome de Down, autismo, deficiência física, todos os tipos de deficiência nós atendemos. No dia das eleições, vai buscar esse eleitor em casa, leva ele para votar até o local de votação e traz ele de volta até a casa dele com toda a segurança e com um apoio técnico bem interessante.
6: A solicitação pode ser apresentada pelo próprio eleitor ou, quando necessário, por seus representantes legais ou de apoio. O pedido pode ser feito presencialmente, diretamente no cartório eleitoral da zona correspondente ou por canais remotos e eletrônicos até 14 de setembro.
0: E amanhã, sexta-feira, começa o horário eleitoral gratuito das eleições 2026. As emissoras de rádio e TV devem destinar tempo para que os candidatos e candidatas divulguem as propostas de campanha para os cargos de presidente da República, deputado federal, governador, senador e deputado estadual ou distrital, no caso do Distrito Federal.
1: A propaganda eleitoral gratuita será veiculada de segunda a sábado com 50 minutos diários em rede, divididos dois blocos de 25 minutos no rádio e na TV. Além disso, 70 minutos serão destinados a inserções de 30 e 60 segundos distribuídas ao longo do dia. O horário eleitoral deve ocorrer até o dia 1º de outubro, 3 dias antes da realização do primeiro turno. Com edição de Paula Grova e trabalhos técnicos de Eliseu Caires.

0: O Jornal do Senado fica por aqui. Acompanhe agora as notícias da Câmara dos Deputados. Boa noite.
1: Boa noite e até amanhã.
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3: Presidentes estabelecem prioridades para votações do esforço concentrado.
4: Deputados obrigam notificação de distúrbio vocal relacionado ao trabalho.
3: Avança a proposta que permite instalação de faróis auxiliares em caminhões.
4: Boa noite. Uma comissão da Câmara aprovou a instalação de faróis auxiliares em caminhões. A repórter Maria Neves explica por que a medida foi considerada necessária.
5: A Comissão de Viação e Transportes da Câmara dos Deputados aprovou o projeto do deputado Rodrigo Dazaeli, do PL do Mato Grosso, que permite a instalação de faróis auxiliares em caminhões que circulam em áreas privadas. Pelo texto, veículos de transporte de carga utilizados em atividades agropecuárias, florestais, industriais e logísticas, poderão ter luzes adicionais, desde que elas possam ser desligadas manualmente para circular em vias públicas. Na opinião do relator, deputado Zé Trovão, do PL de Santa Catarina, a mudança evita que os motoristas sejam punidos simplesmente por terem o equipamento no caminhão. Ele também defende que a iluminação adicional vai tornar a direção de caminhões mais segura.
6: Nós temos hoje muitos veículos que transitam em propriedades rurais, em áreas que são 500, 600, até 1000 quilômetros ou mais, em estradas precárias, estradas de chão. E essas estradas, elas não têm iluminação de nenhum tipo. Às vezes o cara está transitando, quando ele vê, ele está em cima de um animal, de um boi, de um cavalo ou de um animal silvestre e acaba acontecendo um acidente. Se ele tem as lâmpadas auxiliares, ele consegue ter um foco maior, mais longe desses animais, dessas estradas.
5: Pelo texto aprovado, o condutor que trafegar por via pública com iluminação auxiliar ligada incorrerá infração grave a ser punida com multa e retenção do veículo para regularização. Uma pesquisa realizada pela Fundação Instituto de Pesquisas Econômicas e a Secretaria Nacional de Trânsito apontou que caminhões e ônibus respondem por aproximadamente 4% dos veículos em circulação no país. Isso corresponde a cerca de 4 milhões e 900 mil veículos. A proposta que permite a instalação de faróis auxiliares em caminhões ainda será analisada pela Comissão de Constituição e Justiça. Da Rádio Câmara de Brasília, Maria Neves.
2: Transportes.
3: Júlio Arco Verde, do PP do Piauí, apoia a proposta que muda as regras de cobrança do IPVA. O texto estabelece a alíquota máxima de 1% sobre o valor venal dos veículos e determina que os estados possam conceder descontos para modelos menos poluentes.
4: A proposta considera exclusivamente o peso de fábrica do veículo, em vez do valor de mercado, para o cálculo do IPVA. Júlio Arco Verde acredita que a medida torna a cobrança do imposto mais justa e alinhada a modelos adotados em outros países.
2: Consumidor.
3: Embalagens de produtos industrializados não poderão exibir fotos de componentes que não fazem parte da receita. É o que determina o projeto de Félix Mendonça Júnior, do PDT da Bahia, segundo o qual as ilustrações orientam mais a decisão de compra do que a leitura da lista de ingredientes.
4: Além disso, o projeto de Félix Mendonça Júnior prevê que a Anvisa estabeleça o teor mínimo de ingredientes, como chocolates, frutas e queijos, para destaque nas embalagens, seguindo padrões internacionais de composição e denominação de alimentos.
2: Direitos humanos.
3: Gervásio Maia, do PCdoB da Paraíba, defende a aprovação de projeto que obriga academias a trazer informações e instruções em braille nos equipamentos. Relator da matéria na Comissão de Constituição e Justiça da Câmara, o deputado afirma que o objetivo é ampliar a autonomia das pessoas com deficiência visual.
4: Gervásio Maia argumenta que a adaptação promove a inclusão desse público nas atividades físicas, contribuindo também para a redução do risco de acidentes durante a prática dos exercícios. exercícios.
3: A alteração no Estatuto do Índio vai garantir a disponibilidade de intérpretes de línguas de povos originários em atendimentos públicos a indígenas. A relatora da matéria na Comissão da Amazônia, deputada Dilvanda Faro, do PT do Pará, pede urgência na aprovação do texto.
4: Dilvanda Faro explica que a medida amplia o acesso a direitos e a serviços essenciais, priorizando a contratação de intérpretes das próprias comunidades para facilitar a comunicação e evitar a criação de cargos permanentes.
2: Justiça.
3: Devedores de pensão alimentícia podem ser proibidos de entrar em estádios de futebol e outros eventos esportivos. A restrição está prevista em um projeto apresentado por Rodrigo Gambale, do Podemos de São Paulo.
4: A proposta exige que os organizadores dos eventos barrem os inadimplentes na entrada, inclusive por biometria. Rodrigo Gambale acredita que a medida protege crianças e adolescentes e dá mais agilidade à cobrança das pensões.
2: Segurança Pública.
3: Alexandre Leite, do União de São Paulo, propõe aumentar a pena para quem fizer falsa acusação de violência doméstica e familiar. O deputado explica que a ideia é alterar o Código Penal para endurecer a punição do crime de denunciação caluniosa.
4: O texto também prevê que a concessão de medida protetiva com base em denúncia falsa passe a configurar o crime de denunciação caluniosa. Alexandre Leite afirma que a medida busca preservar a credibilidade do sistema de proteção às vítimas e punir quem agir de má fé.
2: Desenvolvimento Regional.
3: Projeto de Domingos Neto, do PSD do Ceará, busca ampliar a utilização do reuso de água e da dessalinização em regiões afetadas pela seca. O deputado também inclui no texto incentivos de financiamento para projetos que adotarem essas tecnologias.
4: Domingos Neto explica que a iniciativa facilita o acesso a financiamentos para projetos que promovam fontes complementares de abastecimento de água. Ele acrescenta que a medida prioriza a eficiência do uso da água, além de preservar os mananciais.
2: Trabalho.
3: Os deputados aprovaram um projeto que obriga a notificação do distúrbio vocal relacionado ao trabalho como doença funcional. A repórter Paula Bittar tem os detalhes.
7: A Comissão de Constituição e Justiça da Câmara aprovou o projeto que determina a notificação compulsória do distúrbio vocal relacionado ao trabalho como doença funcional. O objetivo é aperfeiçoar as políticas públicas e proteger a saúde vocal de profissionais que utilizam a voz como instrumento de trabalho, em especial professores e teleoperadores. O autor do projeto, deputado Rogério Correia, do PT de Minas Gerais, ressaltou que o distúrbio é uma doença que está extremamente associada ao trabalho.
8: Ela vai influenciar na vida das pessoas e precisa de ter o tratamento relacionado ao trabalho, por isso uma doença do trabalho. Assim colocado, leva os professores a ter uma proteção pela profissão que ele exerce.
7: O projeto considera distúrbios vocais relacionados ao trabalho quaisquer formas de desvios vocais relacionados à atividade profissional que diminuam, comprometam ou impeçam a atuação ou a comunicação do trabalhador. A proposta que determina a notificação compulsória do distúrbio vocal relacionado ao trabalho como doença funcional já pode seguir ao Senado. Da Rádio Câmara de Brasília, Paula Bittar.
4: Ayrton Faleiro, do PT da Bahia, comemora a aprovação na Câmara do fim da escala 6x1. Na avaliação do deputado, a medida amplia direitos e melhora a qualidade de vida da classe trabalhadora.
3: O parlamentar também afirma que a mudança representa um ganho para a economia e destaca a participação de trabalhadores, dos parlamentares e do governo federal na aprovação da proposta. Para Ayrton Faleiro, a medida garante mais dignidade aos trabalhadores brasileiros.
9: A aprovação do fim da escala 6x1, estabelecendo 2 dias de descanso para a classe trabalhadora, para cuidar da família, para cuidar da saúde, para cuidar do esporte, para cuidar da sua religiosidade, é um ganho fundamental para a nossa economia. Quem está de parabéns mesmo são os trabalhadores e trabalhadoras do Brasil, que agora vão ter uma condição mais digna para, além do trabalho, uma vida melhor.
2: Saúde.
4: É de Josenildo, do PDT do Amapá, projeto que proíbe a prescrição e o uso de implantes hormonais para fins estéticos ou melhoria do desempenho físico. O projeto prevê que esses produtos somente sejam indicados para diagnóstico compatível e respaldo científico.
3: Josenildo propõe que farmácias e estabelecimentos registrem o profissional responsável, o paciente, a composição e o lote de cada implante. O congressista explica que o registro de cada implante permite identificar prescrições que usam diagnósticos médicos como justificativa para fins estéticos.
2: Previdência.
4: Eduardo da Fonte, do PP de Pernambuco, apresentou o projeto que determina o pagamento provisório do benefício de prestação continuada quando o INSS não analisar o pedido em até 45 dias. Ele explica que a implantação deverá ser feita em até 5 dias úteis após o fim do prazo.
3: Eduardo da Fonte esclarece que o pagamento temporário não substitui a análise definitiva do INSS. Ele acrescenta que, se o pedido for negado, o benefício será interrompido depois de assegurado o direito de defesa, sem devolução automática dos valores recebidos de boa-fé.
2: Cultura.
4: Projeto de Adriano do Baldi, do PP de Goiás, inclui o Dia Nacional do Povo Cigano, celebrado em 24 de maio, no calendário oficial de eventos nacionais. Ele explica que a medida visa incentivar a realização de campanhas educativas e de combate a estereótipos.
3: Embora 24 de maio já marque o Dia Nacional do Cigano, Adriano do Baldi diz que o reconhecimento oficial da data vai dar mais visibilidade a esta comunidade histórica e vai fortalecer o acesso a direitos básicos como documentação, saúde, educação e moradia.
4: Pastor Diniz, do União de Roraima, é favorável à renovação da permissão para que a Rondovisão Rondônia Rádio e Televisão continue operando uma emissora de rádio FM em Ji-Paraná por mais 10 anos.
3: O relator da proposta na Comissão de Comunicação afirma que a documentação apresentada pela empresa atende às exigências legais e às normas do colegiado. Por isso, o pastor Diniz defende a homologação do ato do Poder Executivo pelo Congresso Nacional.
2: Educação.
4: Projeto de Da Vitória, do PP do Espírito Santo, prevê descontos a participantes do FIES com pagamentos em dia ou em atraso de até 90 dias. Ele argumenta que a proposta permite que o beneficiário quite a dívida à vista sem pagar juros e multas, com desconto de até metade do valor financiado.
3: Da Vitória também propõe parcelamento em até 150 meses, com eliminação de juros e multas, além de desconto de até 30% sobre a dívida principal. O deputado diz que as renegociações devem alcançar os bons pagadores, desde que não provoquem perda de receita para o fundo estudantil.
2: Votação.
4: Em reunião com o presidente da República, os presidentes da Câmara, Hugo Mota, e do Senado, Davi Alcolumbre, definiram os projetos que terão prioridade na semana de esforço concentrado do Congresso. O repórter José Carlos Oliveira tem os detalhes.
10: Os presidentes da Câmara dos Deputados, Hugo Mota, e do Senado, Davi Alcolumbre, se reuniram com o presidente Lula no Palácio Alvorada e definiram 5 propostas com prioridade de votação entre 1º e 4 de setembro, último esforço concentrado do Congresso antes da eleição de outubro. 4 propostas já foram aprovadas pelos deputados e estão em análise no Senado. O fim da escala 6x1 de trabalho semanal, a chamada PEC da Segurança Pública, a Política Nacional de Minerais Críticos e Estratégicos e os incentivos fiscais para a instalação de data centers no Brasil, batizados de Redata. O presidente da Câmara, Hugo Mota, elogiou a possibilidade de avanços legislativos por meio de diálogo e cooperação institucional.
11: Mais feliz ainda de ver essas matérias que passaram na Câmara, como a PEC da Segurança, a PEC do fim da escala 6x1, o projeto dos minerais críticos, que é um projeto estratégico para o país, de soberania nacional, e também o Redata, que além do ponto de vista dos investimentos que o Brasil Brasil irá receber, nós teremos condição também de armazenar os dados da população brasileira aqui em nosso país, não mais dependendo de outros países.
10: O quinto item da pauta prioritária é a medida provisória que zera temporariamente a chamada taxa das blusinhas, ou seja, a cobrança do imposto de importação federal de 20% sobre remessas postais internacionais de até 50 dólares. O Gumota lembrou que a medida provisória perde a validade em setembro, com riscos de prejuízos para milhões de brasileiros que compram pela internet. Mota indicou o deputado Reginaldo Lopes, do PT de Minas Gerais, para presidir a comissão mista sobre o tema. Os deputados aprovaram a PEC da segurança em março. O texto garante mais recursos para o setor, inclusive por meio da destinação de dinheiro arrecadado com as BETs para o Fundo Nacional de Segurança Pública e o Fundo Penitenciário Nacional. O fim da escala 6x1 foi aprovado pela Câmara em maio. O projeto prevê jornada de 40 horas semanais em 5 dias, com 2 de descanso e sem redução de salário. Também em maio, os deputados aprovaram a Política Nacional de Minerais Críticos, com incentivos governamentais à exploração de minerais considerados fundamentais na produção de tecnologias, como smartphones, carros elétricos e sistemas militares. O projeto de lei do REDATA, Regime Especial de Tributação para Serviços de Data Center, foi aprovado pela Câmara em fevereiro. Da Rádio Câmara de Brasília, José Carlos Oliveira.
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2: Economia.
3: Doutor Luiz Ovando, do PP de Mato Grosso do Sul, defende a proposta de emenda à Constituição que amplia a imunidade tributária para igrejas e entidades filantrópicas. O texto já foi aprovado na Câmara e seguiu para análise dos senadores.
4: O deputado afirma que a medida fortalece o trabalho social desenvolvido por igrejas e organizações beneficentes, ampliando recursos destinados ao atendimento da população. Doutor Luiz Ovando acrescenta que a proposta prevê mecanismos de devolução tributária para evitar cobranças consideradas excessivas.
13: Quando você compra uma lâmpada, compra alguma coisa em supermercado, então isso tudo é tributado. Então, se já está tributado e o cidadão, membro da igreja, já paga imposto de renda, se ele tiver uma empresa, ele também recolhe esse valor, nós estamos aqui, através dessa PEC, defendendo o fato de que as instituições e também as filantrópicas que prestam serviço à comunidade sejam isentadas, sejam imunizadas, vamos dizer assim, desse recolhimento. E se acontecer, isso seja devolvido através de um cashback.
3: Zé Neto, do PT da Bahia, apresentou o projeto que cria o programa Fazer o Bem para a Melhor Idade, que permite a empresas abater do imposto de renda valores destinados a idosos que vivem em asilos ou casas de repouso.
14: E o que nós queremos? Que nesse projeto a gente vai atender os idosos com rendimentos mensais inferiores ao limite da isenção de imposto de renda que estejam nos abrigos de idosos e casas de idosos. Que a tendência é que isso cresça muito. Quem dá assistência a esses idosos? Como vão ser assistidos? Cada dia você tem menos pessoas na família e você vai ter muito mais pessoas que não vão ter esse atendimento, e isso é uma forma de dar uma atenção e uma assistência junto com a ordem governamental, com o Estado, município, Estado, União, para que a gente possa diminuir essas dificuldades que são vividas pelos idosos no Brasil.
4: Zé Neto explica que, pelo texto, cada empresa poderá apoiar até 3 idosos com abatimento limitado a 5% do imposto devido por ano. Para ter direito ao incentivo, a pessoa jurídica deverá obter o certificado amigo do idoso após a habilitação junto à Receita Federal.
3: Bandeira de Melo, do PV do Rio de Janeiro, é um dos autores da proposta de emenda à Constituição que busca preservar incentivos estaduais e municipais a projetos culturais e esportivos após a reforma tributária. O texto permite que empresas continuem apoiando iniciativas desses setores com abatimento de parte do imposto devido.
4: Bandeira de Melo alerta que a substituição do ICMS e do ISS pelo novo imposto sobre consumo pode abrir brecha para a extinção de mecanismos usados hoje no financiamento da cultura e do esporte. O objetivo da proposta é criar regras nacionais uniformes sobre o tema.
3: Termina agora o jornal Câmara dos Deputados, produzido pela Rádio Câmara, com trabalhos técnicos de Wellington Teles e apresentação de Luciana Vieira e Val Monteiro. Boa noite.
4: A Voz do Brasil volta amanhã. Uma boa noite para você.
2: 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Boa noite.

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1: Neste começo de ano, a Ducal está dando um tremendo sambão de preços antigos. O ano virou, mas os preços continuam os mesmos. Na Ducal é assim mesmo, preço de 80, dando o maior sambão em 81.
2: Enquanto o Brasil reaprendia a caminhar sem a vigilância de canhões, mas com outros enormes desafios, como o custo de vida, os funcionários da Nacional do Rio tentavam costurar uma identidade com os retalhos deixados por anos de inúmeras mudanças nas gestões.
3: A falta de um programa de trabalho único e que, naturalmente, haveria de ser seguido pelas administrações que viriam, é um dos fatores que influem nesta queda da Rádio Nacional.
4: Este é Paulo Tapajós, um dos veteranos da Rádio Nacional que você já ouviu nos episódios anteriores. Neste depoimento, gravado no final dos anos 1970, pelo Museu da Imagem e do Som, o MIS, do Rio de Janeiro, a percepção sobre os rumos da emissora não é nada otimista.
3: Eu vejo muito melancolicamente a Rádio Nacional de agora. Sinceramente, isso não faço segredo, porque o fato de eu pertencer à equipe de direção da rádio não significa que eu esteja de acordo com o esquema de programação e de trabalho que nós temos lá dentro. Eu apenas, disciplinadamente, eu participo disso, mas sou sempre uma voz discordante, principalmente no tocante à política de destruição do departamento musical.
2: Foi Paulo Tapajós um dos que denunciaram o descuido criminoso com a memória e o patrimônio daquela que era a maior emissora de rádio do país. Discos de programas, partituras, gravações únicas se empilhavam em um banheiro desativado e nos corredores do edifício à noite. Foi aí, inclusive, que parte desse acervo foi doado ao MIS do Rio de Janeiro, sob a autorização do então ministro da Fazenda, Antônio Delfim Neto.
4: A nossa colega Rosalina Rocha, na rádio desde o período, tem uma memória anedótica que confirma o cenário de falta de rumos imposto pelo governo à Nacional.
5: Muda presidente, muda tudo. Então entrava muito, era general, era isso e aquilo. Aí quer dizer, pessoas que não entendiam de nada. Teve um general que veio para cá como diretor e a gente botou o nome dele de Gato Branco. Era um nome de uma empresa de mudança. Aí a gente botou o nome dele de Gato Branco, porque Gato Preto, Gato Branco, porque todo dia quando você chegava na rádio, o corredor era lotado de móveis, que ele mudava, ele não tinha nada para fazer, ele chegava, olhava a sala, isso aqui tá muito, não gostei, vamos mudar as posições. Aí ele tirava todos os armários, mesas, tudo do lugar, aí mudava, quando a gente chegava, hoje tem mudança.
2: O grande e elogiado auditório da emissora também não sobreviveria íntegro aos rompantes de rearrumação. Aquele mesmo para o qual os ouvintes formavam grandes filas para ver seus artistas preferidos, foi reduzido e tinha agora, no lugar das poltronas, mesas e máquinas de escrever do Departamento de Radiojornalismo. O setor foi inflado para, ainda sob ditadura, repercutir notas oficiais.
4: Não tinha como esse cenário não se refletir na audiência. No seu aniversário de meio século, em 1986, a Nacional estava entre o sexto e o sétimo lugares entre as emissoras de ondas médias da capital carioca.
2: A Nacional vai chegar aos seus 60 anos acumulando desafios, como a obsolência do seu parque técnico e a necessidade de novos transmissores. Mas lembra que a gente falou no início desse episódio que tinha gente tentando costurar os retalhos?
6: Esse disco aí que vocês estão ouvindo é da Janaína. A Janaína...
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0: Alô, compadre, comadre, estamos chegando aqui no Clube do Caipirão, defendendo as tradições culturais de nossa terra com grandes sucessos do nosso cancioneiro. Muita música e alegria pra você, que é o melhor ouvinte do mundo. Vamos que vamos!
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0: A sonoplastia do meu irmão companheiro Zé Luquinha, assessoria e produção da Dona Juju. Juntos nós vamos reviver um passado tão vivo e presente na história e na memória de cada um de nós amantes da música sertaneja. Com a proteção de Deus, estamos chegando!

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1: Opa, que maravilha, como é bom estar contigo em mais uma manhã sertaneja aqui no Clube do Caipirão, abrindo o baú da música sertaneja. A Juju foi ajeitar um cafezinho pra nós, já já tem um cafezão cabeceira, o Luquinha tá ali separando mais umas modas, daqui a pouquinho tem humor caipira, ainda hoje tem histórias e canções da música sertaneja e o sucesso por aqui não para.
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1: Os grandes sucessos da música sertaneja estão aqui no nosso Clube do Caipirão. Vamos ouvir Boiadeiro Errante com Lio e Léo.

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1: E tá na hora de tomar aquele cafezão, hein?
2: É verdade.
1: A Juju vem trazendo um cafezão cabeceira pra gente. Aê, Juju, obrigado, hein? Essa aqui é muito pedida na programação. Um ótimo domingo pra você. Bom dia!

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1: Aê, compadre, como é você que está acompanhando o nosso Clube do Caipirão? Ó, o nosso programa, ele tem o objetivo de preservar a cultura caipira e a música sertaneja raiz. Por isso, nós temos alguns parceiros que gostam do nosso projeto e nos dão um apoio cultural para continuarmos firmes nessa jornada.
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2: Nosso Clube do Caipirão está no ar desde 2008, defendendo a viola, a cultura, as tradições de nossa terra, sempre mantendo firme o melhor do nosso cancioneiro rural e da música tradicional, trazendo desde as raridades, as pioneiras da nossa canção, até mesmo as músicas mais novas, mas sempre dentro do estilão do sertanejo raiz, tradicional e romântico. 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
2: Já, já tem mais moda.
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2: Muito bem, vamos agora com o Momento Saúde com Edelson Moura.
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13: É o Clube do Caipirão defendendo a viola caipira, as tradições de nossa terra. Bom dia pra você que tá chegando agora, você que já vem com a gente, seja muito bem-vindo. Tem muita moda boa pra gente ouvir.
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2: Vamos cuidar do nosso meio ambiente.
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2: Valeu, Wilson Sartori, pelas dicas. É isso aí, vamos cuidar do meio em que vivemos, vamos cuidar do nosso meio ambiente.
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2: Aqui é muita moda e pouca prosa. Toca mais uma, Luquinha.

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